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9: Principal FM informa a hora certa.
10: 9:03.
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12: E a temperatura.
0: 14 graus.
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0: 21 horas e 7 minutos.
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2: Principal FM informa a hora certa.
3: 9:11.
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0: hora de uma paradinha no programa Linha do Tempo. A gente volta já, hein? Tem muito mais pra você recordar, pra você curtir, pra você se emocionar.
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2: E a temperatura:
3: 11 graus.

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6: Principal FM informa a hora certa.
7: 9h44.
1: 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E a temperatura?
8: 11 graus.
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6: Principal FM informa a hora certa.
8: 21h46.
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6: Principal FM informa a hora certa.
7: 9h46.
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0: E a temperatura?
8: 11 graus.
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2: Estamos de volta com o programa Linha do Tempo, aqui as melhores. Você vai curtir mais uma daquelas que você sempre curtiu, que você sempre gostou. Vamos nessa!

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0: Vamos juntos, firmes e com vontade de ouvir as melhores músicas no programa Linha do Tempo. Uma breve paradinha, daqui a pouquinho tem mais.
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1: Principal FM informa a hora certa.
2: 10:21.
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4: E a temperatura?
5: 10 graus.
6: Duas horas e 21 minutos.
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1: Principal FM informa a hora certa.
2: 10:23.
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1: E a temperatura?
2: 10 graus.
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8: De volta, junto com você no programa Linha do Tempo. E aí, tudo bem? Como é que tá o seu dia? Como é que estão as coisas por aí? Você tá tranquilo? Tá de boa? Tá conosco? Tá ouvindo a rádio, né? Isso que é bom, né? Rádio faz realmente bem pra gente. E as músicas nos embalam nos melhores momentos. Vamos nessa, continuando com o programa Linha do Tempo.

0: aqui você curtiu as melhores no primeiro bloco. Vamos ali no intervalinho rapidinho, já já tem mais.
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5: Principal FM informa a hora certa.
0: 10h56.
2: 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E a temperatura?
6: 10 graus.
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0: Principal FM informa a hora certa.
1: 22 horas e 58 minutos.
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0: Principal FM informa a hora certa.
3: 10h59.
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4: E a temperatura?
5: 10 graus.
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1: Principal FM informa a hora certa.
2: 11:01.
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4: E a temperatura?
5: 10 graus.
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9: Voltamos com o programa Linha do Tempo e as melhores músicas pra você curtir. Essa aqui, ó, é sensacional. Toca! Toca!

0: final de mais um programa Linha do Tempo. Fica tranquilo, a gente volta a qualquer momento aí pra fazer a sua alegria, tá bom? E a nossa também, porque a gente adora fazer isso aqui, tá bom? Abraço pra você, a gente se encontra no próximo programa.
1: Três horas e 30 minutos.
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6: Principal FM informa a hora certa.
7: 11:31. 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
9: Principal FM informa a hora certa.
3: 11:35.
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11: E a temperatura?
0: 10 graus.

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1: 11:49.
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3: E a temperatura?
4: 10 graus.
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1: Zero hora.
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0: Rádio Imaculada, o Evangelho em primeiro lugar. Muito bom dia para você, meu amigo, para você, minha amiga. Agora, 0:01, horário de Brasília. Bom dia para você que ouve a Rádio Imaculada na Grande São Paulo e por todo o Brasil, pela Rede Imaculada de Comunicação. Você que está com a gente no site miliciadaimaculada.org.br, no aplicativo Imaculada Play. Bom dia também pela Alexa e você que ouve no áudio da TV Imaculada para o Brasil inteiro através da nova parabólica digital. Estamos juntos iniciando a primeira edição do programa Igreja no Rádio. Vamos te fazer companhia até às 5 da manhã. Paz e bem, salve Maria Imaculada. Eu, Leandro Barçan, na apresentação com os trabalhos técnicos de Rivaldo Chagas. Bom dia, Rivaldo. O Evangelho em primeiro lugar. E hoje é dia 1 de junho de 2026. Louvado seja nosso Senhor Jesus Cristo, para sempre seja louvado. Que coisa boa estarmos juntos neste novo mês. Está começando, graças a Deus. Agradecer ao mês de maio, tão especial, né? Mês de Maria, mês das mães. Nós encerramos bem aqui na sede da Milícia da Imaculada, celebrando a festa da Santíssima Trindade e a coroação de Nossa Senhora. Foi um momento marcante, muito lindo. Celebramos com muito júbilo, né? Grande alegria com os mirites. Estava repleto aqui o nosso oratório. Foi muito bonito mesmo. Foi um momento muito especial. Então vamos agradecer agora este novo mês que está começando, entregando ao Senhor a nossa vida. Já nesta semana tão bonita, nós vamos celebrar Corpus Christi no dia 4, quinta-feira. E vamos aqui lembrar neste dia 1º, nesta segunda-feira, hoje é dia de São Justino, mártir, fazendo a memória de São Justino, rogai por nós. E também hoje nós temos no calendário civil, o dia do meio ambiente, a semana do meio ambiente. Estamos no dia da imprensa, dia mundial dos pais e dia mundial do leite. Estamos iniciando o junho vermelho, que é para a atenção à doação de sangue. E você é doador, é doadora? Eu sou doadora de sangue, é uma bênção. A gente fica muito feliz de poder ajudar a salvar vidas. Então faça esse gesto, você que pode, doe sangue. Então o mês do doador, e os bancos de sangue fazem muitas ações, até eles sugeriram que a gente doa, eu e o Gil Brasil lá em Santo André, Banco de Sangue de Santo André, e eles fazem uma ação muito bonita. Eles podem ir até a empresa, levam até duas vans, buscar os funcionários para fazer a doação de sangue, é muito legal. Dá ali um lanchinho muito bonito, muito gostoso, especial, um cafezinho muito gostoso também, passado na hora. Muito bom lá, equipe maravilhosa. Então, parabéns a eles que trabalham lá no Banco de Sangue de Santo André, São Bernardo, né? São Bernardo tem o Consan e muitos outros aí espalhados pelo Brasil. Estamos também iniciando o mês, o junho verde, que é relação à proteção ao meio ambiente. Na liturgia diária, a primeira leitura de hoje está na segunda carta de São Pedro, capítulo 1. Versículos 2 ao 7. O salmo de hoje é o salmo 90. Vós sois meu Deus, no qual confio inteiramente. E o evangelho de hoje está em São Marcos, capítulo 12, versículos 1 ao 12. Agarraram o filho querido, o mataram e o jogaram fora da vinha. Jesus conta essa parábola, falando, né, fazendo essa comparação a tudo que passou, que o Senhor enviou aos agricultores representantes ali do dono da vinha, e eles usaram de violência contra eles. E aí faz referência a Jesus vindo ao mundo, né? Tiraram a vida do Filho de Deus. Então que você possa meditar conosco o Santo Evangelho de hoje, meditar a palavra do Senhor. E nesse dia 1º de junho, vamos trazer então uma pergunta para você. Na correria do seu dia a dia, seja no trânsito, no trabalho ou em casa, como você faz para conversar com Jesus? Aí, boa pergunta, hein, para a gente começar bem esse mês. na correria do seu dia, seja no trânsito, no trabalho ou em casa, como você faz para conversar com Jesus? Fale com a gente aqui pelo WhatsApp 11 98904 3747. 11 98904 3747. Dê aí a sua opinião, responda e também registre as suas intenções. Daqui a pouquinho teremos a coroa de oração em louvor a São Maximiliano Maria Kolbe e também o Padre Zezinho com palavras que não passam. O programa está começando, abrindo nosso coração, meditando o pensamento de São Maximiliano Kolbe, 910. Onde se encontra uma alma perfeitamente consagrada à Virgem Santa e que a ame com todo o coração, não é possível que tal amor não irradie e não atinja aqueles que lhe estão próximos. Meu irmão, minha irmã, que bênção, né? Podermos meditar a palavra de Deus, abrir o nosso coração, receber a graça de Deus em nossa vida. Queremos nos entregar inteiramente no coração imaculado de Maria. E nós, ontem domingo, celebramos a festa, né, a solenidade da Santíssima Trindade, ainda ecoando em nossos corações o que vivemos ontem. O Deus que amamos e nos ama sobre todas as coisas e que é puramente amor. O evangelista João, no capítulo 3, diz: Deus amou tanto o mundo que deu-lhe seu Filho unigênito para que não morra todo o que nele crer, mas tenha a vida eterna. A comunidade divina, Pai, Filho e Espírito Santo, são três pessoas distintas que vivem o amor sem se contrapor um ao outro. Formam uma única realidade divina, um Deus que é uno e que não se divide. São três. Só teremos comunhão com esse Deus quando, como a Virgem Maria, vivermos a dimensão mais profunda do amor. Porque o mundo era indigno, diz Santo Agostinho, de receber o Filho de Deus das mãos do Pai. Ele o deu a Maria, a fim de que o mundo o recebesse por meio dela. Em Maria e por Maria é que o Filho de Deus se fez homem para nossa salvação. Deus Espírito Santo formou Jesus Cristo em Maria. Deus Pai transmitiu a Maria sua fecundidade, na medida em que a podia receber uma simples criatura, para que ele pudesse produzir o seu Filho, e em todos nós, membros de seu corpo místico. Nós somos igreja, somos corpo místico de Cristo. Por isso, Deus é família. Entreguemos-nos então a Maria Santíssima e com ela louvemos e adoremos a Santíssima Trindade, dizendo: Glória ao Pai, ao Filho e ao Espírito Santo, como era no princípio, agora e sempre. Amém. Peçamos a intercessão de Nossa Senhora, a esposa do Espírito Santo, filha de Deus Pai, mãe do Divino Filho. Que ela interceda por você, a Jesus, as suas intenções, por esta nova semana e este novo mês que se inicia. Todas as nossas necessidades, vontades, sonhos, projetos, depositemos no coração imaculado de Nossa Senhora, pedindo a sua presença também em todas as famílias, todos os lares. Possamos celebrar bem esse mês de junho, dedicado ao Sagrado Coração de Jesus, no qual vamos celebrar já na sexta-feira, né? Primeira sexta-feira do mês, na quinta-feira, Corpus Christi, celebrar a Santa Eucaristia publicamente, com todo amor, com toda gratidão. Ave Maria, cheia de graça, o Senhor é convosco. Bendita sois vós entre as mulheres, e bendito é o fruto do vosso ventre, Jesus. Santa Maria, Mãe de Deus, rogai por nós, pecadores, agora e na hora de nossa morte. Amém.
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0: E vamos ouvir o Padre Zezinho, Viveste com Jesus. Bom dia.

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2: Rádio. 15 minutos deste novo dia. Muito obrigado pela sua audiência. Louvado seja Deus. Estamos juntos, né? Começando este novo mês, esta nova semana. Que bênção de Deus. Nós agradecemos os ouvintes da Rádio Imaculada na Grande São Paulo, 1490 AM. Saudamos você que ouve a 107,1 FM, Rádio Imaculada FM de Atibaia, também a Rádio Imaculada FM de Maceió, Alagoas. E vamos saudar aqui os ouvintes da FM Dom Bosco de Fortaleza. Bom dia também você que ouve a Rádio Esperança FM de Novo Horizonte, no interior de São Paulo, a Rádio Santa Cruz de Pará de Minas, Minas Gerais, também a Divi FM em Divinópolis, Minas Gerais. Que bom, vamos começar juntos este novo dia com a mensagem, a catequese do Padre Zezinho, Palavras que não passam.
3: Irmão, irmã, façamos catequese. Às vezes as pessoas dizem coincidência ou providência. Na verdade, as duas. Muitas vezes as coisas coincidem, às vezes incidem. E às vezes, quando menos esperávamos, agimos, Deus agiu e a coisa aconteceu. Por isso, devemos viver como quem planeja a vida. Se por acaso não for como planejados, sempre temos alguém para nos ajudar. E Deus está sempre ali, ajudando, completando o que a gente tentou fazer. É por isso que na espiritualidade existe a ação de Deus e a nossa ação. E às vezes a ação dos outros que fazem bem para nós ou não fazem. Tudo depende de como encaramos a vida. Coincidência? Providência? Incidência? Cantem comigo.

0: Bom dia! Bom dia!
1: Bom dia!
2: Que maravilha, lindas palavras, palavras que não passam, Padre Zezinho, louvado seja Deus. Gente, começando aqui o nosso dia com esses nossos irmãos, estão animados aqui, já mandando mensagens, que bom. WhatsApp 11 98904 3747. Obrigado, Lucy Dalva, de Belém do Pará, já deu aqui bom dia, Leandro, bom dia, Rivaldo. Louvado seja Deus e a Virgem Maria Imaculada Conceição, é com muita paz e alegria que rezarei com vocês. E eu converso com Jesus em todo lugar, mas também nas ajudas com o próximo e atenção com a família. Que beleza! Obrigado, Lucidalva, ótima resposta. Que Deus abençoe muito, né, a sua caminhada com Jesus e com Nossa Senhora. Vamos também agradecer a Milena Rosângela de São Paulo. Bom dia para você, gostou bastante, né? O final de semana foi bom? E para todos, né? Foi bem o seu final de semana? Agradeço, eu tive a graça aqui de falar com

E ela disse: converso com Jesus e agradeço todo minuto, cada passo que ele permite eu caminhar. Estive ontem com o pessoal da Ordem dos Frades em Sumaré. Olha, mandou aqui a mensagem, muito linda, né? Mandou a foto muito linda da igreja Nossa Senhora de Fátima, Sumaré. Foi a coroação a Nossa Senhora de Fátima no nosso santuário Nossa Senhora de Fátima e São Roque. Que legal, que bonito, bonitas fotos. Foi muito lindo. Então ela está muito feliz de ter celebrado também esse final de semana. Então bom dia para vocês, obrigado pela companhia. O Carlos em São Paulo, a Suzete Monte em Fortaleza, o Daniel de Divinópolis, a Ana Rosa de Vitória da Conquista. Muito bem, gente, vamos juntos nessa manhã, neste novo dia, neste novo mês também, com o coração cheio de alegria, de esperança, de amor, não é? Vamos começar aqui bem este nosso mês, rezando, glorificando a Deus, refletindo a palavra do Senhor e fazendo aquele momento também de conversar com você pelo WhatsApp. Responda também a perguntinha de hoje. A pergunta é, que os nossos irmãos estão respondendo: na correria do dia a dia, seja no trânsito, no trabalho ou em casa, como você faz para conversar com Jesus? Fale aí para nós. E vamos dedicar para vocês essa próxima canção com Juninho Casimiro, Pescador de Homens.

0: 0:30, horário de Brasília, e agora neste domingo, né, o Papa escreveu nas redes sociais. Neste mês de maio, a Igreja confiou a intercessão da Virgem Maria, especialmente pela oração do Santo Rosário, os povos martirizados pela guerra. Que a sabedoria divina ilumine a consciência de quem detém a autoridade e oriente as decisões para a busca sincera de uma paz justa e duradoura. Também ele escreveu: no mistério de Deus, Pai, Filho e Espírito Santo, estamos em casa, assim como Nicodemos se sentiu em casa na presença de Jesus. A vida com Deus é maravilhosa e envolvente, traz paz ao nosso coração, muitas vezes inquietos, e nos permite encontrar irmãos e irmãs na alegria do Espírito. Com a hashtag Evangelho de hoje, foi a mensagem do Papa Leão.
1: Mensagem do Papa Leão 14.
2: Eu te exalto porque me salvaste e não deixaste meus inimigos rirem de mim. Senhor meu Deus, eu te pedi auxílio e tu me curaste. Salmo 30.
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0: 0h33 no horário de Brasília. No início aqui do programa eu comentei, nós teremos a festa do Sagrado Coração de Jesus no dia 12, tá? 12 de junho, que é a segunda sexta-feira do mês, tá? É sempre, gente, celebrada, embora seja solenidade importante da Igreja Católica, não é um dia de preceito, né? Obrigatório. Mas a data é celebrada sempre na primeira sexta-feira após a oitava de Corpus Christi. Como vão celebrar Corpus Christi agora na quinta-feira, dia 4. Então, 8 dias depois, vamos celebrar no dia 12, Sagrado Coração de Jesus. E agora vamos juntos rezar. Aproveite, participe. O nosso WhatsApp é o 11 98904 3747. Participe conosco.
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0: Meu irmão, minha irmã, iniciando a coroa de oração em louvor a São Maximiliano Maria Kolbe. Vamos juntos rezar, percorrendo o caminho deste grande santo, fundador da milícia da Imaculada. E para isso, todos os dias, convidamos você a meditar conosco um pensamento retirado dos seus escritos antes da nossa oração. E hoje, uma reflexão, que é o pensamento 1284, e diz: tudo procede do Eterno Pai, e a Ele retorna através do Filho e do Espírito Santo. Cada instante, por menor que seja a atividade, seja feita em união com a Imaculada. Mas, uma vez que a sua união com Jesus e a de Jesus com Deus Pai é perfeitíssima, consequentemente, por meio da união com ela, nós estamos unidos com Jesus e com o Pai Celeste. Convidamos você a rezar uma das 14 invocações a São Maximiliano Kolbe e à Imaculada Conceição. Você vai rezar com a gente: São Maximiliano Maria Kolbe, rogai por nós. Ó Maria concebida sem pecado, rogai por nós que recorremos a vós e por todos quantos não recorrem a vós, especialmente pelos inimigos da Santa Igreja e por todos quantos são a vós recomendados. Rezemos juntos em nome do Pai, do Filho e do Espírito Santo. Amém. Lembrai-vos, ó Puríssima Virgem Maria, que jamais se ouviu dizer que algum daqueles que têm recorrido à vossa proteção, implorado o vosso auxílio e reclamado o vosso socorro, fosse por vós desamparado. Animado com igual confiança a vós, Virgem das Virgens, como a mãe recorro, a vós me aproximo, e gemendo sob o peso dos meus pecados, me prostro aos vossos pés. Não desprezeis as minhas súplicas, ó Mãe do Filho de Deus, mas antes as atendei e ouvi propícia. Amém. Rezemos juntos por todas as nossas intenções particulares, nossas famílias. Agradecemos a você pela sua companhia nesta manhã. Rezemos por você e a sua intenção, por aquelas pessoas que nos pediram também orações, pediram que rezássemos por elas. Reze com a gente por essa intenção. E vamos aqui confiar também a São Maximiliano Kolbe e a Nossa Senhora as intenções da Marta Neri, de Belém do Pará. Bom dia para você, Marta. Também dedicamos aqui a nossa oração para o Daniel Rodrigues. Bom dia para você, Daniel, em Divinópolis, Minas Gerais, rezando por toda a sua família, pedindo também pela sua mãe, saúde da sua filha Júlia, da sua esposa, rezando pela alma do genro Lucas Teles. Coloquemos tudo isso com muita confiança. Vamos também rezar pelas intenções da Carol de Ananindeua, no Pará. Bom dia para você, Carol. E ela diz aqui: Salve Maria Imaculada, obrigada, Senhor, pelo mês que passou e abençoado mês de junho. Louvado seja Deus, né? Que coisa boa celebrarmos um novo mês dedicado ao Sagrado Coração de Jesus. Também rezamos pela Suzete Monte, de Fortaleza, no Ceará, pelas intenções da Milena Rosângela, de São Paulo, capital. São Maximiliano Maria Kolbe, rogai por nós. Ó Maria concebida sem pecado, rogai por nós que recorremos a vós, e por todos quantos não recorrem a vós, especialmente pelos inimigos da Santa Igreja, e por todos quantos são a vós recomendados. Rezemos pela união e santificação de todas as famílias. Vamos rezar também com a intenção da Maria Ferreira, de Maceió. Bom dia, Maria Ferreira.
1: Bom dia, Leandro. Aqui é Maria Ferreira, de Maceió. Leandro, eu não boto meus pés no chão sem agradecer a meu Jesus. Tudo que eu faço, eu agradeço a Jesus, beijo a cruz de Jesus, que eu tenho um santuáriozinho no meu quarto. Agradeço de todo meu coração por todos minha vida, tudo que eu faço, eu não faço nada sem conversar com Jesus. Um abraço, um bom dia, que esse novo mês de junho do Sagrado Coração de Jesus venha com muita paz, muita saúde, muita paz no mundo. A minha casa é cheia de Santo Leandro. Me levanto do na sala e agradeço ao Sagrado Coração de Jesus. Jesus, eu confio em vós. Amém.
0: Amém. Que bênção. Vamos agradecer, então, junto com você, rezar, então, por todas essas suas intenções, toda a sua família. Rezo também pela Conceição Frota de Camocim, no Ceará. Grande abraço, Conceição Frota. Rezo também pela Vânia Maria de São Bernardo. São Maximiliano Maria Kolbe, rogai por nós. Ó Maria, concebida sem pecado, rogai por nós que recorremos a vós e por todos quantos não recorrem a vós, especialmente pelos inimigos da Santa Igreja e por todos quantos são a vós recomendados. Também está rezando com a gente, obrigado a participação do nosso ouvinte Carlos de São Paulo capital, boa semana para você também, especialmente rezando pela sua saúde e da sua família. Obrigado, Carlos. Também a Ana Rosa de Vitória da Conquista, na Bahia. Obrigado também a Kátia de São Paulo capital. E também rezamos pelo Quirino de Campo Grande, no Mato Grosso do Sul. Deus abençoe também aqui as intenções da Caroline Moraes, de Belém do Pará. São Maximiliano Maria Kolbe, rogai por nós. Ó Maria, concebida sem pecado, rogai por nós que recorremos a vós e por todos quantos não recorrem a vós, especialmente pelos inimigos da Santa Igreja e por todos quantos são a vós recomendados. Rezemos pela nossa conversão pessoal, a conversão de todos os pecadores. Também vamos acolher aqui a intenção da Lucidalva de Belém do Pará, que está colocando em oração, pedindo São Maximiliano Kolbe que nos abençoe diante do Coração de Jesus pela minha vida, pela minha família. Amém, Lucidalva. Vamos colocar, com certeza, né, em oração as suas intenções, sua família. Agradeço ainda a participação da Maria Pereira, de Campo Grande, Mato Grosso do Sul. Bom dia, Maria.
2: Boa noite, Wagner. Boa noite, Rivaldo. Boa noite a todos que estão rezando. Maria Pereira, eu peço a bênção de São Maximiliano para mim, meus filhos, netos e bisnetos, todos vocês que estão em oração, todos aqueles que precisam da misericórdia. São Maximiliano Kolbe, rogai por nós. Ô Maria concebida sem pecado, roga por nós que recorremos a vós, e por todos quantos não recorrem a vós, especialmente os inimigos da sua Santa Igreja, e por todos quantos são a vós recomendados. Salve Maria Imaculada, que Deus abençoe nós todos, hoje e sempre.
0: Amém. Salve Maria Imaculada, um abraço, Maria Pereira, todos aí de Campo Grande, no Mato Grosso do Sul. Dia maravilhoso, né? Mês também abençoado, né? Vamos rezar aqui também, colocando em oração o Papa Leão XIV, a sua missão, a sua saúde, proteção para todos os bispos, cardeais, arcebispos, todos os padres, os nossos frades menores conventuais, Frei Sebastião Benito Coelho, né, o guardião internacional do carisma. No final teremos a bênção do Frei Sebastião. Também o Frei Alexandre Patucci, aqui, que mora com o Frei Sebastião aqui na nossa sede, né, no nosso convento. E também o Frei Josemar Bertes, que celebrou 25 anos, bodas de prata, de vida sacerdotal. Rezo também pelas intenções da Vera Barros, de Maceió, Alagoas. Obrigado, Vera. E Joselene, de Clevelândia, no Paraná. E Maria Bernadette, de São Paulo, capital. São Maximiliano Maria Kolbe, rogai por nós. Ó Maria, concebida sem pecado, rogai por nós que recorremos a vós, e por todos quantos não recorrem a vós, especialmente pelos inimigos da Santa Igreja, e por todos quantos são a vós recomendados. Rezemos pela Milícia da Imaculada, por todos os milites colaboradores desta obra de Nossa Senhora, Nós agradecemos a Deus. Foi um sucesso aqui a nossa nova loja da Milícia da Imaculada. Estava repleta, estava cheio de milites, cheia de milites de nossos amigos aqui participando da Santa Missa, da coroação. E foi muito bonito, um momento de alegria aqui também para os nossos milites, né? Que ali fazem também a sua doação espontânea, compram um produto de evangelização e levam uma lembrancinha para casa. Foi muito bom, um espaço acolhedor para os nossos milites. Quero agradecer o José Tadeu de Oliveira, de Paranapanemas, interior de São Paulo, Novo Mirite. Obrigado também o Fábio Amâncio Silva, de União dos Palmares, Alagoas, Novo Mirite. Também agradecemos Novo Pequeno Mirite, na verdade, Liz, é a Liz Ramalho, de Divinópolis, Minas Gerais, seja bem-vinda. Também de Divinópolis, Irã Araújo, o Irã também de Divinópolis, novo, reativação de cadastro. E Novo Pequeno Milite, a Cecília Rabelo, de Divinópolis, Minas Gerais, também. Que Deus abençoe essas famílias que estão dizendo o seu sim à evangelização. E vamos rezar com as intenções de Adeildo Brás, de Major Isidoro, Alagoas. Bom dia.
3: Bom dia, Leandro, Geraldo, São Maximiano Maria Coube, rogais por nós. Ô Maria, concebida sem pecado, rogais por nós que recorremos a vós e por todos quantos não recorrem a vós, especialmente pelos inimigos da Santa Igreja e por todos quantos seja a vós recomendado. Amém. Salve Maria Imaculada, Deus do Brás, Major Isidoro.
0: Amém.
3: Deus abençoe a todos, um bom dia.
0: Amém. Salve Maria Imaculada, obrigado pela participação conosco, por rezar com a gente, viu? Adeildo, por todos aí da sua casa, da sua cidade, vamos rezar também com as intenções de Adolfo Moraes de Santos, São Paulo. Rezamos aqui com você, por toda a família, pelo seu trabalho e também dá bom dia, rezando pela alma do cantor Gilson, seus familiares, que faleceu com 76 anos. É autor do sucesso Casinha Branca. Vamos rezar porque descansa em paz, que Deus conforte seus familiares em oração. Também rezamos por todos aqui que estão participando com a gente. O Ninou, de Osasco, São Paulo. Obrigado, Ninou, que enviou também seu comprovante, sua doação para a Milícia da Imaculada. Muito obrigado, meu irmão. Que Deus abençoe, jamais falte o necessário para você e sua família. Vamos encaminhar aqui para a central de relacionamento, viu? Nosso abraço fraterno. São Maximiliano Maria Coube, rogai por nós. Ó Maria concebida sem pecado, rogai por nós que recorremos a vós e por todos quantos não recorrem a vós, especialmente pelos inimigos da Santa Igreja e por todos quantos são a vós recomendados. Rezamos pelas intenções da Leonice de Rolândia, no Paraná. Bom dia. Reza pela sua irmã Cristina, por todos os doentes. Uma semana abençoada. Nós que agradecemos a sua participação. Obrigado, Leonice. Vamos rezar por todos os enfermos, dependentes químicos, pelos profissionais da saúde, todos que trabalham em hospitais. Rezamos também você que está aí fazendo o seu plantão e nos ouvindo. As intenções do Robério de Cubatão, litoral de São Paulo, pela sua saúde, da família e da Fabiana, e pelo seu impossível. Rezemos também com as intenções da Maria Aparecida de Alagoas, Maceió. São Maximiliano Maria Coube, rogai por nós. Ó Maria concebida sem pecado, rogai por nós que recorremos a vós e por todos quantos não recorrem a vós, especialmente pelos inimigos da Santa Igreja e por todos quantos são a vós recomendados. Vamos rezar também com as intenções. Agradecemos o Geraldinho de Pará de Minas, Minas Gerais. Bom dia, Geraldinho.
4: Bom dia, Leandro. Tá tudo bem?
0: Tudo.
4: Aqui o Geraldinho Pereira. Tô falando de Pará de Minas. E vamos rezar mais esse terço, a intenção de todos os meus amigos, todos os caminhoneiros, todos os meus conterrâneos, meus vizinhos. Vamos rezar para o Donizete, para o Antônio Luiz, para o José Raimundo, meu irmão, para o Rubens, para o Falcon, e vamos rezar também para o senhor Ofélio, a dona Maximília e o Danilo. E rezo também para todos que estão precisando de uma oração, para Natália e sua família, para Margarida Gomes e sua família, para minha companheira Ana Rita, para minha mãe, meus irmãos, meus filhos e meus netos. Salve Maria.
0: Salve Maria Imaculada, muito obrigado, Geraldinho. Um dia maravilhoso, um bom mês de junho para você e sua família. Rezemos pedindo também por todos que estão agora abrindo o coração, rezando que não podem participar. São Maximiliano Maria Kolbe, rogai por nós. Ó Maria, concebida sem pecado, rogai por nós que recorremos a vós e por todos quantos não recorrem a vós, especialmente pelos inimigos da Santa Igreja e por todos quantos são a vós recomendados. Também agradecemos a Elizabeth Salgado de Santo André, São Paulo, mandou seu comprovante de doação, obrigado, que Deus abençoe, rezamos por você e sua família, pela Luciene Alves de Dois Riachos em Alagoas, pelo Antonildo Barbosa de Fortaleza no Ceará, bom dia, obrigado pela participação, rezando pela cirurgia que vai fazer dia 8, por toda a sua família e pela paz mundial. Agradecemos ainda a participação de nosso ouvinte Delfim Gino de Maceió, Alagoas. Rezemos por todos que perderam a fé, que estão desanimados, desamparados, né? Aqueles que estão incrédulos, sem esperança. São Maximiliano Maria Kolbe, rogai por nós. Ó Maria, concebida sem pecado, rogai por nós que recorremos a vós e por todos quantos não recorrem a vós, especialmente pelos inimigos da Santa Igreja e por todos quantos são a vós recomendados. Dá tempo de você registrar sua intenção, nosso WhatsApp 11 98904 3747. Vamos rezar aqui por você e com você. Vamos também agradecer todas as graças e bênçãos nas nossas vidas, esse novo mês que começa, dedicando então as orações para todos os nossos irmãos que sofrem também no mundo inteiro, pedindo pelos doadores, né? Mês dedicado aos doadores de sangue, vamos rezar por eles. Eu sou um deles, então rezemos hoje o Brasil também. Que você possa também ser, na medida do possível, né? Quem pode tem que ter ali os requisitos, né? Que você possa ajudar, né? Ser um doador, uma doadora de sangue. E rezemos também por esse mês dedicado à proteção ao meio ambiente. Precisa muito, precisamos cuidar da nossa terra, né? Da nossa pátria, nosso bem comum, né? Que é o nosso planeta. Vamos ao telefone, tem ouvinte, bom dia, quem fala? Ixi, caiu a linha, Rivaldo, puxa, caiu a linha, mas tente novamente, tá? Estamos aqui rezando por você e com você. O telefone é o 0 11 4397 6520. Confiemos, a Mãe Imaculada e a São Maximiliano Kolbe, todas as nossas intenções particulares. São Maximiliano Maria Kolbe, rogai por nós. Ó Maria, concebida sem pecado, rogai por nós que recorremos a vós e por todos quantos não recorrem a vós, especialmente pelos inimigos da Santa Igreja e por todos quantos são a vós recomendados. Pelos nossos irmãos em situação de rua, marginalizados em nossa sociedade, colocando em oração também as questões climáticas, né? O Brasil aí enfrentando momentos difíceis, né, de frio intenso, duas massas polares, né, neste mês de junho, tem a questão do El Niño, muitos lugares terão poucas chuvas, outros terão muitas, especialmente o frio e chuvas, né, intensos no sul, no sudeste. Então coloquemos em oração todos que sofrem com os problemas climáticos. E vamos rezar também com intenção, agradecemos aqui a participação da nossa ouvinte Ofélia, de Ofélia Fagundes. Obrigado, Ofélia, de Goiânia, Goiás. Um ótimo dia, rezemos por você e pela sua família. São Maximiliano Maria Kolbe, rogai por nós. Ó Maria, concebida sem pecado, rogai por nós que recorremos a vós, e por todos quantos não recorrem a vós, especialmente pelos inimigos da Santa Igreja e por todos quantos são a vós recomendados. Rezemos pelas intenções do Diego, de Pará de Minas, Minas Gerais, também do José Basílio, de Santo André, São Paulo. Rezemos pela paz mundial, pelo fim das guerras, dos conflitos armados, pelos que são refugiados, pelos cristãos perseguidos, pela paz realmente, começando dos nossos corações, no Brasil e no mundo. São Maximiliano Maria Kolbe, rogai por nós. Ó Maria, concebida sem pecado, rogai por nós que recorremos a vós e por todos quantos não recorrem a vós, especialmente pelos inimigos da Santa Igreja e por todos quantos são a vós recomendados. Rezemos pelos desempregados também e vamos ouvir a intenção da Givaldete, de Maceió, Alagoas. Bom dia, Givaldete.
5: Bom dia, Leandro. Bom dia, Rivaldo. Eu sou a Givaldete, de Maceió. Leandro, eu peço orações, Leandro, na noite de hoje, nessa madrugada, pela minha neta Aurora, de 5 aninhos, ela tem, Leandro. Vai fazer uma cirurgia amanhã, hoje cedo, né? Meu filho vai sair com ela daqui, ela faz 5 horas da manhã. E assim, já fico desanimada. A perca do seu Romildo, a doença agora da Aurora, essa cirurgia repentina, esse desânimo, essa falta de fé que tem hora que quer me dominar, mas eu tenho fé em Deus que não vai conseguir, Leandro. Muito obrigado a todos vocês. Peço também orações por todos os irmãos que se encontram nos leitos de hospitais. Salve Maria Imaculada.
0: Isso mesmo, irmã. Continue firme, não é? E nós temos um Deus do impossível. Com certeza tudo vai se acertar. Não é fácil nessa situação, né? Depois da partida do seu esposo. Especialmente, né, as mulheres têm essa dificuldade depois para acertar as coisas, as finanças, né, a questão de bens, não é fácil, cartório, muitas situações, bancos, questões aí, muitas famílias também com questão de casa, né? Então vamos pedir testamentos, pedimos por todos que estão nessa situação, especialmente esses nossos irmãos que estão sofrendo, estão enfermos. Rezamos também aqui com as intenções do Dimas. Obrigado, Dimas Jesuíno, de Diadema, São Paulo. Bom dia para você. Obrigado pela participação com a gente. Mandou seu comprovante, sua doação para a Milícia da Imaculada. Louvado seja Deus, obrigado. Vamos rezar para você. E ele está colocando aqui em oração pelas intenções particulares, pela sua família Jesuíno Chagas e pelo padre David, padre Edmar, por todos da Milícia da Imaculada. E é isso, estamos nesse ano, provavelmente nós teremos já foram começados, né, o processo já foi começado, né, da migração para o FM. Vamos rezar para que dê tudo certo. E ainda não está fazendo testes, tá? Está a questão de equipamentos, né? Local bonitinho, tudo onde vai ficar as coisas. Um novo local, tá bom? Dimas, Deus abençoe, obrigado pela sua doação. Vou encaminhar aqui para a central de relacionamento. Vamos rezar, né? Para a migração para o FM. Por isso estamos aí com essa campanha linda, Triunfará. E com esses recursos financeiros também vão ser direcionados para isso. Rezemos, São Maximiliano Maria Kolbe, rogai por nós. ó Maria concebida sem pecado. Rogai por nós que recorremos a vós, e por todos quantos não recorrem a vós, especialmente pelos inimigos da Santa Igreja e por todos quantos são a vós recomendados. Rezemos pelas almas dos milites e ouvintes que já foram ao encontro do Pai, pelo conforto das famílias, pelas almas do purgatório. Rezemos por toda a nossa equipe, né, da Rádio Imaculada, rezemos por todas as emissoras da Rede Imaculada de Comunicação, nas suas intenções, né, particulares, regionais. Rezemos por todos que não puderam participar aqui neste momento. São Maximiliano Maria Kolbe, rogai por nós. Ó Maria concebida sem pecado, rogai por nós que recorremos a vós, e por todos quantos não recorrem a vós, especialmente pelos inimigos da Santa Igreja e por todos quantos são a vós recomendados. E agora vamos receber a oração e a bênção do Frei Sebastião Benito Coalho.
6: Ó Deus, que deste à Igreja e ao mundo São Maximiliano Maria Kolbe, sacerdote mártir, ardente de amor pela Virgem Imaculada, inteiramente dedicado à missão apostólica e ao heróico serviço ao próximo, pela sua intercessão, concedei-nos sem reservas para o bem da humanidade imitar na vida e na morte o Cristo, teu Filho. Amém. São Maximiliano Maria Kolbe, incansável apóstolo da Imaculada, mártir da caridade, patrono dos nossos difíceis tempos, rogai por nós. Pela intercessão da Virgem Imaculada, nossa Mãe, pela intercessão de São Maximiliano Maria Kolbe, abençoe-vos, ó Deus Todo-Poderoso, ó Pai, ó Filho e ó Espírito Santo. Amém.

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1: Proclamai comigo a grandeza do Senhor. Exaltemos juntos o seu nome. Busquei o Senhor e ele me respondeu. Livrou-me de todos os meus temores. Salmo 33.
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1: Uma hora, 7 minutos, horário de Brasília. Muito bom dia para você, paz e bem. Salve Maria Imaculada. E nesse mês tão bonito, nós vamos também celebrar Santo Antônio, no dia 13, gente. 13 vai cair no segundo sábado do mês. Então, estamos vendo essa preparação bonita para a festa, tá? Hoje nós vamos ao segundo dia, vivendo a trezena ao padroeiro de Lisboa.
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3: Paz e bem, salve Maria Imaculada. Irmãos e irmãs, estamos nos aproximando da festa de Santo Antônio. Como de costume, para bem nos prepararmos, rezamos a trezena de Santo Antônio. Assim iniciamos, em nome do Pai, do Filho e do Espírito Santo. Amém. Meu querido Santo Antônio, o vosso ardente amor a Deus, as vossas sublimes virtudes e grande caridade para com o próximo vos mereceram, durante a vida, o dom de interceder inúmeras graças a quantos a vós recorriam, já que jamais deixastes de sentir compaixão pelos que necessitavam da vossa eficaz intercessão. A vós recorro e vos imploro que me obtenha a graça especial que neste momento vos peço. Ó bondoso e querido Santo Antônio, cujo coração estava sempre cheio de simpatia pelos homens, levai as nossas preces ao menino Jesus, que tanto gostava de repousar nos vossos braços. Uma palavra vossa e obteremos as graças que pedimos. Amém. Não só de pão vive o homem, mas de toda palavra que sai da boca de Deus. São os pobres, os simples, os humildes, que têm fome e sede da palavra da vida. Responsório de Santo Antônio, saiba quem busca milagres, que os enfermos sara Antônio, afugenta o erro e a morte, calamidade e demônio, prisões e mares lhe cedem, saúde e coisas perdidas são aos jovens e aos velhos por ele restituídas. Necessidades e perigos faz cessar entre os humanos. Diga-o quem o experimentou, especialmente os paduanos. Prisões e mares lhe cedem, saúde e coisas perdidas são aos jovens e aos velhos por ele restituídas. Glória ao Pai, ao Filho e ao Espírito Santo, como era no princípio, agora e sempre. Amém. Prisões e mares lhe cedem, saúde e coisas perdidas são aos jovens e aos velhos por ele restituídas. Rogai por nós, bem-aventurado Santo Antônio, para que sejamos dignos das promessas de Cristo. Amém. Oremos. Ó Deus, nós vos suplicamos que alegre a vossa Igreja a solenidade do bem-aventurado Santo Antônio, vosso confessor e doutor, para que, fortalecida sempre com os espirituais auxílios, mereça gozar os prazeres eternos, por Jesus Cristo nosso Senhor. Amém. Segundo dia, Santo Antônio, mestre da oração. Senhor, nós somos necessitados de mais vida e reconhecemos que vós sois a fonte de todos os bens. A vós recorremos na oração para nos manter em sintonia convosco. De coração arrependido, pedimos perdão de nossos pecados. De coração agradecido, vos louvamos pelas vossas maravilhas em favor da vida. Com Santo Antônio, mestre da oração, estamos em vossa presença como filhos. Amém. Pai nosso, que estais nos céus, santificado seja o vosso nome, venha a nós o vosso reino, seja feita a vossa vontade, assim na terra como no céu. O pão nosso de cada dia nos dai hoje, perdoai as nossas ofensas, assim como nós perdoamos a quem nos tem ofendido. E não nos deixeis cair em tentação, mas livrai-nos do mal. Amém. Ave Maria, cheia de graça, o Senhor é convosco. Bendita sois vós entre as mulheres, e bendito é o fruto do vosso ventre, Jesus. Santa Maria, Mãe de Deus, rogai por nós, pecadores, agora e na hora de nossa morte. Amém. O Senhor esteja convosco, Ele está no meio de nós. Por intercessão de Santo Antônio, abençoe-vos o Deus Todo-Poderoso, Pai, o Filho, o Espírito Santo. Amém.

1:18, horário de Brasília. Que coisa boa, né? Linda, linda trezena de Santo Antônio. E esse espaço da uma às duas, sempre teremos o momento das novenas. Coisa boa, vamos juntos continuar pedindo na intercessão de Santo Antônio de Pádua e de Lisboa. Chegou aquele momento de colocarmos nossas intenções no coração imaculado de Nossa Senhora. Você pode enviar os seus pedidos de oração para o nosso WhatsApp 11 98904 3747, 11 98904 3747. Nosso telefone do ouvinte também é o 0 operadora 11 4397 6520 4397 6520. Você apresente suas intenções, sua família, tudo que você tem no seu coração, que você gostaria de depositar no coração imaculado de Maria neste novo dia, neste novo mês que vamos celebrar o Sagrado Coração de Jesus no dia 12 e também nesta quinta-feira, o dia por excelência dado de adoração a Jesus Eucarístico. Vamos celebrar Corpus Christi, momento tão especial da nossa fé católica, publicamente, né, levando o amor à Eucaristia nas ruas, nas praças, né, nas nossas cidades, por todo o Brasil. Vamos agradecer então e rezar, pedir a intercessão de Nossa Senhora por você e sua família. E quero começar aqui agradecendo a todos que participaram da coroação de Nossa Senhora aqui na sede da Milícia da Imaculada, onde podemos sentir, né, esse amor de mãe. Momento bonito que o Frei Sebastião, lá junto com a imagem, que ela tem o tamanho, né, do Frei Sebastião praticamente, Frei Josemar Bert, que celebrou suas bodas de prata, 25 anos de ordenação, o Frei Sebastião pediu para ele levar a coroa, né, coroá-la, e foi ao lado do Frei Sebastião. E depois o Frei Sebastião também, depois das suas lindas palavras, também pediu: mande um beijo para Nossa Senhora. E todos mandaram um beijo para Nossa Senhora. Foi muito bonito. Momento tão gostoso, né? O clima estava um friozinho, uma garoinha ralinha, mas não apagou a grande alegria desse dia, celebrando a Santíssima Trindade. E agradeço a Maria Lúcia de São Vicente, São Paulo, que veio aqui também prestigiar, dentre outros irmãos e irmãs que eu pude dar um oi, conversar um pouco. Foi um momento muito bonito, realmente. E você que deseja ver, né, as fotos estão no nosso site já, miliciadaimaculada.org.br. Está no destaque a foto, o Frei Sebastião ali atrás da imagem de Nossa Senhora, né? O Nelson tirou a foto de trás, assim, do Frei e da imagem de Nossa Senhora coroada, e o povo na frente lá, lindo, e o santuário, o oratório no fundo. Foram centenas de fiéis coroam Nossa Senhora na Milícia da Imaculada. Então você pode conferir as fotos também nas nossas redes sociais, tá bom? Instagram, Facebook. Vamos agradecer por este dia tão especial

Alagoas. Vera, nosso abraço, obrigado. Vamos encaminhar para a nossa central de relacionamento. Vamos rezar por suas intenções, da Maria Lúcia de São Vicente também, que veio com o filho e com a nora. Eles gostaram muito daqui da Ministra da Imaculada e tirou a foto com o Frei, deu muita atenção também para o seu filho e para a sua nora. Que bênção, né? Então vamos agradecer juntos. Ave Maria, cheia de graça, o Senhor é convosco. Bendita sois vós entre as mulheres e bendito é o fruto do vosso ventre, Jesus. Santa Maria, Mãe de Deus, rogai por nós, pecadores, agora e na hora de nossa morte. Amém. Imaculado Coração de Maria, sede a nossa salvação. Vamos ouvir Toca de Assis, a primeira que comungou, 1:23.

grande Mãe de Deus, ao olhar a brancura da hóstia consagrada, lembramos, sem dúvida alguma, o teu leite materno, que gerou, que deu vida ao Verbo de Deus. Ensina-nos a adorar o teu Filho, em cada tabernáculo, em cada missa, em cada comunhão que realizamos. Mãe, nós te amamos. Tu és a única,

0: grande Mãe de Deus, Virgem Maria. De todo o coração, queremos te agradecer pelo seu amor, pelo seu carinho, e queremos dizer que todas as vezes que entramos numa capela para adorar o teu Filho no véu do sacramento, receberás também o nosso amor, a nossa gratidão. Nos ensine a guardar o amor e a verdade pelo Santíssimo Corpo de Deus, da qual a Senhora foi o primeiro tabernáculo, o tabernáculo vivo e verdadeiro. Mãe de Deus, nós te amamos.
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2: Dia abençoado para você, tá começando esse novo dia com a gente, com a Rádio Imaculada, então aproveite, participe, o nosso WhatsApp é o 11 98904 3747. Daqui a pouquinho vou ler mais intenções, ouvir aqui o seu áudio, manda um áudio, escreva, fique à vontade, qual intenção você gostaria neste dia de entregar a Nossa Senhora. Estamos juntos no coração da Mãe Imaculada. Dois momentos marcantes aqui do nosso momento Você no Coração da Mãe. No final teremos Frei Sebastião com a consagração a Nossa Senhora, sua linda reflexão do dia e a oração da consagração. E agora uma bela reflexão do Padre José Allen, trazendo Caminhando com Maria.
3: A paz esteja com você. Todos nós vamos aprendendo dia após dia a caminhar na vida, aprender a viver, a encontrar o sentido da vida. É fundamental que a gente reconheça que todos nós somos aprendizes da vida. Estamos aprendendo cada momento e Jesus veio exatamente para nos indicar qual é o caminho certo, nos dar a lição da verdadeira vida. Maria educou Jesus e nos educa também, porque somos seus filhos. Aprendamos a caminhar com Maria, sermos peregrinos na fé. Ela que testemunha e intercede por nós para que a nossa vida possa crescer cada vez mais na graça e no conhecimento de Cristo. Crescer nós precisamos a cada dia, não no tamanho, mas na sabedoria, na fé e na esperança. E Maria deve ocupar um lugar importante em nossa vida. Ela nos deixa um caminho a ser seguido, mostra-nos a realização trazida por Jesus. Ela nos indica, sobretudo, o caminho da fé verdadeira, da fé que é mistério da nossa salvação. Maria é para nós mãe, modelo e educadora. Sejamos autênticos filhos de Maria. E aprendamos com ela a arte de crer, de viver e de amar.

belo momento de oração. Agradecemos, né, a reflexão do Padre José Allen, toda madrugada com a gente, trazendo sua participação tão especial. Daqui a pouquinho, o Frei Sebastião vai renovar conosco a consagração à Nossa Mãe Imaculada. Nós ouvimos Luan Rodrigues e Edu Guimarães cantaram Santa e Fiel. Qual a sua intenção para a gente rezar, hein? Vamos rezar aqui agradecendo ainda aqui com a Maria Lúcia de São Vicente, litoral de São Paulo, né? O dia de ontem, ficou feliz, chegou bem de volta em São Vicente, está agradecendo a Deus e a Nossa Senhora pelo dia de ontem, né? O dia de domingo. Vamos agradecer também aqui a Maria José Modesto de Jacarezinho, Paraná, rezamos por você e sua família. Maximília de Vacaria, no Rio Grande do Sul, está agradecendo também a saúde do corpo, da alma, da mente, saúde dos olhos, seu netinho José Pedro. Vamos rezar também pelo seu marido José Clodomiro, proteção para toda a família. O José Ferreira também reza com a gente de Maceió, Alagoas. Deus abençoe José Ferreira, a Maria Evangelista de Santo Antônio do Pontal, Minas Gerais, e pela Maria de Lourdes de Santana do Ipanema, Alagoas, e toda a família. Vamos rezando, vamos fazer a oração, né, de consagração, entregando a nossa vida ao Coração Imaculado de Maria. Esse momento é importante para a nossa entrega total, confiante, amorosa, aquela que Deus escolheu como mãe de seu filho, mãe espiritual da Igreja. Por meio dessa consagração, nós oferecemos inteiramente a nossa vida, com as alegrias, dores, lutas, esperanças, ao Coração que mais ama e cuida dos filhos de Deus. Rainha do meu coração, permite-me oferecer-vos o meu próprio coração miserável. Suplico-vos pela inefável bondade de vosso admirável coração, que empregueis toda a força do poder que Deus vos deu para esmagar e destruir em meu coração, a qualquer custo, tudo o que desagrada ao vosso divino Filho. Estabelecei em mim um império soberano do coração de Cristo e de vosso. Que estes dois corações, Sagrado Coração de Jesus e Imaculado Coração de Maria, que são um e o mesmo, reinem em mim incessantemente, soberanamente e para sempre, para a maior glória da Santíssima Trindade. Amém. Ave Maria, cheia de graça, o Senhor é convosco. Bendita sois vós entre as mulheres, e bendito é o fruto do vosso ventre, Jesus. Santa Maria, Mãe de Deus, rogai por nós, pecadores, agora e na hora de nossa morte. Amém. Vamos ouvir Roberto Carlos e amigos, Nossa Senhora. Bom dia.

hora 47 minutos, horário de Brasília. Vamos nos preparando. Daqui a pouquinho teremos a mensagem, a oração do Frei Sebastião, a consagração a Nossa Senhora. Rezamos pelo Marcos, da cidade de Assis, no interior de São Paulo. Bom dia para você, Marcos. Obrigado pela mensagem, viu? Um ótimo dia. Rezar por você, todos aí da sua região, da sua cidade. Também está rezando com a gente a Suzete Monte, de Fortaleza. Bom dia, Suzete. Rezemos por você e sua família. A nosso ouvinte, o Marciano, de Jacarezinho, no Paraná. Também o José Barbosa, de Santo André, São Paulo. Rezando aí pela família. Também por Alzira Ferreira, o senhor Gilson. E o Vivinho, de Jacaré dos Homens, Alagoas. Alice, de São Luís, no Maranhão. Especialmente a cura da cirrose do fígado do seu marido Luiz Henrique, hérnia de disco da coluna da sua filha Isabel. Então, força, Alice, para toda a família. Rezamos juntos com confiança por vocês, tá bom? Especialmente a saúde. A Virgínia, de São Paulo, especialmente pelo trabalho, os colegas de trabalho. Rezamos também pela família Guedes Melo Silva. Obrigado em oração por vocês. Também pela Zilda Souza, de Fortaleza, no Ceará. Pedimos a intercessão de nossa querida mãe por todos os nossos irmãos e irmãs enfermos, pelos idosos, pelos casais, por todas as famílias. Ave Maria, cheia de graça, o Senhor é convosco. Bendita sois vós entre as mulheres e bendito é o fruto do vosso ventre, Jesus. Santa Maria, Mãe de Deus, rogai por nós, pecadores, agora e na hora de nossa morte. Amém. Vamos ouvir Senhora e Rainha com Adriana Melo, 1h49.

0: agora, abramos nosso coração e vamos com o Frei Sebastião Benito Coalho, guardião internacional do carisma da Milícia da Imaculada, nos consagrar a Nossa Senhora.
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2: Salve Maria Imaculada. Estamos abrindo um novo mês. Cada dia parece igual ao outro. Cada mês também. Mas não é, pois podemos torná-lo diferente. Queremos dar uma nova esperança, uma nova cara. Somos nós, com o nosso jeito de sentir, pensar e de querer, que torna o mês especial e diferente. Queremos, neste mês, uma mudança, um mês que seja uma renovação. Queremos dar mais atenção a Deus, que nos fala através da sua palavra escrita e falada, através da criação e, sobretudo, através da história de cada um de nós, a história dos nossos irmãos e a história dos acontecimentos. Somos filhos, filhas de Deus, feitos à sua imagem e semelhança. Qual é a prioridade dos pais? São os filhos. Então, somos a prioridade de Deus Pai, Filho e Espírito Santo. Que neste mês a palavra de Deus nos ilumine, fazendo-nos comprometidos como Jesus, sem medo, para sentirmos ao nosso lado aquela que o próprio Deus escolheu por mãe, nossa Mãe Celeste. Que ela nos fale, nos guie, nos oriente e nos proteja. Na nossa consagração, vamos crer nas palavras que dizemos na oração. Temos que acreditar e nos comprometer com toda a nossa doação, dedicação e disponibilidade, para que em cada um de nós ela veja o seu Filho, Jesus, e cuide de nós como cuidou dele. Portanto, com a confiança e amor, coloquemos a nossa vida nas mãos da Imaculada. Virgem Imaculada, minha Mãe Maria, eu renovo hoje e sempre a consagração de todo meu ser, para que disponhais de mim para o bem de todos. Somente peço que eu possa, minha Rainha e Mãe da Igreja, cooperar fielmente com a vossa missão de construir o reino do vosso Filho, Jesus, no mundo. Para isso vos ofereço minhas orações, sacrifícios e ações. Ó Maria concebida sem pecado, rogai por nós que recorremos a vós, e por todos quantos não recorrem a vós, especialmente pelos inimigos da Santa Igreja e por todos quantos são a vós recomendados. Pela intercessão da Virgem Imaculada, Nossa Mãe, abençoe-vos, ó Deus Todo-Poderoso, Pai, Filho, Espírito Santo. Salve Maria Imaculada.

Nós agradecemos a participação do Frei Sebastião Benito Coalho com a gente nesse espaço tão especial, Você no Coração da Mãe. 1h57, vamos ouvir Virgem do Silêncio com o Padre Jonas Abibi.

0: No mês dedicado ao Sagrado Coração de Jesus, podemos refletir o que é o Coração de Jesus. É o símbolo e o sinal do amor do Pai e do Espírito Santo para conosco. É Cristo por dentro, manso, humilde, paciente, terno, compassivo, generoso, afável, orante, amigo das crianças e dos pecadores. Peçamos com fé ao Sagrado Coração de Jesus as graças necessárias para a nossa alma.
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2: Senhor, sonda-me e conhece meu coração. Examina-me e conhece minhas preocupações. Vê se me desvio do caminho e guia-me pelo caminho aberto. Salmo 138.
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1: 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Daqui a pouquinho nós teremos a reflexão do Santo Evangelho com o Frei Luiz Favaron. E agora, 2:07, horário de Brasília, vamos conferir, né, o melhor momento da programação da Rádio Imaculada para você.
2: Seja muito bem-vindo, Frei Alexandre. Explica para a gente qual que é esse texto que nós vamos ver hoje.
3: Nós estamos no Evangelho de Lucas, mais precisamente na passagem da visitação de Maria a Isabel. Lucas capítulo 1, dos versículos 39 a 45. Vamos à leitura, né? Naqueles dias, Maria pôs-se a caminho para a região montanhosa, dirigindo-se apressadamente a uma cidade de Judá. Entrou na casa de Zacarias e saudou Isabel. Ora, quando Isabel ouviu a saudação de Maria, a criança lhe estremeceu no ventre, e Isabel ficou repleta do Espírito Santo. Com um grande grito, exclamou: Bendita és tu entre as mulheres, e bendito é o fruto do teu ventre. De onde me vem que a mãe do meu Senhor me visite? Pois quando a tua saudação chegou aos meus ouvidos, a criança estremeceu de alegria em meu ventre. Feliz aquela que creu, pois o que lhe foi dito da parte do Senhor será cumprido. Maria então disse: Minha alma engrandece o Senhor, meu espírito exulta em Deus, meu Salvador, porque olhou para a humilhação de sua serva. Sim, doravante as gerações todas me chamarão de bem-aventurada, pois o Todo-Poderoso fez grandes coisas em meu favor. Seu nome é santo, sua misericórdia perdura de geração em geração para aqueles que o temem. Agiu com a força de seu braço, dispersou os homens de coração orgulhoso, depôs poderosos de seus tronos e a humildes exaltou, acumulou de bens a famintos e despediu ricos de mãos vazias, socorreu Israel, seu servo, lembrando de sua misericórdia, conforme prometera a nossos pais em favor de Abraão e de sua descendência para sempre. Maria permaneceu com ela mais ou menos 3 meses e voltou para casa. Bem, este é o texto, portanto, da visitação de Maria e, ao mesmo tempo, o texto que nos traz, a gente chama, né, o Magnificat, que é esta oração que Maria pronuncia, né? Bem, vamos lá, esse texto tem muitas coisas interessantes. A começar, é muito significativo nós ouvirmos que quando Maria chega à casa de Isabel, e de certa forma, a gente pode dizer que Isabel e Zacarias representam a antiga aliança. Representam a antiga aliança. Maria que vai à casa de Isabel, já levando consigo Jesus, e lembramos também que Isabel está grávida de João Batista, que é o último dos profetas da antiga aliança, né? Então nós temos aí esse encontro da antiga aliança, Isabel e Zacarias, e o último dos profetas ainda no ventre de Isabel, com a nova aliança, Maria que já acolheu o Messias, que já acolheu o Senhor, né? Então é esse encontro. E o que nós vemos acontecer? Porque Isabel, Zacarias, representa todo o povo que espera a vinda do Messias. E nesse encontro nos é dito que a saudação de Maria faz com que Isabel estremeça e fique repleta do Espírito Santo. É isso que o texto diz.
2: É, Frei, isso daí é curioso, né? Uhum. E que eu achei interessante, porque quando fala Maria partiu para uma cidade, a gente pensa logo na distância. Será que foi muito? Será que foi pouco? E o Senhor está nos falando aí que essa visita dela é um encontro com a antiga aliança, né? Esses representantes. E esse bebê que pula no ventre é um fato biológico, igual os nossos sobrinhos, nossas crianças que chutam a barriga da mamãe, ou tem alguma ligação com o Antigo Testamento, hein? Estou curioso.
3: Pode ser que tenha um fato biológico, mas certamente tem um fato teológico. A presença do Senhor traz alegria. Lembramos a saudação que Maria tinha ouvido do anjo. Alegra-te cheia de graça. O Senhor é contigo. Então, essa presença do Senhor, e aí nós temos o anúncio messiânico, as profecias do Antigo Testamento, né? Essas profecias apontavam para a vinda do Senhor e com isso a alegria pela sua presença. Maria experimenta essa alegria. E aí é interessante que é essa alegria que é comunicada, né? E Papa Francisco, de saudosa memória, um dos seus textos, né, escritos, é Evangelii Gaudium, a alegria do Evangelho. A gente pode dizer que junto ao anúncio da palavra de Deus está inteiramente ligado à dimensão da alegria. A alegria por conta desta boa nova, o Evangelho, a boa notícia, que é o que? A presença do Senhor, a salvação que Ele nos traz, né? Então Maria experimenta essa alegria por primeiro e ela se torna canal dessa alegria. E essa alegria é suscitada pela presença do Espírito Santo. Aqui, de novo, a gente pode dizer, Maria representa a igreja. Porque qual não deve ser a missão da igreja, senão ser anunciadora da presença do Senhor, comunicadora da presença do Senhor, comunicadora do Espírito Santo e da alegria que vem de Deus? Então, Maria representa isso, né? Levando a palavra aqueles que representavam a antiga aliança e que esperavam a vinda do Messias, agora Maria, representando a igreja, é canal da presença do Senhor e da ação do Espírito que causa alegria, porque o Senhor é contigo, né? Porque o Senhor está presente, porque aqui Maria leva o Senhor. Aqui também toda a dimensão da intercessão de Maria, e Maria como aquela que nos traz Cristo e nos leva a Cristo. E aí é interessante a gente observar, né? Porque é a saudação de Maria que faz com que Isabel fique repleta do Espírito Santo. Maria que ficou ela repleta do Espírito, cheia de graça, o Espírito descerá sobre ti. A sua palavra, a sua saudação, a sua ação comunica o Espírito, né? Então Maria conduz a Cristo, Maria é canal do Espírito Santo e nisso ela representa também o que a igreja deve ser. Canal do Espírito que gera alegria, né? Então nós vemos isso aqui. E aí aquilo que Isabel vai exclamar: bendita és tu entre as mulheres e bendito é o fruto do teu ventre. Bendita és tu entre as mulheres, bendito o fruto do teu ventre, e de onde me vem que a mãe do meu Senhor me visite, né? Ou seja, Isabel se acha indigna de receber em sua casa a mãe do Senhor. Isso é significativo.
2: Fred, só uma pergunta curiosa. Isabel já sabia de tudo, então?
3: Pode ser que sim. Pode ser uma revelação ali do Espírito, porque o que é interessante? Isabel vai dizer isso repleta do Espírito. Então, quem está dizendo isso é Isabel, mas através do Espírito. E aí, mais ainda, a gente vê a importância do que é dito sobre Maria. Bendita és tu entre as mulheres. Isso não é uma frase qualquer. Isso é uma frase que nos vem, segundo a Escritura, por Isabel, mas pelo Espírito que toma Isabel. Repleta do Espírito, ela diz. Bendita és tu entre as mulheres. E bendito o fruto do teu ventre. Certamente, Maria é bendita por quê? Por ela mesma? Não. Ela é bendita porque traz o Senhor, porque disse sim, né? Mas ela é bendita entre todas as mulheres. E mais, né? De onde me vem que a mãe do meu Senhor me visite? Né? Então, Isabel fica admirada por receber em sua casa a mãe do Senhor. E aí aqui também, né? A palavra Senhor, Adonai, se refere a Deus. Nós costumamos chamar Maria mãe de Deus, né? Alguns dizem, mas como Maria mãe de Deus? Deus é anterior a Maria, Deus é eterno, Maria não, então está errado. Alguns irmãos protestantes, não todos, porque muitos protestantes também afirmam que Maria é mãe de Deus, né? Luteranos, anglicanos, metodistas, todos esses protestantes professam que Maria é mãe de Deus, né? Então nós dizemos Maria é mãe de Deus, mãe do Senhor. Obviamente que Maria não é mãe de Deus desde toda a eternidade, porque Maria não é eterna, Maria é uma criatura. Mas Deus quis se encarnar e se fazer presente a nós através de Maria. Então Maria por um tempo carregou em seu ventre o Verbo de Deus, o próprio Deus. Então ela é mãe de Deus, né? Porque ela não gerou só a parte humana de Jesus, ela trouxe Jesus inteiro. Então nós dizemos com a escritura, né? Mãe do Senhor, que significa mãe de Deus. Então essa maneira de se referir a Maria é bíblica, né? Maria é mãe do Senhor, Maria é mãe de Deus. E isso é um mistério tão grandioso que Isabel, né, estremece pela ação do Espírito e diz, né? De onde me vem? Que vem a mim a mãe do Senhor, né? Aquela que traz o Senhor. Isabel se sente indigna, vamos dizer assim, diante do mistério que Maria traz diante dela. E aqui tem um detalhe muito significativo também, que às vezes passa desapercebido. Porque a gente vai ver que no modo como Lucas narra este episódio, ele está indiretamente nos dizendo que Maria é tal como a Arca da Aliança. Existe um texto que está em 2 Samuel, capítulo 6, versículo 9 a 12, muito interessante, né? Nós vamos acompanhar o texto que diz assim: naquele dia, Davi teve medo do Senhor e disse: como entrará a arca do Senhor em minha casa? E não quis deixá-la entrar em sua casa, na cidade de Davi. Mandou levá-la para a casa de Obed-Edom, de Get. Ficou a arca do Senhor 3 meses na casa de Obed-Edom de Gete, e o Senhor a abençoou-o com toda a sua família. Veja o que Davi diz: como entrará a arca do Senhor em minha casa? É muito similar ao que diz Isabel, né? Que vai dizer: de onde me vem que a mãe do meu Senhor me visite? É muito semelhante essas duas expressões. Davi se sente indigno de receber em sua casa a arca do Senhor. E ele não vai acolher a arca, ela vai para a casa de Obed-Edom. Mas agora Isabel acolhe a mãe do Senhor. De onde me vem que vem a mim a mãe do Senhor? Algumas traduções dizem, que em 2 Samuel, de onde me vem que vem até mim a arca do meu Senhor? Davi dizendo. E aí é interessante que a arca vai para a casa de Obed-Edom e fica quanto tempo lá? 3 meses.
2: Olha, que legal.
3: E quando
2: legal.
3: Nós terminamos a visitação, né, de Maria e Isabel, Maria permaneceu com ela mais ou menos...
2: Três meses. Gente, né? Então é essa figura que aparece em Lucas é uma imagem, um espelho dessa figura de Samuel.
3: Exato.
2: Que legal.
3: Alguns exegetas apontam isso. É como se aqui Lucas estivesse dizendo, né? Maria é tal como a arca da antiga aliança, porque a arca da antiga aliança representava a presença do Senhor, né? Representava a presença do Senhor. Por isso Davi, de onde me vem que vem até a minha casa a arca do Senhor? Davi se acha indigno. A mesma coisa Isabel, de onde me vem que vem até a minha casa a mãe do meu Senhor? Porque agora o Senhor se faz presente através de Maria, que ali, né, carrega o Senhor em seu ventre. A arca ficou 3 meses na casa de Obed-Edom, Maria ficou 3 meses na casa de Isabel. Os exegetas dizem que aqui Lucas está escrevendo de tal forma a apontar que Maria é como a arca da nova aliança.
2: Maravilha, Frei. Vamos continuar conhecendo sobre Maria na Bíblia. Muito obrigado. Até a próxima semana, Frei Alexandre.
3: Até a próxima. Paz e bem. Salve Maria Imaculada.
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1: Horas 21 minutos, horários de Brasília. Muito bom dia para você. Logo mais teremos a meditação do Santo Evangelho de hoje com o Frei Luiz Favaron. Ainda também teremos, antes do texto da misericórdia, Padre Ezequiel Dalpozo com Despertai para o Amor. Convidamos você a registrar suas intenções para o texto da misericórdia às 3 horas. Nosso WhatsApp é o 11 98904-3747. Manda um abraço aqui para o Sérgio Garcia, de Ponta Grossa, no Paraná. Obrigado pela sua audiência. Registra aí suas intenções, meu irmão. Daqui a pouquinho vamos rezar com você e por você. Agora, 12h22, vamos ouvir Vida Reluz ao Eterno Amor.

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6: Evangelho de Jesus Cristo, narrado por Marcos, capítulo 12, versículos 1 a 12. Jesus começou a falar-lhes em parábolas. Um homem plantou uma vinha, cercou-a com um muro, fez um tanque para espremer as uvas e construiu uma torre de vigia. Em seguida, arrendou a vinha para alguns agricultores e partiu para o estrangeiro. No tempo oportuno, enviou um servo aos agricultores para que recebesse uma parte dos frutos da vinha. Eles o agarraram, o espancaram e o mandaram de volta sem nada. Enviou-lhes de novo outro servo. Bateram-lhe na cabeça e o ofenderam. Mas ele ainda tinha alguém, o filho amado. Enviou-o por último a eles, dizendo: respeitarão meu filho. Mas aqueles agricultores disseram entre si: esse é o herdeiro, vamos matá-lo, e a herança ficará para nós. E o pegaram, mataram e jogaram para fora da vinha. O que fará então o dono da vinha? Virá, destruirá os agricultores e dará a vinha para outros. Vocês ainda não leram aquele texto da Escritura? A pedra que os construtores rejeitaram tornou-se a pedra angular? Isso é obra do Senhor e é maravilha aos nossos olhos. Eles tentavam prender Jesus, porque entenderam que Jesus tinha contado a parábola contra eles. Mas tinha medo da multidão e deixando-o, foram embora. Esta é a palavra do Evangelho de Marcos. Iniciando hoje o nosso encontro com o Evangelho de Jesus, quero enviar minha saudação e meu abraço para todos vocês, meus irmãos e irmãs queridas que estão me ouvindo neste momento. Estamos iniciando uma nova semana, Que Deus abençoe, os proteja, lhes dê muita força, muita luz, muita coragem. Eu rezo por todos vocês, para que não desanime diante dos problemas e dificuldades da vida, diante da cruz que todos nós precisamos carregar. Não tenha medo, Ele nos ajuda a carregar esta cruz. A parábola de Jesus que acabamos de ouvir no Evangelho hoje é um resumo da história de Israel. Resumo bonito, tirado do profeta Isaías. Por meio dela, Jesus dá uma resposta indireta aos homens do poder sobre a sua autoridade. Nesta parábola, Jesus revela qual a origem da sua autoridade. Ele é o filho, o herdeiro. Denuncia o abuso da autoridade dos vinhateiros, isto é, dos sacerdotes e anciãos que não cuidavam do povo de Deus. Defende a autoridade dos profetas enviados por Deus, mas massacrados pelos sacerdotes e anciãos. Desmascara as autoridades que manipulam a religião e matam o filho, porque não querem perder a fonte de renda que conseguiram acumular para si ao longo dos séculos. Os sacerdotes e os anciãos entenderam muito bem o significado da parábola, mas não se converteram. Pelo contrário, mantiveram o seu projeto de matar Jesus. Rejeitaram a pedra fundamental, mas não tiveram a coragem de fazê-lo abertamente, porque tinham medo do povo. Os discípulos e as discípulas que saibam o que os espera no seguimento de Jesus. Os chefes dos sacerdotes e doutores da lei questionam Jesus, dizendo: com que autoridade faz essas coisas? Sua autoridade, portanto, vem do Pai, o Criador de todas as coisas, o dono da vinha. A terra prometida foi dada ao povo judeu para que ele crescesse e se desenvolvesse. Mas esse povo não foi fiel a Deus, matando profetas e o próprio filho. Será agora dada a outro povo, a todos nós, que cremos e seguimos a Jesus de Nazaré. E Deus abençoe a todos vocês que estão me ouvindo neste momento, o Pai, o Filho e o Espírito Santo. E esta é a nossa reflexão de hoje, do Evangelho de Marcos.

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1: Horas 41 minutos, horário de Brasília. Muito bom dia, meu irmão. Muito bom dia, minha irmã. Deus abençoe seu dia. Obrigado aqui a Irani Carmo, de Morro do Chapéu, na Bahia. Bom dia, obrigado. Já está registrando suas intenções. O Edgar Dantas, de Marituba, no Pará. Bom dia. O Rafael Lima e a Rose, de Macapá. Obrigado também a Osmária, de São Paulo. A Yara Carvalho, de São Paulo, que está gostando aqui de acompanhar o programa. Obrigado. Também a Andrea, de Barreiros, Pernambuco. Daqui a pouquinho vamos rezar o Terço da Divina Misericórdia por você, pela sua vida, pela sua família. Reze conosco, abrindo seu coração, registrando aqui da tempo nós, as suas intenções no nosso WhatsApp, 11 98904-3747, tá? Um abraço aqui aos nossos ouvintes da Rádio Nova Veredas FM, de Bom Despacho, Minas Gerais. Também a Web Rádio Nordeste SAT, de Fortaleza, no Ceará. Que coisa boa estar com você aí em Delmiro Gouveia, Alagoas, Rádio Educativa FM. Bom dia também aos nossos ouvintes de São Raimundo Nonato, Piauí, Rádio Cultura FM, Rádio Alvorada de Londrina, no Paraná. Obrigado também aos ouvintes da Rádio Queluz FM, em Conselheiro Lafayette, Minas Gerais. Deus abençoe seu dia, a alegria do Senhor é nossa força. Vamos agora trazendo aquela mensagem bonita, tão especial, sempre com uma música tão marcante, Padre Ezequiel Dal Pozzo.
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0: Olá, meu amigo. Olá, minha amiga ouvinte. Esse é o momento Despertar para o Amor. Uma oração, a sintonia com Deus, a sintonia com a vida, para o seu bem e para o seu dia. Eu queria falar hoje sobre o sentido da doença. É exatamente isso. Quando uma pessoa está doente, tem sentido ela perguntar o que essa doença quer me dizer? Isso a gente fala porque a doença, provavelmente, ela tem um sentido também de chamar minha atenção para a minha medida. Como eu vivi até hoje? Como eu lidei com as minhas emoções? Eu me sobrecarreguei demais quando não precisava? Eu queria dar conta de tudo? E agora percebo que sou limitado, estou doente? Eu poderia ter dito não toda vez que me senti obrigado a dizer sim? Veja também que não se deve pedir demais sobre as causas da doença. Por quê? Porque também eu posso me culpar. Ah, eu fiquei doente por minha culpa. Eu devia ter feito diferente. Então, os sentimentos de culpa tendem a ser um peso e não ajuda uma pessoa na hora da doença. Mas eu posso perguntar assim: o que essa doença quer me dizer? O que ela quer chamar a minha atenção? E muitas vezes, olha que isso é interessante, caro ouvinte, muitas vezes eu posso até ser agradecido pela doença. Eu posso dizer assim: eu agradeço que fiquei doente, porque a partir desse momento eu compreendi a vida diferente, eu mudei de vida a partir da minha doença. Por isso a doença não é só um mal. E aqui também entra o caso quando a doença é terminal. Muitos doentes terminais, eles passam um tempo com uma consciência do que é mesmo o valor da vida e fazem um caminho maravilhoso de entrega a Deus também na hora da doença terminal. Por isso que nós sabemos que não somos eternos, nós sabemos que não somos para sempre, mas aprender com tudo é muito importante. Desde a doença que pode ser curada e pode me tornar melhor, quanto a doença quando ela é terminal. Quando ela é terminal, eu posso perceber, bom, durante a minha vida eu deixei um rastro de amor. E é isso que dá sentido. Deus de amor, eu quero ser transformado pela tua graça, para que eu viva os meus dias com esperança, para que eu faça bem todas as coisas. Dai-me a tua luz e o desejo de transformar-me um pouco por dia, manifestando ao mundo o meu melhor. Abençoa a minha família, a minha casa e transforma, a partir da tua graça, todas as pessoas que estão nesta hora na tua presença. O Deus amor te cure. O Deus amor te transforme, o Deus amor te sustente. Em nome do Pai, do Filho, do Espírito Santo. Amém. Procura o Instagram do Padre Ezequiel, clica no seguir. Um grande abraço do Padre Ezequiel.
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2:50 no horário de Brasília, 10 minutinhos para as 3. Vamos rezar juntos a hora da misericórdia, terço da Divina Misericórdia daqui a pouquinho. Agradecemos a sua participação, hein? Um abraço para o Henrique Ponciano de Fortaleza. Bom dia, meu irmão. Obrigado pela companhia. Um abraço também aqui a Maria da Silva e o Zé Soares de Engenheiro Caldas, Minas Gerais. Vamos rezar pelas suas intenções. A Clotilde Amâncio de Itambé, no Paraná. Também a Cláudia Gomes, em Goiânia. Obrigado pela participação também. A Marta Leão, que é de Goiânia, de Goiás. E também a Irani. Obrigado aqui pela participação. Daqui a pouquinho vamos apresentar suas intenções e vamos clamar juntos a misericórdia divina. Agora vamos ouvir Padre Léo, A Caminhada. Bom dia.

0: Senhor, graças te dou de todo o meu coração, proclamando todas as tuas maravilhas. Alegro-me, exulto em ti. Salmo 9.
1: 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Nesta ocasião, somos convidados a agradecer a Deus pelo dom inestimável da Eucaristia, onde Jesus se dá como alimento para a nossa alma.
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4: No horário de Brasília, 3 horas em ponto.
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Louvado seja nosso Senhor Jesus Cristo, para sempre seja louvado, paz e bem, salve Maria Imaculada. Muito bom dia para você, meu irmão, para você, minha irmã, está conosco com a Rádio Imaculada, as emissoras que integram a Rede Imaculada de Comunicação, você que nos ouve pela internet, no site miniciadaimaculada.org.br, no aplicativo Imaculada Play, pela Alexa, pelo áudio da TV Imaculada, na Nova Parabólica. Estamos juntos para a oração do Terço da Misericórdia. Reze conosco, participe, o telefone está à disposição, 4397-6520. Você fora de São Paulo, 0 operadora 11-4397-6520. Também vamos acolher você pelo WhatsApp, 11-98904-3747. Vamos rezar por você. Você pode apresentar sua intenção no áudio, no máximo um minutinho, por gentileza. Sempre abaixe o volume do rádio para a gente ouvir bem a sua voz. Também, quando ligar, ouça pelo retorno do telefone. Vamos pedir a misericórdia divina por todos os minites colaboradores da Milícia da Imaculada. Muita gratidão. Agradecemos a todos que nos ajudaram nesse mês de maio que acabou. E agora vamos dedicar para vocês também a nossa oração para que tenham um mês de junho maravilhoso, mês do Sagrado Coração de Jesus. Agradecemos aqui a nova pequena minite, a Cecília Rabelo, de Divinópolis, Minas Gerais. Também reativação do Ivan Araújo, de Divinópolis. Liz Ramalho, nossa nova pequena minite, de Divinópolis também. Obrigado, Fábio Amâncio Silva, de União dos Palmares, Alagoas, novo minite. E também novo minite, José Tadeu de Oliveira, de Paranapanema, interior de São Paulo. E a família está crescendo, louvado seja Deus. Que Deus ilumine a caminhada de cada minite. Vamos rezar pelas intenções de todos os ouvintes, suas famílias, suas intenções particulares, pedindo saúde, proteção, paz, força, emprego, né, para os nossos desempregados, saúde para os enfermos. Vamos rezar pelos agonizantes desta hora, deste dia. Pedimos juntos, você vai abrindo seu coração, entregando também a sua vida, este novo mês que está começando, a sua caminhada, a sua família. Rezando e meditando sobre a paixão de Jesus e o abandono que ele sofreu na sua agonia, iniciemos em nome do Pai, do Filho e do Espírito Santo. Amém. Pai nosso que estais nos céus, santificado seja o vosso nome. Venha a nós o vosso reino, seja feita a vossa vontade, assim na terra como no céu. O pão nosso de cada dia nos dai hoje. Perdoai-nos as nossas ofensas, assim como nós perdoamos a quem nos tem ofendido. E não nos deixeis cair em tentação, mas livrai-nos do mal. Amém. Peçamos a intercessão de Nossa Senhora, Mãe da Divina Misericórdia. Ave Maria, cheia de graça, o Senhor é convosco. Bendita sois vós entre as mulheres, e bendito é o fruto do vosso ventre, Jesus. Santa Maria, Mãe de Deus, rogai por nós, pecadores, agora e na hora de nossa morte. Amém. Professemos nossa fé dizendo: creio em Deus Pai Todo-Poderoso, Criador do céu e da terra, e em Jesus Cristo, seu único Filho, nosso Senhor, que foi concebido pelo poder do Espírito Santo, nasceu da Virgem Maria, padeceu sob Pôncio Pilatos, foi crucificado, morto e sepultado, desceu à mansão dos mortos, ressuscitou ao terceiro dia, subiu aos céus, está sentado à direita de Deus Pai Todo-Poderoso, donde há de vir a julgar os vivos e os mortos. Creio no Espírito Santo, na Santa Igreja Católica, na comunhão dos santos, na remissão dos pecados, na ressurreição da carne, na vida eterna. Amém.

0: rezando com você e por você. Vamos juntos rezando aqui pelos nossos irmãos e irmãs, dando bom dia, obrigado pela participação. Rezamos por Yara Carvalho, de São Paulo, capital. Nossas orações, Yara, por sua saúde, pelos seus filhos. Também rezamos pelo Sérgio Garcia, de Ponta Grossa, no Paraná. O Marcos, da cidade de Assis, no interior de São Paulo, também está rezando com a gente. O Edgar Dantas, de Marituba, no Pará. Rafael Lima e a Rose, que está com a gente, de Macapá, Amapá. A Osmaria Reis também reza com a gente, de São Paulo, capital. Vamos rezar pela Irani Carmo, de Morro do Chapéu, na Bahia. Por toda a família, saúde, proteção, reza por todos os milites, pela paz mundial. A Vera Barros, de Maceió, o Dimas Jesuíno, de Diadema. Vamos também rezar pelo Henrique Ponciano, de Fortaleza. Orações pela sua mãe, né? Fez um implante dentário, vem sentindo muitas dores fortes. Vamos rezar por ela. Não está fácil de se alimentar, né? Rezemos com fé, confiança, irmão. Vamos ouvir a Cláudia. Obrigado, Cláudia, de Goiânia. Bom dia. Deus abençoe, Cláudia, agora sim. Vamos ouvi-la.
1: Bom dia, Leandro. Bom dia a todos. Salve Maria Imaculada. Sou a Cláudia, de Goiânia, Goiás, rezando pela minha família, amigos, parentes e por todos que rezam neste momento o Terço da Misericórdia. Salve Maria Imaculada.
0: Salve Maria Imaculada. Vamos também rezar aqui com a intenção do Paulo Simões, de Itápolis, São Paulo. Bom dia.
2: Bom dia para todos vocês. Milite, a todos os amigos aí que rezam por mim, a todos, o mundo inteiro, eu peço misericórdia, pelo amor de Deus, ora por mim, ora para o Johnny voltar para casa, Johnny Rafael, generoso, ora pela minha saúde, pela minha depressão, está muito difícil, sabe? Não sei, que tô, sinto mais vontade de viver, não sinto mais vontade de trabalhar, sabe? Ora por mim, por todos vocês orando por mim, agradeço a Deus todos os dias. Amém. Eu peço muita oração, que Deus abençoe todos vocês aí, tá bom? Deus abençoe.
0: A você também, meu irmão, não é fácil, né? A gente reza, com certeza, todos os ouvintes estão rezando por você, pela situação tão difícil. Que você possa continuar firme, não se entregar e busque a ajuda profissional também, é muito importante, viu? Se não buscou ainda, um psicólogo, uma terapia, muito importante. Vamos rezar por você e sua família. Vamos ao telefone, bom dia, quem fala?
3: Bom dia, Leandro, Dina de Mauá.
0: Dina, seja bem-vinda, salve Maria Imaculada.
3: Salve Maria Imaculada.
0: Quais são suas intenções para a gente rezar hoje?
3: Hoje é o primeiro dia do mês, né? Quero colocar no pedindo no coração de Jesus que abençoa cada um de nós que estamos aqui orando, né?
0: Uhum.
3: Por esse senhor que acabou de falar aí agora, que do filho e tudo, que Deus possa estar vendo os pedidos dele, né? Que reze, mas também procure, né, igual o Leandro falou, uma orientação e que Deus vai te abençoar, com certeza. E também quero colocar com muita alegria hoje o aniversário do meu filho Wesley, né? Que Jesus possa continuar abençoando muito, que ele continue sendo sempre esse filho. Que Nossa Senhora cuide dos caminhos dele, dando muito livramento, colocando a Viviane, a Lorena e as pessoas que rezam por mim, rezar por cada uma delas, Maria da Silva, José Soares, Maria Antônia e Renata, seu Ofélio, Maria, e pela alma da Maria Salete, a Maria Cleusa, César Teles, Zé Ambrósio, Lorival Mota, o Ercílio, o Beto, por todos que estão com essa depressão. E pedir por você, Leandro, o Rivaldo, todos que fazem parte dessa rádio. Amém.
0: Amém. Então rezemos, vamos agradecer a Deus pelo dom da vida do seu filho. Pedimos a misericórdia divina, meditando sobre a oração e agonia de nosso Senhor Jesus Cristo no Horto das Oliveiras. Eterno Pai, eu vos ofereço corpo e sangue, alma e divindade de vosso diletíssimo Filho, nosso Senhor Jesus Cristo, em expiação dos nossos pecados e os do mundo inteiro. pela sua dolorosa paixão.
3: Tende misericórdia de nós e do mundo inteiro.
0: Pela sua dolorosa paixão.
3: Tende misericórdia de nós e do mundo inteiro.
0: Pela sua dolorosa paixão.
3: Tende misericórdia de nós e do mundo inteiro.
0: Pela sua dolorosa paixão.
3: Tende misericórdia de nós e do mundo inteiro.
0: Pela sua dolorosa paixão.
3: Tende misericórdia de nós e do mundo inteiro.
0: Pela sua dolorosa paixão.
3: Tende misericórdia de nós e do mundo inteiro.
0: Pela sua dolorosa paixão.
3: Tende misericórdia de nós e do mundo inteiro.
0: Pela sua dolorosa paixão.
3: Tende misericórdia de nós e do mundo inteiro.
0: Pela sua dolorosa paixão.
3: Tende misericórdia de nós e do mundo inteiro.
0: Pela sua dolorosa paixão.
3: Tende misericórdia de nós e do mundo inteiro.
0: Ó sangue e água, que jorrastes do coração de Jesus, como fonte de misericórdia para nós, eu confio em vós. Muito obrigado, Dina. Um ótimo dia. Felicidades para o seu filho. Que Jesus misericordioso, por intercessão de Nossa Senhora e de São Maximiliano Kolbe, abençoe a você e a toda a sua família.

0: Rezemos juntos por todas as nossas famílias, né? Pelos nossos enfermos, desempregados. Colocamos em oração aqui também todos os aniversariantes. Eu rezo pela minha sobrinha Laurinha. Hoje está fazendo, acho que 12 anos já, hein? Como passa? Vamos rezar juntos nesse dia 1º de junho. Vamos colocar em oração também os pedidos de Andréia de Düsseldorf, na Alemanha. Rezando com a gente o César Teles, da Ilha do Mosqueiro, no Pará. A Maria do Carmo, de Curitiba, no Paraná. Deus abençoe, minha irmã. Também a Eva Sueli, de Pacaembu, interior de São Paulo. Pelo Adolfo, de Santo São Paulo. Também rezamos pela Suzete Monte, em Fortaleza. Pelo Edinaldo, de Belém, do Pará. Também rezamos pela Liliane Lobato, de Ananindeua, no Pará. A Milena Rosângela, de São Paulo, capital. Também rezamos pelo Revio Alves, de Natal, no Rio Grande do Norte. E Tony Eugênio, de Paulo Jacinto, Alagoas. Um grande abraço, obrigado aí pela sua participação. É a primeira vez aqui que vejo, né, na madrugada aqui comigo. E vamos rezar juntos. Também pela intenção, chegando pra gente, da Marta Leão. Bom dia.
1: Oiê, boa noite. Eu me chamo Marta, sou daqui da cidade Petrolina de Goiás. Tô mandando esse áudio aqui para pedir oração por mim, pelos meus filhos, pelo meu marido, pela minha mãe, pelas minhas duas irmãs, pelos meus sobrinhos e meus dois cunhados e por toda a minha família. Obrigada.
0: Que bom, Deus abençoe muito, Marta. Acho que é a primeira participação também aqui, Petrolina de Goiás. Um abraço carinhoso, nossas orações. Vamos também ouvir a intenção. Agradeço a intenção da Dani Saraiva, de Fortaleza. Bom dia.
2: Bom dia, Léo. Bom dia, Gil. Salve Maria Imaculada. Dani Saraiva, tu José Walter. Agradeço e louvo a Deus por tanto e por tudo. Esse ano, especialmente para mim, realmente é para agradecer e contemplar a infinita misericórdia na minha vida e na vida de toda a minha família. Peço pelos pecadores, pela conversão de cada um, por todas as almas agonizantes, por todos os desempregados, por todos que estão passando por crise financeira, por problemas no matrimônio, inclusive o meu, e peço para que água e sangue de Cristo nos lave e nos purifique. Santo dia a todos, salve Maria Imaculada.
0: Amém, igualmente. Rezemos juntos. Jesus, eu confio em vós, confiança. Vamos ao telefone. Alô, bom dia. Alô, bom dia.
3: Oi, bom dia. Aqui é o Mauro Francisco, do bairro Matinha, da cidade de Teófilo Otoni.
0: Não entendi.
3: Eu quero oferecer.
0: Sim. Não entendi seu primeiro nome. É Marlon? É isso? Marlon Francisco, é isso?
3: Oi, bom dia.
0: Bom dia. O seu nome é Marlon, é isso?
3: Meu nome é o Mauro Francisco,
0: Mauro,
3: da cidade de Teófilo Otoni.
0: Ótimo, Mauro. Muito bem, meu irmão, vamos ouvir suas intenções, tá bom?
3: Eu quero oferecer... eu tô muito nervoso, eu volto a ligar outro dia, eu não tô conseguindo, tá? Eu tô muito preocupado.
0: Fica tranquilo, vamos rezar.
3: Tô com depressão e...
0: Sim.
3: Não estou conseguindo no momento. Eu volto a ligar um outro dia.
0: Coloca só suas intenções para a gente rezar. Você quer rezar por alguém?
3: Oi, aqui é o Mauro Francisco, do
0: Marlon
3: Matinha, cidade de Teófilo Otoni.
0: Por quem você gostaria de rezar? A gente vai rezar, tá bom?
3: Para mim mesmo, que estou com depressão e uma vida muito assim... angustiante, perdi alguém que eu amava na minha família e,
0: uhum,
3: e no mais, né? Bom dia.
0: Sim, você quer rezar essa dezena comigo?
3: Oi?
0: Vamos rezar essa dezena? Fique na linha, vamos rezar juntos, pedindo a misericórdia divina sobre a sua vida, todas as suas dificuldades, tudo isso, sua saúde física, mental e espiritual. Nossos ouvintes também estão rezando por você, viu, Mauro? Muita força, muita luz, que vai dar tudo certo, confiança, tá bom? Pedimos a misericórdia divina, meditando sobre a flagelação de nosso Senhor Jesus Cristo. Eterno Pai, eu vos ofereço corpo e sangue, alma e divindade de vosso diletíssimo Filho, nosso Senhor Jesus Cristo, em expiação dos nossos pecados e os do mundo inteiro, pela sua dolorosa paixão.
3: Tende misericórdia de nós e do mundo inteiro.
0: Pela sua dolorosa paixão.
3: Tende misericórdia de nós e do mundo inteiro.
0: Pela sua dolorosa paixão.
3: Tende misericórdia de nós e do mundo inteiro.
0: Pela sua dolorosa paixão.
3: Tende misericórdia de nós e do mundo inteiro.
0: Pela sua dolorosa paixão.
3: Tende misericórdia de nós e do mundo inteiro.
0: Pela sua dolorosa paixão.
3: Tende misericórdia de nós e do mundo inteiro.
0: Pela sua dolorosa paixão.
3: Tende misericórdia de nós e do mundo inteiro.
0: Pela sua dolorosa paixão.
3: Tende misericórdia de nós e do mundo inteiro.
0: Pela sua dolorosa paixão.
3: Tende misericórdia de nós e do mundo inteiro.
0: Pela sua dolorosa paixão.
3: Tende misericórdia de nós e do mundo inteiro.
0: Ó sangue e água, que jorrastes do coração de Jesus, como fonte de misericórdia para nós, eu confio em vós. Nosso abraço, Mauro, e que Jesus misericordioso, por intercessão de Nossa Senhora e de São Maximiliano Maria Kolbe, abençoe a você e toda a sua família.

0: Rezemos, irmãos, colocando em oração todos que estão sofrendo. Pedimos muita luz, né, para os nossos irmãos que têm a Rádio Imaculada como sua companheira. Vamos pedir juntos a misericórdia divina, rezando por Sérgio de União da Vitória, no Paraná. Sérgio Geuchac, é isso? Rezamos por você, Sérgio, toda a sua família. Também a Margarete de Teófilo Otoni, Minas Gerais, também de Teófilo Otoni. Reza com a gente a nosso ouvinte Vera, Vera de Maceió, a Gorete de Campina Grande, na Paraíba, por você e sua família. Também rezamos com Citrânia Cardoso, da cidade de Pão de Açúcar, Alagoas. Nossas orações, está agradecendo a Deus por mais um dia. Rezar pelo seu neto Samuel, que hoje completa 14 aninhos. Louvado seja Deus, que Deus o abençoe, proteja, ilumine o caminho dele nessa nova idade. Parabéns, viu? Parabéns mesmo para o Samuel. Também rezamos pela Marinês Brito, de São Paulo, especialmente a cura da sua filha Maria Clara, a Joselice de Jequié, na Bahia, Maria Lúcia de São Vicente, litoral de São Paulo, a Maria Romilda de Castro, de Minas Gerais. Também rezamos com intenção da Clotilde Amâncio, de Itambé, Paraná. Bom dia, Clotilde.
1: Bom dia, Leandro. Paz e bem. Quero colocar nas mãos de Maria, que a leve até Jesus, todas as lições que trago do meu coração. Também quero agradecer muito a Deus por hoje estar completando 75 anos de idade.
0: Ah, que bom!
1: Cheio de saúde, cheio de paz, muito amor no meu coração. Agradeço a Deus por esses anos de vida, anos de aprendizado, anos de sofrimentos, de lutas, de alegria, de tristeza. Tudo faz parte. Obrigada, Deus. Obrigada, Pai. Salve Maria Imaculada.
0: Salve Maria Imaculada.
1: Clotilde Amâncio de Melo Mendonça, também é Paraná.
0: Que ótimo, Clotilde. Felicidades, muita luz, muita saúde, muita paz, proteção para você. Que seus sonhos se realizem, viu? Vamos rezar juntos, agradecendo. E também a participação do Adolfo de Santos. Bom dia.
2: Bom dia, Leandro. Aqui é Adolfo, da cidade de Santos. Salve Maria Imaculada. Então, orando principalmente para esse irmão que ligou aí, pediu para rezar por ele. Estamos rezando, como você já falou, corrente de oração, nesse santo terço da Divina Misericórdia, para não desanimar, perder a fé. Estamos aí unidos, orando, orando, para não perder a fé, sempre unidos. Importante é estar conectado com Deus, Jesus, Nossa Senhora, Espírito Santo. Nós vimos a Santíssima Trindade agora, domingo que passou. Então é isso. Agradecendo de coração a atenção. Grande abraço. Fica com Deus. Salve Maria Imaculada.
0: Abraço, meu irmão. Salve Maria Imaculada.

0: São anos de vida, anos de alegria, de sofrimento, como eu disse no meu áudio. Passei um ano, 4 meses e 20 dias com meu esposo, numa cama aqui. Mas Deus me deu a mão e eu segurei na mão de Deus, eu venci. Então eu tenho muito que agradecer a Deus. A vida é um aprendizado. Obrigada, obrigada a Deus. Vamos rezar, Leandro.
1: Ah, que bom.
0: Com depressão. A depressão também fez parte da vida e a gente vence. Eu passei isso também.
1: Graças a Deus. Então vamos agradecer mesmo nesse dia, né? Dia de agradecer mesmo que você tenha mais um ano inteiro de muita luz, muitas bênçãos, sempre aqui na companhia da Rede Imaculada. Então rezemos por você e todos aí da sua família, todos de Itambé, Paraná. Pedimos a misericórdia divina, meditando sobre a coroação de espinhos de nosso Senhor Jesus Cristo. Eterno Pai, eu vos ofereço o corpo e sangue, alma e divindade de vosso diletíssimo Filho, nosso Senhor Jesus Cristo, em expiação dos nossos pecados e os do mundo inteiro, pela sua dolorosa paixão.
0: Tende misericórdia de nós e do mundo inteiro.
1: Pela sua dolorosa paixão.
0: Tende misericórdia de nós e do mundo inteiro.
1: Pela sua dolorosa paixão.
0: Tende misericórdia de nós e do mundo inteiro.
1: Pela sua dolorosa paixão.
0: Tende misericórdia de nós e do mundo inteiro.
1: Pela sua dolorosa paixão.
0: Tende misericórdia de nós e do mundo inteiro.
1: Pela sua dolorosa paixão.
0: Tende misericórdia de nós e do mundo inteiro.
1: Pela sua dolorosa paixão.
0: Tende misericórdia de nós e do mundo inteiro.
1: Pela sua dolorosa paixão.
0: Tende misericórdia de nós e do mundo inteiro.
1: Pela sua dolorosa paixão.
0: Tende misericórdia de nós e do mundo inteiro.
1: Pela sua dolorosa paixão.
0: Tende misericórdia de nós e do mundo inteiro.
1: Ó sangue e água, que jorrastes do coração de Jesus, como fonte de misericórdia para nós, eu confio em vós. Obrigado, Clotilde, um excelente dia e que Jesus misericordioso, por intercessão de Nossa Senhora e de São Maximiliano Kolbe, abençoe a você e a toda a sua família.

0: Reze conosco, telefone 0 operadora 11 4397 6520. Vamos rezar com as intenções do... Já falei o Tony Eugênio, né? De Paulo Jacinto, me fez lembrar que a Maria Betânia, de Paulo Jacinto, grande abraço, nossas orações por ela, sua família. Também rezamos pelo José Renilton, de Igreja Nova Alagoas, pela sua filha, pela alma do seu pai, 21 anos. Rezemos que Deus conforte o coração, meu irmão, toda a família. Também nós vamos acolher a intenção aqui da Maximília de Vacaria, Rio Grande do Sul. Bom dia.
1: Bom dia, meus amigos. Salve Maria Imaculada. Vamos rezar, agradecer nossa saúde, a saúde do corpo, da alma, da mente, saúde dos meus olhos, saúde do meu netinho José Pedro, a fala e a audição dele. Nossa Senhora passa na frente. Para o meu marido José Clodomiro, todos aqui de casa, preocupações, dificuldades, intenção particular. E todas as almas dos falecidos. Rezo por todos, todos. Salve Maria Imaculada, Maximília Vacaria, Rio Grande do Sul.
0: Obrigado, Maximília. Grande abraço, um ótimo dia. O nosso WhatsApp está à disposição para você registrar sua intenção. Pode gravar um áudio ou escrever 11 98904 3747. Vamos acompanhar também a intenção do Flávio de Fortaleza. Bom dia.
2: Bom dia a toda a Rede Imaculada, Flávio de Café, Fortaleza. E eu uso para Dom Bosco Firme, 96,1 de Fortaleza, e que eu recebi a oração por mim e toda a minha família. Imaculada, salve Imaculada, bom dia para todos, bom dia mesmo, bom final de semana.
0: Bom dia, Deus abençoe, viu? Também o José Xavier em Taíba.
3: Bom dia toda Imaculada, quero pedir orações para mim, para minha família, para todos que estão ouvindo.

0: Carlos Santana, Marinho, Antônio Pereira do Bolão, pro padre Geraldo Gabriel e todos os caminhoneiros que estão na escuta. Salve Mãe Maria Imaculada, Antônio Marcos Soares, Pará de Minas.
1: Amém. Deus abençoe, meu irmão. Também a Zenilde, que é do Reino Unido.
2: Oi, Leandro. Bom dia a todos da milícia. Eu também estou aqui com vocês, orando para todo mundo, pelas almas, por todas as almas, pela alma da minha mãe, Maria Madalena dos Santos, do meu pai, José Pedro dos Santos. Estou rezando pelo perdão, pedindo a Deus pelo perdão de nossos pecados. Pedindo a Deus também por todas as pessoas, necessitadas do mundo inteiro. Principalmente aquelas que não oram, que não creem, que não buscam. Peço a Deus por todos e agradeço a Deus pelo dom da vida, por mais um dia de vida. Salve Maria Imaculada.
1: Salve Maria Imaculada. Deus abençoe juntos em oração por você, suas intenções, toda a família e também a Josineide Maria de São Paulo. Vamos ao telefone. Alô, bom dia.
3: Alô, bom dia. Salve Maria Imaculada, Leandro Bassan.
1: Salve Maria Imaculada.
3: Francisco Xavier do Icaraí, Calcaia.
1: Francisco Xavier, bem-vindo.
3: É, isso, muito obrigado.
1: E quais são suas intenções para a gente rezar, todo o povo aí de
3: e
1: Calcaia?
3: As intenções. Pronto, eu gostaria, assim, de que meu pai, se estivesse vivo, né, estaria completando o ano. Agora é dia 6 de junho, então eu rezo pela alma dele.
1: Sim.
3: E também peço pelo meu filho Francisco José, que vai submeter a provas, né, vai ser bem durante uns 3 meses, que Nossa Senhora o abençoe, Nossa Senhora passe à frente. Né, peço a Jesus que tudo corra bem nessas provas, ele e toda a sua equipe. E também peço pelos ouvintes, né, da Melissa da Imaculada, Gorete Campina Grande, e por todos nós, por você, pela sua família, saúde, pelo Robinho, né, e família, pela minha esposa, pela minha filha, pelos meus netos, Eloísa e Heitor, e por todos que estão com o texto na mão nesse horário.
1: Amém, muito obrigado pelas orações. Vou incluir aqui a Maria Gorete de Fortaleza, Marciana de Esmeraldas e também a Luciene Santiago de Fortaleza. Vamos pedir juntos a misericórdia divina, com confiança, meditando sobre a morte de Jesus na cruz. Eterno Pai, eu vos ofereço o corpo e sangue, alma e divindade de vosso diletíssimo Filho, nosso Senhor Jesus Cristo, em expiação dos nossos pecados e os do mundo inteiro. Pela sua dolorosa paixão.
3: Tende misericórdia de nós e do mundo inteiro.
1: Pela sua dolorosa paixão.
3: Tende misericórdia de nós e do mundo inteiro.
1: Pela sua dolorosa paixão.
3: Tende misericórdia de nós e do mundo inteiro.
1: Pela sua dolorosa paixão.
3: Tende misericórdia de nós e do mundo inteiro.
1: Pela sua dolorosa paixão.
3: Tende misericórdia de nós e do mundo inteiro.
1: Pela sua dolorosa paixão.
3: Tende misericórdia de nós e do mundo inteiro.
1: Pela sua dolorosa paixão.
3: Tende misericórdia de nós e do mundo inteiro.
1: Pela sua dolorosa paixão.
3: Tende misericórdia de nós e do mundo inteiro.
1: Pela sua dolorosa paixão.
3: Tende misericórdia de nós e do mundo inteiro.
1: Pela sua dolorosa paixão.
3: Tende misericórdia de nós e do mundo inteiro.
1: Pela sua dolorosa paixão.
3: Tende misericórdia de nós e do mundo inteiro.
1: Ó sangue e água, que jorrastes do coração de Jesus, como fonte de misericórdia para nós, eu confio em vós. Francisco, muito obrigado, um ótimo dia e que Jesus misericordioso, por intercessão de Nossa Senhora e de São Maximiliano Kolbe, abençoe a você e a toda a sua família. Rezemos juntos. Deus Santo, Deus Forte, Deus Imortal, tende piedade de nós e do mundo inteiro. Deus Santo, Deus Forte, Deus imortal, tende piedade de nós e do mundo inteiro. Deus Santo, Deus Forte, Deus imortal, tende piedade de nós e do mundo inteiro. Louvemos a misericórdia divina.
4: Misericórdia divina,

que brota do seio do Pai, eu confio em vós. Misericórdia divina, atributo máximo de Deus, eu confio em vós. Misericórdia divina, mistério inefável, eu confio em vós. Misericórdia divina, fonte que brota do mistério da Santíssima Trindade, eu confio em vós. Misericórdia divina, que nenhuma mente, nem humana, nem angélica pode perscrutar, eu confio em vós. Misericórdia divina, da qual provém toda vida e felicidade, eu confio em vós. Misericórdia divina, mais sublime do que os céus, eu confio em vós. Misericórdia divina, fonte de milagres e prodígios, eu confio em vós. Misericórdia divina, que envolve o universo todo, eu confio em vós. Misericórdia divina, que desce ao mundo na pessoa do Verbo encarnado, eu confio em vós. Misericórdia divina, que brotou da chaga aberta do coração de Jesus, eu confio em vós. Misericórdia divina, encerrada no coração de Jesus para nós e, sobretudo, para os pecadores, eu confio em vós. Misericórdia divina, imperscrutável na instituição da Eucaristia, eu confio em vós. Misericórdia divina, na instituição da Santa Igreja, eu confio em vós. Misericórdia divina, no sacramento do Santo Batismo, eu confio em vós. Misericórdia divina, na nossa justificação por Jesus Cristo, eu confio em vós. Misericórdia divina, que nos acompanha por toda a vida, eu confio em vós. Misericórdia divina, que nos envolve de modo particular na hora da morte, eu confio em vós. Misericórdia divina, que nos concede a vida imortal, eu confio em vós. Misericórdia divina, que nos acompanha em todos os momentos da vida, eu confio em vós. Misericórdia divina, que nos defende do fogo do inferno, eu confio em vós. Misericórdia divina, na conversão dos pecadores endurecidos, eu confio em vós. Misericórdia divina, enlevo para os anjos, inefável para os santos, eu confio em vós. Misericórdia divina, insondável em todos os mistérios divinos, eu confio em vós. Misericórdia divina, que nos eleva de toda a miséria, eu confio em vós. Misericórdia divina, fonte de nossa felicidade e alegria, eu confio em vós. Misericórdia divina, que do nada nos chama para a existência, eu confio em vós. Misericórdia divina, que abrange todas as obras das suas mãos, eu confio em vós. Misericórdia divina, que coroa tudo o que existe e que existirá, eu confio em vós. Misericórdia divina, na qual todos somos imersos, eu confio em vós. Misericórdia divina, doce consolo para os corações atormentados, eu confio em vós. Misericórdia divina, única esperança dos desesperados, eu confio em vós. Misericórdia divina, repouso dos corações, paz em meio ao terror, eu confio em vós. Misericórdia divina, delícia e êxtase dos santos, eu confio em vós. Misericórdia divina, que desperta confiança onde não há esperança, eu confio em vós. Encerrando agora este momento de oração, vamos suplicar para todos a misericórdia de Deus, que é infinitamente amoroso para com todos os seus filhos e filhas. Oremos. Ó Deus eterno, em quem a misericórdia é insondável e o tesouro da compaixão é inesgotável, olhai propício para nós e multiplicai em nós a vossa misericórdia, para que não desesperemos nos momentos difíceis, nem esmoreçamos, mas nos submetamos com grande confiança à vossa santa vontade, que é amor e a própria misericórdia. Amém. Louvado seja nosso Senhor Jesus Cristo, para sempre seja louvado. Salve Maria Imaculada.

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1: Olha a hora.
2: 15 minutos para as 4. Bom dia. Programa Igreja no Rádio, Evangelho em primeiro lugar, preparando-nos para a coroa do Rosário, hein? Rosário daqui a pouquinho às 4 horas, registre suas intenções no nosso WhatsApp, 11 98904-3747, tá bom? E agora a Rede Imaculada passa, né, esse momento, esse encontro e espiritualidade para você, ouvinte, devoto. Começa agora com a Angélica Lima, o quadro Conexão CNBB.
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3: O Papa Leão XIV completou um ano de pontificado no último dia 8 de maio. Seu primeiro ano foi amplamente marcado por fortes apelos pela paz global, viagens apostólicas, estratégias e um estilo pastoral focado na proximidade com os fiéis. E para falar sobre o primeiro ano de pontificado do Papa Leão XIV, eu recebo Dom Gil Antônio Moreira. Ele é arcebispo emérito de Juiz de Fora, em Minas Gerais. Dom Gil, é uma grande alegria receber o senhor aqui na Rede Imaculada. Seja muito bem-vindo.
4: Muito obrigado. Para mim também uma alegria.
3: Queria começar essa nossa conversa, Dom Gil, falando sobre esse primeiro ano. Como que o senhor analisa a transição do estilo pastoral do Papa Francisco para a forma mais institucional do Papa Leão XIV?
4: Eu acho que é um pontificado complementar. Um pontificado complementa o outro, um pontificado leva coisas importantes do antecessor e imprime um novo caráter, que é natural. Não é? Não vejo nenhuma contradição nem oposição entre Leão XIV e Francisco. Vejo, como eu estava dizendo, uma complementação e um prosseguimento, sempre com fidelidade. Você não encontra em Leão XIV nenhuma posição contrária a Francisco, mas cada um tem seu jeito, cada um tem seu jeito. Acontece também com os bispos, até com os padres nas paróquias. Cada um prossegue o trabalho anterior, mas com o seu jeito que Deus lhe deu. Então vejo o Papa Leão valorizando muitas coisas do Papa Francisco, trazendo com seu novo jeito também novas coisas para a igreja.
3: E o Papa Leão, Dom Gil, ele se mostrou solidário com a população de Juiz de Fora, né, que foi aí atingida pela tragédia climática algum tempo atrás. Como é que foi esse gesto do Papa?
4: Me encantou muito porque, na verdade, aquele desastre em Juiz de Fora foi na última semana do meu trabalho como arcebispo metropolitano, dado que eu completei 75 anos em outubro e já tinha pedido pessoalmente ao Papa Leão para que enviasse o meu sucessor. E ele nomeou esse novo sucessor no dia 8 de janeiro. E estava marcado para a posse dele, do sucessor, no dia 7 de março. Quando foi no dia 24 de fevereiro, veio aquela tempestade horrível e que causou tanto desastre, mortes e perdas, e pessoas desabrigadas, mais de 4 mil. Então foi um momento assim, de muito abalo na cidade e que marcou esta última semana no meu trabalho como arcebispo metropolitano ali. Nós tivemos até que modificar muita coisa da festa que ia acontecer no dia 7 de março, como aconteceu após, mas de uma maneira muito diferente, não teve aquela expressividade festiva que a gente tinha preparado. Mas nesse momento o Papa Leão foi muito leal, muito irmão, muito pai, enviou uma carta para nós através da Anunciatura, também fez referência lá na audiência da Praça de São Pedro, de maneira que a sua palavra foi muito forte, muito consoladora, não só para mim, mas para os padres e para todo o povo da Arquidiocese de Juiz de Fora, sobretudo para os atingidos, né, com as tempestades.
3: Isso é muito lindo na igreja, né? A gente vê que a igreja realmente é universal, né? Saber que existe esse olhar do nosso pastor, né, sobre a igreja no mundo inteiro, né? Isso aquece o coração da gente, mesmo em meio às tragédias, né, Dom Gil?
4: Sem dúvida.
3: E muito interessante, né, na sua trajetória, como bispo é que o senhor foi escolhido bispo pelo Papa João Paulo II. Bento XVI escolheu o senhor para juiz de fora e o Papa Leão acolheu o seu pedido de renúncia. Queria que o senhor falasse um pouquinho sobre essa relação com esses três papas. Acho que isso é um privilégio, né? Como que foi esse processo? Se o senhor se encontrou com todos eles ou com apenas um deles, conta pra gente sobre o seu episcopado ali, como arcebispo metropolitano, e a sua relação com os três papas.
4: Uma graça assim indefinida, digo infinita, de Deus me dar essa oportunidade de conviver com três papas na condição de bispo. Na condição de padre, eu convivi com Paulo VI e depois João Paulo II. Mas João Paulo II foi aquele que me nomeou bispo no dia 14 de julho de 1999. O Papa João Paulo II, hoje São João Paulo II, foi aquele que me escolheu, me nomeou. Fui ordenado bispo no dia 16 de outubro, né, daquele mesmo ano, e pude conviver com o Papa João Paulo II na condição de bispo durante algum tempo. E isso para mim é uma honra, porque quando eu estudava em Roma, eu estive muitas vezes no Vaticano, na capela do Papa João Paulo II, celebrando com ele, de maneira que tinha uma certa proximidade com o Papa João Paulo II, admirava muito, como todo o mundo admira, os 27 anos de pontificado do Papa João Paulo II. Depois veio o Papa Bento. Também estive com o Papa Bento várias vezes, em audiências, né, públicas, em visita a Limina uma vez. Tive proximidade também com o Papa Bento. E o Papa Bento me nomeou arcebispo. Se o Papa João Paulo me criou bispo, o Papa Bento me elevou ao arcebispado. Depois veio, então, a renúncia do Papa Bento e eu continuei com o Papa Francisco. Também estive com ele pessoalmente, né? No Vaticano, com toda aquela sua espontaneidade, com toda a sua simplicidade de vida. Tive a oportunidade de estar perto de Francisco algumas vezes. Então, essa graça que Deus me deu marca o meu coração. Humildemente, recebo, né? Recebi o episcopado, vivi o episcopado com toda a dedicação que eu pude, dentro dos limites da minha pessoa, mas posso garantir que foi por inteiro. E isso, portanto, dependeu também desta proximidade, fidelidade aos sucessores de Pedro, seja João Paulo II, seja Bento XVI, seja o nosso amado Papa Francisco e agora o Papa Leão XIV. O Papa Leão XIV, então, agora me recebeu pessoalmente, no dia 1 de julho, eu estive com ele pessoalmente e ele, então, pôde receber a minha renúncia e nomear o meu sucessor. Então, com o Papa Leão também, eu posso dizer, eu tive pessoalmente com ele. E eu me admirei muito da sua simplicidade, da sua competência, do seu amor à Igreja.
3: Que maravilha, que graça, né? O senhor como bispo, arcebispo, é realmente um privilégio para poucos, né? E o Papa Leão XIV, Dom Gil, ele tem reforçado aí a defesa da família e dos direitos humanos contra visões que ele chama de fluidas. E de que maneira, Dom Gil, esse posicionamento ajuda a Igreja a se posicionar em um mundo marcado por novas ideologias?
4: Olha, o Papa é muito seguro nesse ponto, então acho que isso é uma grande graça que Deus dá ao mundo atual. Não é só característica do tempo de hoje, nós sabemos, mas parece que cada vez mais vão definindo linhas que são desafiadoras, linhas que vêm às vezes até provocar a fé cristã, a respeito da família, do valor da pessoa humana. Tudo isso é coisa do nosso tempo. E o Papa Leão XIV, reforçando aquilo que vem dos papas anteriores, inclusive o Papa Francisco, ele vem, portanto, definindo com muita clareza isso. Essa clareza, essa transparência, ela é muito importante para a Igreja e para o mundo. Porque o mundo tem suas teorias e tem suas hipóteses. Cada um tem seu caminho. a Igreja tem a sua posição definida, que não é de hoje, de 2000 anos atrás, é a posição de Cristo. E por mais que ela possa ser criticada num ponto ou no outro, ela não tem nenhum receio, ela vai continuando a sua obra, né? Como também outras correntes às vezes são criticadas, mas a Igreja não tem medo de críticas negativas. A Igreja tem medo de ser infiel a Cristo. O Papa Leão tem sido muito definido, muito claro em tudo aquilo que ele diz a respeito desses temas morais.
3: Um outro traço que a gente percebe uma preocupação muito grande do Papa Leão XIV é a questão dos avanços tecnológicos. Não que seja algo nocivo, mas o uso correto das ferramentas, né, de inteligência artificial especialmente. E para o último Dia Mundial das Comunicações Sociais, ele fala, né, sobre a valorização de vozes e rostos, chamando atenção para o uso consciente, né, da inteligência artificial. E agora, né, está aí a iminente publicação da encíclica sobre a inteligência artificial, né? Queria que o senhor falasse um pouquinho sobre a importância desse olhar teológico cristão sobre esse avanço tecnológico, Dom Gil.
4: Olha, a Igreja sempre foi muito aberta ao progresso tecnológico e científico em todas as áreas. A Igreja, ela não nega a ciência, pelo contrário, ela vê na ciência uma obra de Deus. É Deus que criou a inteligência humana, criou a razão e possibilita, então, a inteligência humana, a razão, de se desenvolver ao máximo, né? Então, também, isso corresponde à inteligência artificial, que é uma coisa do momento. O Papa disse justamente que, nesse dia da comunicação, na sua mensagem, ele diz justamente isso, que a Igreja não quer cercear a potencialidade dessas técnicas agora da inteligência artificial, mas ela tem o dever de orientar para que esta novidade de instrumento de comunicação, orientar para que não haja desvios ou coisa que possa perturbar, né, a utilidade disso em benefício da pessoa humana.
3: Queria que o senhor partilhasse com a gente, Dom Gil, o seu olhar, né, a sua visão sobre a ação, digamos assim, política e diplomática do Papa, sempre defendendo uma paz desarmada e desarmante e sendo atacado aí pelo próprio presidente americano, né, um ano de pontificado, ele está incomodando, né, algumas pessoas que não contribuem muito aí pela paz.
4: É, a paz é um dom de Deus, mas é também uma resposta humana. A paz, ela vai ser anunciada pela Igreja, agrade ou desagrade. São Paulo já dizia, quer agrade, quer desagrade, continue pregando a palavra. A Igreja não tem medo de desagradar, ela não quer desagradar, ela não quer ferir ninguém, mas ela tem a sua missão, a missão de paz. Jesus é chamado Príncipe da Paz. A Igreja quer colaborar para a paz entre todos, entre as pessoas, entre as nações. A Igreja acredita que o instrumento da violência, da guerra, deve terminar. Um dia ela tem que terminar. A guerra é indesejável. O Papa Bento XV, na Primeira Guerra, dizia na sua locução pela rádio, com a guerra tudo se perde, com a paz tudo se ganha. Então, para evitar uma guerra, não conseguiu. Depois também Pio XI falava para que evitasse a Segunda Guerra Mundial, não conseguiu. Pio XII falou muito sobre a paz, né? Depois da guerra, no meio da guerra, que o Papa Pio XII foi eleito em 1939, justamente quando começou a Segunda Guerra Mundial. Depois todo, o Paulo VI instituiu o Dia Mundial da Paz, dia 1º de janeiro, e tantas vezes falou contra as guerras, né, para evitar as guerras, para a paz. A ONU foi criada para se evitar a guerra. Então, agora também a Igreja vai falar sempre, todos os papas vão falar a favor da paz, contra os conflitos bélicos. Por isso o Papa agora tem um dever de falar da paz. O conflito que ele teve com o Trump, não posso chamar de conflito, ele deu uma resposta a partir do ideal da Igreja. Ele não é político, como ele diz, a Igreja não fala em política, ela não toma partido, ela não tem uma posição política, mas ela tem um dever sagrado de anunciar a paz. Ele foi muito claro naquela sua palavra, que eu achei que foi inspirada por Deus, sem ofender a ninguém, mas ele diz, a Igreja tem o dever de anunciar a paz e assim ela vai prosseguir, né?
3: Tá certo, Dom Gil. Que alegria poder conversar com o senhor aqui, né, na Rede Imaculada. Espero ter o senhor aqui outras vezes, tá, partilhando com a gente todo esse seu conhecimento, dessa sua caminhada, né, de pastor. Continua sendo pastor, porque o senhor foi escolhido por Deus, então quero agradecer a sua participação aqui na Rede Imaculada de Comunicação.
4: Muito obrigado a você e uma bênção para todos que nos ouvem e nos veem.
3: Amém! Dom Gil Antônio Moreira é arcebispo emérito de Juiz de Fora, em Minas Gerais.
2: Olha a hora. 4 horas em ponto.
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0: 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Muito bom dia para você que sintoniza a Rádio Imaculada na Grande São Paulo, por todo o Brasil, pela Rede Imaculada de Comunicação. Você que está com a gente no site miliciadaimaculada.org.br, através do nosso aplicativo Imaculada Play, pelo áudio da TV Imaculada, no canal 321, na nova parabólica digital. Também o nosso bom dia para você pela Alexa. Estamos aqui prontos para rezar o Rosário em seu lar. Contamos com a sua participação também com a gente. Eu, Leandro Barçan, na apresentação, com Rivaldo Chagas nos trabalhos técnicos. Mais uma vez, bom dia, Rivaldo. Bom trabalho. E acolhemos você, viu? Ligar para a gente através do telefone 4397-6520. Fora de São Paulo, 0, operadora 11. 4397-6520. Você pode participar ao vivo, tá bom? Sempre abaixe o volume do rádio para a gente ouvir bem a sua voz, você nos ouvir pelo retorno do telefone, as suas intenções também pelo WhatsApp no 11 98904-3747, 11 98904-3747. Aí no máximo de 30 segundos ao minutinho, por gentileza, abaixando o volume do rádio, vamos acolher as suas intenções e rezar por todos os milites colaboradores da Milícia da Imaculada que fazem parte desta obra de Nossa Senhora, agradecendo, né, todas as graças e bênçãos em nossas vidas e iniciando este novo mês, o mês de junho, mês do Sagrado Coração de Jesus. Na quinta-feira agora, dia 4, nós vamos celebrar Corpus Christi, depois no dia 12, a solenidade do Sagrado Coração de Jesus. No dia 13 teremos a festa de Santo Antônio. Então tem muitas datas importantes. Vamos agradecer a Deus e rezar aqui junto com você. Esse mês também é dedicado aos doadores de sangue, né? O mês de junho. Então rezamos por todos os doadores. E também estamos na Semana do Meio Ambiente. Hoje também pedimos a intercessão de São Justino, rogai por nós. Vamos acolher as intenções e rezar junto com você. Quero só lembrar aqui dos nossos milites, agradecendo mais uma vez o José Tadeu de Oliveira, de Paranapanema, interior de São Paulo, novo milite, o Fábio Amâncio Silva, de União dos Palmares, Alagoas, também é novo milite. Novo pequeno milite, a pequena milite, a Liz Ramalho, de Divinópolis. Ivan Araújo, de Divinópolis, também reativou seu cadastro. E Cecília Rabelo, de Divinópolis, também nova pequena milite. Rezemos juntos com confiança, em nome do Pai, do Filho e do Espírito Santo. Amém. Divino Jesus, nós vos oferecemos esse terço que vamos rezar, meditando hoje os mistérios gozosos da nossa redenção. Concedei-nos, por intercessão da Virgem Maria, Mãe de Deus e Nossa Mãe, as virtudes que nos são necessárias para bem rezá-lo e a graça de ganharmos as indulgências desta santa devoção. Oferecemos como intenções gerais, em desagravo dos pecados cometidos contra o Santíssimo Coração de Jesus e o Imaculado Coração de Maria, pela paz no mundo, pela conversão dos pecadores, pelas almas do purgatório, pelas intenções do Santo Padre, o Papa Leão XIV, pelo aumento e santificação do clero, pela santificação das famílias e pelos doentes. Professemos nossa fé dizendo: creio em Deus Pai, Todo-Poderoso, Criador do céu e da terra, e em Jesus Cristo, seu único Filho, nosso Senhor, que foi concebido pelo poder do Espírito Santo, nasceu da Virgem Maria, padeceu sob Pôncio Pilatos, foi crucificado, morto e sepultado, desceu à mansão dos mortos, ressuscitou ao terceiro dia, subiu aos céus, está sentado à direita de Deus Pai Todo-Poderoso, donde há de vir a julgar os vivos e os mortos. Creio no Espírito Santo, na Santa Igreja Católica, na comunhão dos santos, na remissão dos pecados, na ressurreição da carne, na vida eterna. Amém. E rezemos a oração que Jesus nos ensinou. Pai nosso que estais nos céus, santificado seja o vosso nome. Venha a nós o vosso reino, seja feita a vossa vontade, assim na terra como no céu. O pão nosso de cada dia nos dai hoje, perdoai-nos as nossas ofensas, assim como nós perdoamos a quem nos tem ofendido. E não nos deixeis cair em tentação, mas livrai-nos do mal. Amém. A primeira Ave Maria, rezamos em honra a Deus Pai que nos criou. Ave Maria, cheia de graça, o Senhor é convosco. Bendita sois vós entre as mulheres, e bendito é o fruto do vosso ventre, Jesus. Santa Maria, Mãe de Deus, rogai por nós, pecadores, agora e na hora de nossa morte. Amém. A segunda Ave Maria, em honra a Deus Filho que nos remiu. Ave Maria, cheia de graça, o Senhor é convosco. Bendita sois vós entre as mulheres, e bendito é o fruto do vosso ventre, Jesus. Santa Maria, Mãe de Deus, rogai por nós, pecadores, agora e na hora de nossa morte. Amém. E nesta terceira Ave Maria, oferecemos em louvor ao Espírito Santo que nos guia e santifica. Ave Maria, cheia de graça, o Senhor é convosco. Bendita sois vós entre as mulheres, e bendito é o fruto do vosso ventre, Jesus. Santa Maria, Mãe de Deus, rogai por nós, pecadores, agora e na hora de nossa morte. Amém. Glória ao Pai, ao Filho e ao Espírito Santo, como era no princípio, agora e sempre. Amém. Rezando com você e por você, meu irmão, minha irmã, bom dia, que Deus abençoe as suas intenções, sua família. Estamos aqui juntos pedindo a intercessão de Nossa Senhora por este novo mês, né, mês de junho. Pelas intenções da Carol de Ananindeua, no Pará, Marciana de Esmeraldas, Minas Gerais. Rezamos pela Ângela e Márcio Arronque, de São Paulo. Alessandro Ferreira, de São José da Varginha, Minas Gerais. Suzete Monte, em Fortaleza. Também em Fortaleza, Socorro Nergino e família. Também o Zé Eleiro, de Londrina, no Paraná. O João de Mirassol, no interior de São Paulo. Pela Clotilde Amâncio, de Itambé, no Paraná. Mais uma vez, parabéns pelo aniversário. Rezamos pelo Pedro Chaves, de Concórdia, do Pará, Oscar e Zenilda, de Cafelândia, no Paraná. Também pela Amazília, de Conselheiro Lafayette, em Minas Gerais. Vamos ouvir a intenção da Maria Bárbara, de Londrina, no Paraná. Bom dia.
1: Bom dia, quem estiver rezando o terço aí conosco, por todos que estão rezando conosco, pela Elza Beraldo, Elza Explorador, pela família do seu Mário Torresan, pelo meu familiar, pela minha saúde, pelo Santo Padre, o Papa, pelos moradores de rua, por todos que estão necessitados de oração, pelas pessoas que estão nos hospitais, pela minha família. Salve Maria Imaculada, Maria Bárbara de Londrina.
0: Amém, Maria Bárbara, nossas orações, viu? Deus abençoe suas intenções, sua família. E vamos também ouvir a intenção de Adalmir, de Divinópolis. Bom dia.
2: Bom dia, Leandro. Bom dia, Ribaldo. Hoje vim agradecer primeiramente pelo dom da vida e pedir orações pela minha saúde, saúde da minha esposa, meus filhos, meus netos, meus irmãos. Pedir orações pela saúde do purgatório, pela conversão dos pecadores. Essa oração é pela minha cidade, Divinópolis. Me peço orações também para vocês, né, da sua família, pelo rival de família, pela uma causa especial. Me peço orações pela paz no mundo. Salve Maria Imaculada.
0: Amém, meu irmão. Deus abençoe, viu? Salve Maria Imaculada. Vamos ao telefone. Alô, bom dia.
3: Bom dia, Deus.
0: Sim, meu irmão, qual o seu nome?
3: César Telles, Ipanema, Rio de Janeiro.
0: Seja bem-vindo, César. Vamos juntos rezar, meu irmão.
3: Em primeiro lugar, agradecer a Deus por mais um dia de vida. Peço a Jesus de Maria que abençoe esse nosso novo mês de junho e abençoe toda a nossa família Milit. Quero rezar pela minha esposa Maria das Graças, meus 4 filhos, meus 8 netos, minhas 3 bisnetas, Lara Maria, Paula Maria e Heloísa. Rezar por você, Leandro e sua filha, Robinho, Estela Maria, Felipe Maria, Ribaldo, Maria de Paula, o Papa Leão XIV, Frei Sebastião. Rezar por Doraci, Rui Jacó, Sebastião Damasceno, Graciele Tavares, Marta e família em Belém, Jesus, Padu e Orsino, Sebastião, Marinha, Ayrton, Luiz Avelho, Fernando e Vido em Fortaleza, José Ambrosio, Antônio Fernandes, Ramundo Esmeralda, Beto Machado, Olivanda, Eliseu, Geraldinho Pereira, André Ramos e Flamengo Lemanha, Maximília, Alfério, Beto Silveira, Carlinha, Maria Lúcia, Cícera Ramos, Gorete em Campina Grande, Natalina, Dima Jesuíno, Dalva, Dina, Danilo, José João e Maria Cristina de Adema, Ercílio, o José Xavier e todos que me deu-se na mão, e rezar pela alma do meu primo, da minha prima Conceição, e pela alma de Thaís Cristina Alvarenga. Que Deus dê o descanso para eles e conforte suas famílias. Amém.
0: Amém. Então rezemos juntos por suas intenções, César, de cada um dos nossos ouvintes. E nesse primeiro mistério gozoso, nós contemplamos a anunciação do anjo Gabriel à Nossa Senhora. Pai nosso que estais nos céus, santificado seja o vosso nome. Venha a nós o vosso reino. Seja feita a vossa vontade, assim na terra como no céu.
3: O pão nosso de cada dia nos dai hoje, perdoai as nossas ofensas, assim como nós perdoamos a quem nos tem ofendido. Não nos deixe cair em tentação, mas livrai-nos do mal. Amém.
0: Ave Maria, cheia de graça, o Senhor é convosco. Bendita sois vós entre as mulheres, e bendito é o fruto do vosso ventre, Jesus.
3: Santa Maria, Mãe de Deus, rogai por nós, pecadores, agora e na hora da nossa morte. Amém.
0: Ave Maria, cheia de graça, o Senhor é convosco. Bendita sois vós entre as mulheres, e bendito é o fruto do vosso ventre, Jesus.
3: Santa Maria, Mãe de Deus, rogai por nós, pecadores, agora e na hora da nossa morte. Amém.
0: Ave Maria, cheia de graça, o Senhor é convosco. Bendita sois vós entre as mulheres, e bendito é o fruto do vosso ventre, Jesus.
3: Santa Maria, Mãe de Deus, rogai por nós, pecadores, agora e na hora da nossa morte. Amém.
0: Ave Maria, cheia de graça, o Senhor é convosco. Bendita sois vós entre as mulheres, e bendito é o fruto do vosso ventre, Jesus.
3: Santa Maria, Mãe de Deus, rogai por nós, pecadores, agora e na hora da nossa morte. Amém.
0: Ave Maria, cheia de graça, o Senhor é convosco. Bendita sois vós entre as mulheres, e bendito é o fruto do vosso ventre, Jesus.
3: Santa Maria, Mãe de Deus, rogai por nós, pecadores, agora e na hora da nossa morte. Amém.
0: Ave Maria, cheia de graça, o Senhor é convosco. Bendita sois vós entre as mulheres, e bendito é o fruto do vosso ventre, Jesus.
3: Santa Maria, Mãe de Deus, rogai por nós, pecadores, agora e na hora da nossa morte. Amém.
0: Ave Maria, cheia de graça, o Senhor é convosco. Bendita sois vós entre as mulheres, e bendito é o fruto do vosso ventre, Jesus.
3: Santa Maria, Mãe de Deus, rogai por nós, pecadores, agora e na hora da nossa morte. Amém.
0: Ave Maria, cheia de graça, o Senhor é convosco. Bendita sois vós entre as mulheres, e bendito é o fruto do vosso ventre, Jesus.
3: Santa Maria, Mãe de Deus, rogai por nós, pecadores, agora e na hora da nossa morte. Amém.
0: Ave Maria, cheia de graça, o Senhor é convosco. Bendita sois vós entre as mulheres, e bendito é o fruto do vosso ventre, Jesus.
3: Santa Maria, Mãe de Deus, rogai por nós, pecadores, agora e na hora da nossa morte. Amém.
0: Ave Maria, cheia de graça, o Senhor é convosco. Bendita sois vós entre as mulheres, e bendito é o fruto do vosso ventre, Jesus.
3: Santa Maria, Mãe de Deus, rogai por nós, pecadores, agora e na hora da nossa morte. Amém.
0: Glória ao Pai, ao Filho e ao Espírito Santo.
3: Assim como era no princípio, agora e sempre. Amém.
0: Ó meu Jesus,
3: perdoai-nos, livrai-nos do fogo do inferno, levai as almas todas para o céu e socorrei principalmente as que mais precisarem da vossa infinita misericórdia.
0: Ó Maria, concebida sem pecado,
3: rogai por nós que recorremos a vós, por todos quantos não recorrem a vós, especialmente pelos inimigos da Santa Igreja e por todos quantos são a vós recomendados, salve nossa Mãe Maria Imaculada.
0: Amém. César, muito obrigado, um ótimo dia e que a paz de Jesus e o amor de Maria permaneçam com você e toda a sua família. Reze também ligando para a gente no 0-11-4397-6520. Rezemos juntos, com confiança, com alegria, né? Neste novo mês, nova semana, graças a Deus. Vamos rezar com as intenções de Joaquim, de Contagem, Minas Gerais. Deus abençoe, Joaquim. Muita força aí para você, saúde e paz para toda a família. Continuemos juntos, né? Perseverantes nesse caminho. A Eliane de Ávila, de Conselheiro Lafayette, em Minas Gerais. Também reza com a gente a Maria do Socorro, de Santo André, São Paulo. Pelas famílias, né? Barata, Tibúrcio, Silva, Teles, Monte, sua neta Isabela. Hoje, pelas provas dela. Vamos rezar juntos por todos os estudantes, todas as crianças. Também está rezando com a gente a Maria da Silva e o Zé Soares, de Engenheiro Caldas, Minas Gerais. Rezamos pelo João César de Fartura, interior de São Paulo, e família. Também rezamos pela Nancy Souza de Acará, no Pará. Intenções do Edson Naif de Marapanim, no Pará. Intenções também de Maximília de Vacaria, Rio Grande do Sul, e também as intenções da Milena Rosângela de São Paulo, o Cláudio Nogueira em Fortaleza, Edgar Dantas de Marituba, no Pará, também a Margarete de Teófilo Toni, em Minas Gerais. Vamos rezar com as intenções da Magali de Santo André. Bom dia.
4: Vocês da rádio, eu rezo esse texto juntamente com todos vocês, agradecendo a Deus pelo dom da vida, pela minha cirurgia que foi realizada no dia 27. Graças a Deus, eu estou bem, né? Fica um mês aí sem pôr o pé no chão, mas graças a Deus estou em casa. Peço a Deus que abençoe cada um de vocês, cada um dos ouvintes. Rezo por todos, pelos cães abandonados, maltratados, pelas pessoas em situação de rua, por aquelas que lutam pela vida no leito de hospital, pela minha família, filhos, irmãs, sobrinhos, netos. Rezo por cada um, Que Deus abençoe nossa semana. Rezo também por todas as almas, inclusive dos meus pais Tomé e Odilo, cães abandonados e maltratados em situação de rua. Então, que nós tenhamos uma semana repleta de saúde, de paz e de amor, e com um coração grato a Deus sempre. Salve Maria, Mãe Imaculada, Magali de Santo André.
0: Amém, Magali. Também a intenção do Geraldo, de Governador Valadares.
5: Bom dia, Leandro. Bom dia, Rivaldo. Estamos juntos aqui em oração. Rezo por mim, pela minha família, por todos os amigos que rezam por nós neste momento. Rezo pela Dona Maria da Silva, seu esposo, e Dona Gorete de Campina Grande. Salve Maria Imaculada, Geraldo Pires, de Governador Valadares, Minas Gerais.
0: Salve Maria Imaculada, obrigado. Vamos ao telefone. Alô, bom dia.
6: Bom dia, salve Maria Imaculada, Lorival Mota de Itacoretuba.
0: Salve Maria Imaculada, Lorival, seja bem-vindo. Vamos ouvir suas intenções.
6: Agradecendo a Deus por mais um dia de vida, rezo por mim, minha filha, toda a minha família, todos meus 7 irmãos, minhas 5 irmãs, rezo por Antônio Fernando, pelo Félio, pelo César Vera, pelo Zé Ambrosio, pelo Danilo, pelo Dima de Diadema, pela Dina de Mauá, pela Dona Olivandra, pela Dona Dalva, pela Maximília, Maria Cleusa, Maria Lúcia, Maria da Silva, Maria Antônia, sua filha Renata, pelo Ercílio, pela Andréia da Alemanha, pela Dona Lourdes de Curitiba, pela sua neta Haroldo, pelo Israel de Fartura, pelo Nalo de Fartura, pelo Ana Juvenal de Fartura, pela Cícera, a Gorete e a Caminha, pelo Beto Silveira, pelo Beto Machado, pelos dois Roberto Londrina, pelo Raimundo Esmeralda, pelo João Carlos Taré, pelo Beto Sabata Taré, pela Iracema de Barão Antonina, e pelo Zé de Lourdes de Butucatu, pelos seus irmãos o Adão, o Cristóvão, o Mauri, o Dito, o Nico, a filha Gabi, pelas irmãs Lia, o Luzi e a Dina, pelas suas filhas Fernanda e Mariana, pelos seus netos, pela sua esposa Isabel, pela irmã da Isabel, pelo amigo de nosso senhor Tuto, eu sabia, para vocês e para o Rivaldo, para todos que estão vendo, preciso de oração.
0: Ótimo, amém. Rezemos juntos por todos esses irmãos e irmãs, por você e sua família. E vamos agora meditar o segundo mistério gozoso. Nós contemplamos a visita de Nossa Senhora à sua prima Isabel. Pai nosso que estais nos céus, santificado seja o vosso nome. Venha a nós o vosso reino, seja feita a vossa vontade, assim na terra como no céu.
6: E o pão nosso de cada dia nos dai hoje, perdoai as nossas ofensas, assim como nós perdoamos a quem nos tem ofendido, e não deixeis cair em tentação, mas livrai-nos do mal. Amém.
0: Ave Maria, cheia de graça, o Senhor é convosco. Bendita sois vós entre as mulheres, e bendito é o fruto do vosso ventre, Jesus.
6: Santa Maria, Mãe de Deus, rogai por nós, pecadores, agora e na hora da nossa morte. Amém.
0: Ave Maria, cheia de graça, o Senhor é convosco. Bendita sois vós entre as mulheres, e bendito é o fruto do vosso ventre, Jesus.
6: Santa Maria, Mãe de Deus, rogai por nós, pecadores, agora e na hora da nossa morte. Amém.
0: Ave Maria, cheia de graça, o Senhor é convosco. Bendita sois vós entre as mulheres, e bendito é o fruto do vosso ventre, Jesus.
6: Santa Maria, Mãe de Deus, rogai por nós, pecadores, agora e na hora de nossa morte. Amém.
0: Ave Maria, cheia de graça, o Senhor é convosco. Bendita sois vós entre as mulheres, e bendito é o fruto do vosso ventre, Jesus.
6: Santa Maria, Mãe de Deus, rogai por nós, pecadores, agora e na hora da nossa morte. Amém.
0: Ave Maria, cheia de graça, o Senhor é convosco. Bendita sois vós entre as mulheres, e bendito é o fruto do vosso ventre, Jesus.
6: Santa Maria, Mãe de Deus, rogai por nós, pecadores, agora e na hora de nossa morte. Amém.
0: Ave Maria, cheia de graça, o Senhor é convosco. Bendita sois vós entre as mulheres, e bendito é o fruto do vosso ventre, Jesus.
6: Também pelo Padre da Maria, pelo João de Joinville, pela Célia do Presidente Visual, Danilo e eu, a todos do Presidente Visual. Santa Maria, Mãe de Deus, rogai por nós, pecadores, agora e na hora de nossa morte. Amém.
0: Ave Maria, cheia de graça, o Senhor é convosco. Bendita sois vós entre as mulheres, e bendito é o fruto do vosso ventre, Jesus.
6: Santa Maria, Mãe de Deus, rogai por nós, pecadores, agora e na hora de nossa morte. Amém.
0: Ave Maria, cheia de graça, o Senhor é convosco. Bendita sois vós entre as mulheres, e bendito é o fruto do vosso ventre, Jesus.
6: Santa Maria, Mãe de Deus, rogai por nós, pecadores, agora e na hora da nossa morte. Amém.
0: Ave Maria, cheia de graça, o Senhor é convosco. Bendita sois vós entre as mulheres, e bendito é o fruto do vosso ventre, Jesus.
6: Santa Maria, Mãe de Deus, rogai por nós, pecadores, agora e na hora da nossa morte. Amém.
0: Ave Maria, cheia de graça, o Senhor é convosco. Bendita sois vós entre as mulheres, e bendito é o fruto do vosso ventre, Jesus.
6: Santa Maria, Mãe de Deus, rogai por nós, pecadores, agora e na hora da nossa morte. Amém.
0: Glória ao Pai, ao Filho e ao Espírito Santo.
6: Como era no princípio, agora e sempre. Amém.
0: Ó meu Jesus,
6: perdoai-nos e livrai-nos do fogo do inferno, levai as almas todas para o céu e socorrei principalmente as que mais precisarem.
0: Ó Maria, concebida sem pecado,
6: rogai por nós que recorremos a vós e por todos quando não recorrem a vós, especialmente pelos inimigos da Santa Igreja e por todos quando são a vós recomendada. Amém. Salve Maria.
0: Amém. Imaculada. Muito obrigado pela participação, Lorival. Um ótimo dia. Que Jesus e Maria abençoem a você e a toda a sua família. Salve Maria Imaculada. Reze conosco também, participe. 0 operadora 11 4397 6520. Você na Grande São Paulo, 4397 6520. Vamos rezar com o Antônio José do Couto de Pará de Minas, Minas Gerais. Deus abençoe meu irmão, sua esposa Eliana, também seu filho Felipe Antônio, seminarista, este ano ordenará diácono. Deus abençoe também o Carlinhos de Conselheiro Lafayette, Minas Gerais, o Quirino de Campo Grande, Mato Grosso do Sul, pelo Beto Machado de Divinópolis, celebrando hoje Divinópolis 114 anos de emancipação. Parabéns. Obrigado pela doação espontânea. Vou encaminhar para a Milícia da Imaculada. Obrigado. Haroldo Maciel de João Pessoa, na Paraíba, também está em oração. Toninho, chefe de Itajubi, interior de São Paulo, reza com a gente também o Mauro Silva de Divinópolis, Minas Gerais, a Maria Jandira de Macedo, de Santo André, São Paulo, Maria Lúcia em São Vicente, São Paulo, Neldson Mesquita de Fortaleza, Maria da Conceição de Santos, litoral de São Paulo, também pelo Renato Matias de Divinópolis, Adolfo de Santos, São Paulo. Vamos ouvir também a intenção, agradecendo aqui a Rosemeire de São Paulo. Bom dia.
7: Salve Maria Imaculada, bom dia, aqui é a Rose da Vila Rica. Ultimamente não tenho passado muito bem de saúde, mas tenho acompanhado a oração. As minhas intenções é por minha saúde e pela saúde de todos, porque a saúde é o bem maior que nós temos, por toda a família Teles, por todos os milites, por todos aqueles que lutam com dificuldade para estar aqui, né? É difícil, mas com Jesus e Maria seguimos em frente. Aos idosos, às crianças que estão nas ruas com seus pais, desempregados, que esse mês de junho seja um pouco melhor para todos nós, para todos os milites, para todos que acompanham a oração e os que não acompanham, para todos aqueles que precisam de uma oração, em especial para o Robinho, para o Rivaldo, para você, Leandro, para o Wagner, para todos da Milícia Imaculada. Muito obrigado. Amém. Salve Maria Imaculada. Um bom dia a todos.
0: Amém. Salve Maria Imaculada. Rose, muito obrigado. Vamos ao telefone. Alô, bom dia.
8: Bom dia, meu irmão.
0: Quem fala?
8: João Carlos de Tararé.
0: Seja bem-vindo, João Carlos. Bom dia. Salve Maria Imaculada.
8: Salve Maria Imaculada.
0: Vamos ouvir suas intenções.
8: Agradecer ao Senhor pelo dom da vida, mais esse dia de vida está nos dando, mais um ano de vida que estou passando também hoje.
0: É hoje?
8: Também por todos vocês aí da Milícia Imaculada, pela Andréia da Alemanha, pelo Danilo de Aricanduva, pelo Orival Mota de Tacoatiuba, que rezou agora, pelo Roberto de Londrina, pelo João de Itapeva, João de Joinville, pelo Israel de Fartura, pelo Dimas de Diadema, pelo Beto Tabarro aqui de Taré, pela família dele, pelo cunhado dele também, Valdemar, pelo Antônio Marcos, pela Maximília de Vacaria, pela Gorete de Campina Grande, na Paraíba, por todos que estão com o terço na mão, pela Iracema de Barão Antonino, pelo seu Ofélio, e pela paz do mundo, pela conversão dos pecadores, pelo fim das guerras, e por todos os moradores de rua, e por todos vocês aí da milícia também.
0: Muito obrigado, então felicidades para você, muitos anos de vida, muita saúde.
8: Obrigado, 74 anos.
0: Ah, glória a Deus. Então, felicidades. E vamos agradecer a Deus, né, pelo dom da vida e de todos os aniversariantes de hoje, desse mês de junho também, né? Rezemos com confiança. Agora nós vamos meditar o terceiro mistério gozoso. Nós contemplamos o nascimento de Jesus em Belém. Pai nosso que estais nos céus, santificado seja o vosso nome. Venha a nós o vosso reino, seja feita a vossa vontade, assim na terra como no céu.
8: O pão nosso de cada dia nos dai hoje, perdoai as nossas ofensas, assim como nós perdoamos a quem nos tem ofendido, e não nos deixeis cair em tentação, mas livrai-nos do mal. Amém.
0: Ave Maria, cheia de graça, o Senhor é convosco. Bendita sois vós entre as mulheres, e bendito é o fruto do vosso ventre, Jesus.
8: Santa Maria, Mãe de Deus, rogai por nós, pecadores, agora e na hora de nossa morte. Amém.
0: Ave Maria, cheia de graça, o Senhor é convosco. Bendita sois vós entre as mulheres, e bendito é o fruto do vosso ventre, Jesus.
8: Santa Maria, Mãe de Deus, rogai por nós, pecadores, agora e na hora de nossa morte. Amém.
0: Ave Maria, cheia de graça, o Senhor é convosco. Bendita sois vós entre as mulheres, e bendito é o fruto do vosso ventre, Jesus.
8: Santa Maria, Mãe de Deus, rogai por nós, pecadores, agora e na hora de nossa morte. Amém.
0: Ave Maria, cheia de graça, o Senhor é convosco. Bendita sois vós entre as mulheres, e bendito é o fruto do vosso ventre, Jesus.
8: Santa Maria, Mãe de Deus, rogai por nós, pecadores, agora e na hora de nossa morte. Amém.
0: Ave Maria, cheia de graça, o Senhor é convosco. Bendita sois vós entre as mulheres, e bendito é o fruto do vosso ventre, Jesus.
8: Santa Maria, Mãe de Deus, rogai por nós, pecadores, agora e na hora de nossa morte. Amém.
0: Ave Maria, cheia de graça, o Senhor é convosco. Bendita sois vós entre as mulheres, e bendito é o fruto do vosso ventre, Jesus.
8: Santa Maria, Mãe de Deus, rogai por nós, pecadores, agora e na hora de nossa morte. Amém.
0: Ave Maria, cheia de graça, o Senhor é convosco. Bendita sois vós entre as mulheres, e bendito é o fruto do vosso ventre, Jesus.
8: Santa Maria, Mãe de Deus, rogai por nós, pecadores, agora e na hora de nossa morte. Amém.
0: Ave Maria, cheia de graça, o Senhor é convosco. Bendita sois vós entre as mulheres, e bendito é o fruto do vosso ventre, Jesus.
8: Santa Maria, Mãe de Deus, rogai por nós, pecadores, agora e na hora de nossa morte. Amém.
0: Ave Maria, cheia de graça, o Senhor é convosco. Bendita sois vós entre as mulheres, e bendito é o fruto do vosso ventre, Jesus.
8: Santa Maria, Mãe de Deus, rogai por nós, pecadores, agora e na hora de nossa morte. Amém.
0: Ave Maria, cheia de graça, o Senhor é convosco. Bendita sois vós entre as mulheres, e bendito é o fruto do vosso ventre, Jesus.
8: Santa Maria, Mãe de Deus, rogai por nós, pecadores, agora e na hora de nossa morte. Amém.
0: Glória ao Pai, ao Filho e ao Espírito Santo.
8: Como era no princípio, agora e sempre, por todos os séculos dos séculos. Amém.
0: Ó meu Jesus,
8: perdoai-nos, livrai-nos do fogo do inferno, levai as almas todas para o céu, e socorrei principalmente as que mais precisarem.
0: Ó Maria concebida sem pecado,
8: rogai por nós que recorremos a vós e a todos quantos não recorrem a vós, especialmente os inimigos da Santa Igreja e por todos quantos são a vós recomendados.
0: Amém. Nosso muito obrigado pela participação. Obrigado, João Carlos, e que a paz de Jesus e o amor de Maria permaneçam com você e toda a sua família.
8: Amém. Com você também.
0: Obrigado. Salve Maria Imaculada.
8: Salve Maria Imaculada.
0: Rezemos, meus irmãos, em oração por todos os nossos ouvintes. Pelo Joel e Águida, de Ipiranga, Paraná. Rezamos também pela Ana de Giraldo Ponciano, Alagoas. O José Giraldo em Carmo do Cajuru, Minas Gerais. Esposa Kelly, seus filhos e netos. Rezamos também com o Marcelo Torentino, de Cambé, no Paraná. O Henrique Ponciano, de Fortaleza. O Paulo César, de Itabira, Pernambuco. A Sônia Vieira, de Santana do Ipanema, Alagoas. Também rezamos pelo José Basílio, em Santo André. Por Edinaldo Lins, de Belém do Pará. Pelo Delmo Mendes, de Guabiruba, é isso? Guabiruba, Santa Catarina. Nossas orações. Deus abençoe também as intenções. Agradecemos aqui a participação. Vamos ouvir aqui a participação de nossa irmã Quitéria, de Maceió. Bom dia.
9: Bom dia, Rubinho.

0: Peço oração para mim, para toda a minha família, para vocês aí da rádio, para todos aqueles que estão acamados nos hospitais e para todas as pessoas que precisam de oração, para o Frei São Sebastião, para todo meu padre aqui da comunidade, o Cláudio, para todas as pessoas que precisam de oração. E eu também estou precisando de oração. Eu levei um tombo, machuquei meu joelho. E estou precisando de uma oração para me melhorar meu joelho o mais rápido possível, meu pai. Obrigado, um bom dia para vocês, um bom começo de semana.
1: Muito obrigado, igualmente, para toda a família. Vamos ao telefone. Alô, bom dia.
2: Bom dia, Leandro.
1: Bem-vindo, quem fala?
2: É José Carlos, de Ribeirão do Sul, São Paulo.
1: José Carlos, bem-vindo. Vamos ouvir suas intenções, meu irmão.
2: Eu quero colocar no texto de hoje, né? A intenção é minha família, minha esposa, meus netos, minhas noras, e rezar também por vocês aí da Rádio Imaculada, todos os comunicadores,
1: Obrigado.
2: você, o Robinho, o Gil Brasil, Denis. E ontem eu estava ouvindo à noite um rapaz, nunca tinha escutado dele,
1: O
2: né?
1: Alex.
2: Alex, isso, programa aqui no domingo, entre as 8 horas da noite na Rádio Educadora, né?
1: É.
2: Aí eu nunca tinha visto aquele rapaz, também muito bom locutor também. A Rádio Maria, a Rádio Imaculada está de parabéns pela sua equipe. E também quero rezar, né, por todos os nossos irmãos, são bastante, não dá para o nome de todos, só de alguns. Meu grande amigo Danilo de Aricanduva, para sua esposa Isabela. Eu tive a oportunidade de conhecer ele pessoalmente, né? Fui no casamento dele em São Paulo
1: Sim.
2: e conheci o Danilo pessoalmente. Então, rezar também pelo irmão que está fazendo aniversário hoje, João Carlos de Itararé, o Beto, que sempre fala meu nome, lá de Itararé também, a esposa dele, Vera. Tem o nome da minha esposa também, minha esposa é Vera, né? E rezar por todos os nossos irmãos, a dona Maximira, seu netinho, pela saúde do netinho dela, a Gorete, seu Alferes, grande seu Alferes, né? E também para todos os nossos irmãos, a Gorete, e tanta gente, né? E todos os irmãos que estão sempre ligando aí no Brasil inteiro.
1: Que ótimo! Vamos rezar também. Quero mandar um abraço para o João Batista Filho, lá de 1º de maio, no Paraná, nossas orações. Então, rezemos juntos. Obrigado pelas orações por todos nós. E vamos rezar agora o quarto mistério gozoso. Nós contemplamos a apresentação do menino Jesus no templo em Jerusalém. Pai nosso que estais nos céus, santificado seja o vosso nome. Venha a nós o vosso reino, seja feita a vossa vontade, assim na terra como no céu.
2: O pão nosso de cada dia nos dai hoje, perdoai as nossas ofensas, assim como nós perdoamos a quem nos tem ofendido, e não deixeis cair em tentação, mas livrai-nos do mal. Amém.
1: Ave Maria, cheia de graça, o Senhor é convosco. Bendita sois vós entre as mulheres, e bendito é o fruto do vosso ventre, Jesus.
2: Santa Maria, Mãe de Deus, rogai por nós, os pecadores, agora e na hora de nossa morte. Amém.
1: Ave Maria, cheia de graça, o Senhor é convosco. Bendita sois vós entre as mulheres, e bendito é o fruto do vosso ventre, Jesus.
2: Santa Maria, Mãe de Deus, rogai por nós, os pecadores, agora e na hora de nossa morte. Amém.
1: Ave Maria, cheia de graça, o Senhor é convosco. Bendita sois vós entre as mulheres, e bendito é o fruto do vosso ventre, Jesus.
2: Santa Maria, Mãe de Deus, rogai por nós, os pecadores, agora e na hora de nossa morte. Amém.
1: Ave Maria, cheia de graça, o Senhor é convosco. Bendita sois vós entre as mulheres, e bendito é o fruto do vosso ventre, Jesus.
2: Santa Maria, Mãe de Deus, rogai por nós, os pecadores, agora e na hora de nossa morte. Amém.
1: Ave Maria, cheia de graça, o Senhor é convosco. Bendita sois vós entre as mulheres, e bendito é o fruto do vosso ventre, Jesus.
2: Santa Maria, Mãe de Deus, rogai por nós, os pecadores, agora e na hora de nossa morte. Amém.
1: Ave Maria, cheia de graça, o Senhor é convosco. Bendita sois vós entre as mulheres, e bendito é o fruto do vosso ventre, Jesus.
2: Santa Maria, Mãe de Deus, rogai por nós, os pecadores, agora e na hora de nossa morte. Amém.
1: Ave Maria, cheia de graça, o Senhor é convosco.

0: Bendita sois vós entre as mulheres, e bendito é o fruto do vosso ventre, Jesus.
1: Santa Maria, Mãe de Deus, rogai por nós, os pecadores, agora e na hora de nossa morte. Amém.
0: Ave Maria, cheia de graça, o Senhor é convosco. Bendita sois vós entre as mulheres, e bendito é o fruto do vosso ventre, Jesus.
1: Santa Maria, Mãe de Deus, rogai por nós, os pecadores, agora e na hora de nossa morte. Amém.
0: Ave Maria, cheia de graça, o Senhor é convosco. Bendita sois vós entre as mulheres, e bendito é o fruto do vosso ventre, Jesus.
1: Santa Maria, Mãe de Deus, rogai por nós, os pecadores, agora e na hora de nossa morte. Amém.
0: Ave Maria, cheia de graça, o Senhor é convosco. Bendita sois vós entre as mulheres, e bendito é o fruto do vosso ventre, Jesus.
1: Santa Maria, Mãe de Deus, rogai por nós, os pecadores, agora e na hora de nossa morte. Amém.
0: Glória ao Pai, ao Filho e ao Espírito Santo.
1: Assim como era no princípio, agora e sempre. Amém.
0: Ó meu Jesus,
1: perdoai-nos, livrai-nos do fogo do inferno, levai as almas todas para o céu, principalmente as que mais precisarem da vossa infinita misericórdia.
0: Ó Maria concebida sem pecado,
1: rogai por nós que recorremos a vós e por todos quantos recorrem a vós, especialmente pelos inimigos da Santa Igreja, e por todos quanto a vós recomendamos. Amém.
0: Amém. Nosso muito obrigado pela participação. José Carlos, um ótimo dia e que a paz de Jesus e o amor de Maria permaneçam com você e toda a sua família. Reze conosco, quinto mistério, 0 operadora 11-4397-6520. Reze conosco, vamos rezar juntos aqui pelas intenções. Vamos ouvir a Andréia, da Alemanha.
2: Bom dia, Léo. É Andréia, da Alemanha. Estou passando por aqui para desejar aquele parabéns para o seu João Carlos. Seu João Carlos, Deus derrame muitas bênçãos do céu sobre esse seu dia tão especial. Festeje os meus votos para o Senhor, viu? Que Deus te dê muita saúde, muita paz e muita fé, viu? Parabéns, parabéns, parabéns, parabéns para o Senhor. Felicidade, seu João Carlos. Andréia, da Alemanha.
0: Muito bem, muitos aniversariantes hoje, né? Parabéns também a Clotilde Amâncio lá em Itambé. Vamos ouvir a Maria Goretti de Fortaleza, bom dia.
3: Como que foi esse processo?
0: Ah, sim, ela gravou o áudio, né? Gravou a programação. Tá bom, vamos rezar por você, por toda a família. Também agradecendo aqui a participação, vamos ouvir também a Lucinha, Lucinha de Pará de Minas.
4: Bom dia, Gilson. Aqui é a Lucinha de Pará de Minas. Mais uma vez, peço oração por mim, meus dons da minha vida, agradecendo a Deus por tudo e por todos meus filhos que têm. E peço pelo meus filhos, Geraldo César da Silva, Walter Júnior da Silva, pela minha senhora Amanda, pela Raimunda, pela Agis, e também peço pela alma do meu filho Carlos Alberto da Silva, pela alma do meu esposo Antônio Walter da Silva, que eles descansem em paz. E peço oração por todos os meus conterrâneos aqui de Pará de Minas, pela minha amiga Soraya, pela família dela. E por todos vocês aí da Rádio Melícia.
0: Amém. Rezemos juntos por todas as suas intenções. E agradecemos a todos, Ronaldo de Santos, a Caroline de Belém do Pará, Ivonei e Adriana de Belém, a Neuza de Curitiba, o Geraldinho de Pará de Minas, o José Vitor em Londrina, José da Silva de São Paulo e Itaim Paulista, Margarida de Mauá, Marcelo Mota em Fortaleza, Luísa Vieira em Fortaleza, a Marlene Bento de Dois Riachos, a Gorete de Campina Grande, a Luísio de Maceió, Lorena Pastore de Vacaria, também o Dimas Jesuíno de Diadema e Maria de Fátima de Santo André. Todas as intenções. Vamos ao telefone. Alô, bom dia.
5: Alô, bom dia. Salve Maria Imaculada.
0: Salve Maria Imaculada, quem fala?
5: É o William de Santos, São Paulo.
0: William, seja muito bem-vindo, William. E hoje foi o terço dos homens, né? Só tivemos homens hoje rezando. Vamos ouvir suas intenções.
5: Olá, meu irmão. Então, gostaria de colocar nessa quinta dezena do nosso rosário, principalmente pelo nosso irmão, que no terço da misericórdia pediu, assim, pelas nossas orações, pelo aquele momento, pelo momento especial que ele está passando, de depressão. São tantos transtornos, depressão, ansiedade. Me recordo da semana passada, uma irmã rezou por uma jovem que cometeu suicídio.
0: Sim.
5: E tantos casos de suicídio que nós temos no nosso país, no mundo. E pedir por todos esses irmãos que possam encontrar a presença de Deus, a presença de Nossa Senhora em suas vidas, que todos os pais, principalmente, que têm essa missão, que possam dobrar sempre os seus joelhos e rezar para Nossa Senhora, pedindo por seus filhos, pelas pessoas que estão necessitando e tá passando por esse momento árduo de doença mental. E quero rezar pela alma da minha avó, Terezinha Lucas Santos, 4 meses foi. Rezar pela minha mãe, que sofre muito com a perda dela, a minha irmã, eu, enfim, todos nós familiares. E tenho uma intenção particular que trago no meu coração e estou pedindo muito a intercessão de Nossa Senhora Jesus por isso. Amém.
0: Amém. Então rezemos juntos. O William, eu li aqui o Wilson de Londrina, no Paraná, nosso abraço, e também a Lucidalva do Pará. Então vamos juntos rezar nesse quinto mistério gozoso. Nós contemplamos a perda e o encontro do menino Jesus no templo. Pai nosso que estais nos céus, santificado seja o vosso nome. Venha a nós o vosso reino, seja feita a vossa vontade, assim na terra como no céu.
5: O pão nosso de cada dia nos dai hoje, perdoai-nos as nossas ofensas, assim como nós perdoamos a quem nos tem ofendido. Não nos deixeis cair em tentação, mas livrai-nos do mal. Amém.
0: Ave Maria, cheia de graça, o Senhor é convosco. Bendita sois vós entre as mulheres, e bendito é o fruto do vosso ventre, Jesus.
5: Santa Maria, Mãe de Deus, rogai por nós, pecadores, agora e na hora de nossa morte. Amém.
0: Ave Maria, cheia de graça, o Senhor é convosco. Bendita sois vós entre as mulheres, e bendito é o fruto do vosso ventre, Jesus.
5: Santa Maria, Mãe de Deus, rogai por nós, pecadores, agora e na hora de nossa morte. Amém.
0: Ave Maria, cheia de graça, o Senhor é convosco. Bendita sois vós entre as mulheres, e bendito é o fruto do vosso ventre, Jesus.
5: Santa Maria, Mãe de Deus, rogai por nós, pecadores, agora e na hora de nossa morte. Amém.
0: Ave Maria, cheia de graça, o Senhor é convosco. Bendita sois vós entre as mulheres, e bendito é o fruto do vosso ventre, Jesus.
5: Santa Maria, Mãe de Deus, rogai por nós, pecadores, agora e na hora de nossa morte. Amém.
0: Ave Maria, cheia de graça, o Senhor é convosco. Bendita sois vós entre as mulheres, e bendito é o fruto do vosso ventre, Jesus.
5: Santa Maria, Mãe de Deus, rogai por nós, pecadores, agora e na hora de nossa morte. Amém.
0: Ave Maria, cheia de graça, o Senhor é convosco. Bendita sois vós entre as mulheres, e bendito é o fruto do vosso ventre, Jesus.
5: Santa Maria, Mãe de Deus, rogai por nós, pecadores, agora e na hora de nossa morte. Amém.
0: Ave Maria, cheia de graça, o Senhor é convosco. Bendita sois vós entre as mulheres, e bendito é o fruto do vosso ventre, Jesus.
5: Santa Maria, Mãe de Deus, rogai por nós, pecadores, agora e na hora de nossa morte. Amém.
0: Ave Maria, cheia de graça, o Senhor é convosco. Bendita sois vós entre as mulheres, e bendito é o fruto do vosso ventre, Jesus.
5: Santa Maria, Mãe de Deus, rogai por nós, pecadores, agora e na hora de nossa morte. Amém.
0: Ave Maria, cheia de graça, o Senhor é convosco. Bendita sois vós entre as mulheres, e bendito é o fruto do vosso ventre, Jesus.
5: Santa Maria, Mãe de Deus, rogai por nós, pecadores, agora e na hora de nossa morte. Amém.
0: Ave Maria, cheia de graça, o Senhor é convosco. Bendita sois vós entre as mulheres, e bendito é o fruto do vosso ventre, Jesus.
5: Santa Maria, Mãe de Deus, rogai por nós, pecadores, agora e na hora de nossa morte. Amém.
0: Glória ao Pai, ao Filho e ao Espírito Santo.
5: Assim como era no princípio, agora e sempre, por todos os séculos dos séculos. Amém.
0: Ó meu Jesus,
5: perdoai-nos, livrai-nos do fogo do inferno, levai as almas todas para os céus e socorrei principalmente aquelas que mais precisarem da vossa infinita misericórdia.
0: Ó Maria concebida sem pecado,
5: rogai por nós que recorremos a vós e por todos quantos não recorrem a vós, especialmente pelos inimigos da Santa Igreja e por todos quantos são a vós recomendados.
0: Amém, nosso muito obrigado, William. Um ótimo dia e que a paz de Jesus e o amor de Maria permaneçam com você e toda a sua família.

Infinitas graças vos damos, ó soberana rainha, pelos benefícios que todos os dias recebemos de vossas mãos maternais. Dignai-vos agora e para sempre tomar-nos debaixo de vosso poderoso amparo. E para melhor vos agradecer, o saudamos com uma salve, rainha. Salve, rainha, mãe de misericórdia, vida, doçura e esperança nossa, salve. A vós bradamos os degredados filhos de Eva. A vós suspiramos, gemendo e chorando neste vale de lágrimas. Eia, pois, advogada nossa, esses vossos olhos misericordiosos a nós volvei. E depois deste desterro, mostrai-nos Jesus, bendito fruto do vosso ventre. Ó clemente, ó piedosa, ó doce sempre Virgem Maria, rogai por nós, Santa Mãe de Deus, para que sejamos dignos das promessas de Cristo. Amém. E neste momento vamos louvar a Deus e a Nossa Mãe Santíssima através da ladainha de Nossa Senhora. Senhor, tende piedade de nós. Senhor, tende piedade de nós. Jesus Cristo, tende piedade de nós. Jesus Cristo, tende piedade de nós. Senhor, tende piedade de nós. Senhor, tende piedade de nós. Jesus Cristo, ouvi-nos. Jesus Cristo, ouvi-nos. Jesus Cristo, atendei-nos. Jesus Cristo, atendei-nos. Deus Pai dos céus, tende piedade de nós. Deus Filho, Redentor do mundo, tende piedade de nós. Deus Espírito Santo, tende piedade de nós. Santíssima Trindade, que sois um só Deus, tende piedade de nós. Santa Maria, rogai por nós. Santa Mãe de Deus, rogai por nós. Santa Virgem das Virgens, rogai por nós. Mãe de Jesus Cristo, rogai por nós. Mãe da Divina Graça, rogai por nós. Mãe de Esperança, rogai por nós. Mãe Puríssima, rogai por nós. Mãe Castíssima, rogai por nós. Mãe Imaculada, rogai por nós. Mãe Intacta, rogai por nós. Mãe Amável, rogai por nós. Mãe Admirável, rogai por nós. Mãe do Bom Conselho, rogai por nós. Mãe do Criador, rogai por nós. Mãe do Salvador, rogai por nós. Mãe da Igreja, rogai por nós. Mãe de Misericórdia, rogai por nós. Virgem Prudentíssima, rogai por nós. Virgem Venerável, rogai por nós. Virgem Louvável, rogai por nós. Virgem Poderosa, rogai por nós. Virgem Benigna, rogai por nós. Virgem Fiel, rogai por nós. Espelho de Justiça, rogai por nós. Sede de Sabedoria, rogai por nós. Causa de Nossa Alegria, rogai por nós. Vaso Espiritual, rogai por nós. Vaso Honorífico, rogai por nós. Vaso Insigne de Devoção, rogai por nós. Rosa Mística, rogai por nós. Torre de Davi, rogai por nós. Torre de Marfim, rogai por nós. Casa de Ouro, rogai por nós. Arca da Aliança, rogai por nós. Porta do Céu, rogai por nós. Estrela da Manhã, rogai por nós. Saúde dos enfermos, rogai por nós. Refúgio dos pecadores, rogai por nós. Auxílio dos refugiados, rogai por nós. Consoladora dos aflitos, rogai por nós. Auxílio dos cristãos, rogai por nós. Rainha dos anjos, rogai por nós. Rainha dos patriarcas, rogai por nós. Rainha dos profetas, rogai por nós. Rainha dos apóstolos, rogai por nós. Rainha dos mártires, rogai por nós. Rainha dos confessores, rogai por nós. Rainha das virgens,
rogai por nós. Rainha de todos os santos, rogai por nós. Rainha concebida sem pecado original, rogai por nós. Rainha assunta ao céu, rogai por nós. Rainha do Santo Rosário, rogai por nós. Rainha da Família, rogai por nós. Rainha da Paz, rogai por nós. Cordeiro de Deus, que tirais o pecado do mundo, perdoai-nos, Senhor. Cordeiro de Deus, que tirais o pecado do mundo, ouvi-nos, Senhor. Cordeiro de Deus, que tirais o pecado do mundo, tende piedade de nós. Oremos. Senhor nosso Deus, concedei-nos sempre saúde de alma e corpo, e fazei que, pela intercessão da Virgem Maria, libertos das tristezas presentes, gozemos das alegrias eternas.

0: Muito bem, meus irmãos, e assim encerramos esse maravilhoso momento de oração, deixando nossa mensagem no sentido de que a oração do Santo Rosário faça parte diariamente de nossas vidas e nossas famílias. E assim terminamos a primeira edição do programa Igreja no Rádio. Um grande abraço carinhoso para você e sua família, um mês de junho maravilhoso, cheio de paz, saúde e muitas bênçãos. Mês de festa junina, mês bonito demais. Estaremos juntos aqui amanhã, a partir da meia-noite, iniciando o programa Igreja no Rádio. Vamos continuar juntos até às 6, eu e Rivaldo Chagas, no programa Fogão de Lenha. Fique conosco, paz e bem. Salve Maria Imaculada!
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1: Cinco e cinco.
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3: Principal FM informa a hora certa.
4: 5:08.
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6: E a temperatura.
7: 10 graus.
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7: Horas e 9 minutos.
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1: Principal FM informa a hora certa.
2: 5:13.
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0: 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E a temperatura?
1: 10 graus.
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0: Municipal FM informa a hora certa.
1: 5h34.
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3: E a temperatura?
4: 10 graus.

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1: 5h49.
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3: E a temperatura?
4: 10 graus.
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0: Olá, meu amigo, olá, minha amiga ouvinte. Esse é o momento Despertar para o Amor, uma oração, a sintonia com Deus, a sintonia com a vida, para o seu bem e para o seu dia. Eu queria falar hoje sobre o sentido da doença. É exatamente isso. Quando uma pessoa está doente, tem sentido ela perguntar o que essa doença quer me dizer? Isso a gente fala porque a doença, provavelmente, ela tem um sentido também de chamar minha atenção para a minha medida. Como eu vivi até hoje? Como eu lidei com as minhas emoções? Eu me sobrecarreguei demais quando não precisava? Eu queria dar conta de tudo? E agora percebo que sou limitado, estou doente? Eu poderia ter dito não toda vez que me senti obrigado a dizer sim? Veja também que não se deve pedir demais sobre as causas da doença. Por quê? Porque também eu posso me culpar. Ah, eu fiquei doente por minha culpa. Eu devia ter feito diferente. Então, os sentimentos de culpa tendem a ser um peso e não ajudam a pessoa na hora da doença. Mas eu posso perguntar assim: o que essa doença quer me dizer? O que ela quer chamar a minha atenção? E muitas vezes, olha que isso é interessante, caro ouvinte, muitas vezes eu posso até ser agradecido pela doença. Eu posso dizer assim: eu agradeço que fiquei doente, porque a partir desse momento eu compreendi a vida diferente, eu mudei de vida a partir da minha doença. Por isso a doença não é só um mal. E aqui também entra o caso quando a doença é terminal. Muitos doentes terminais, eles passam um tempo com uma consciência do que é mesmo o valor da vida e fazem um caminho maravilhoso de entrega a Deus também na hora da doença terminal. Por isso que nós sabemos que não somos eternos, nós sabemos que não somos para sempre, mas aprender com tudo é muito importante. Desde a doença que pode ser curada e pode me tornar melhor, quanto a doença quando ela é terminal. Quando ela é terminal, eu posso perceber, bom, durante a minha vida eu deixei um rastro de amor. E é isso que dá sentido. Deus de amor, eu quero ser transformado pela tua graça, para que eu viva os meus dias com esperança, para que eu faça bem todas as coisas. Dai-me a tua luz e o desejo de transformar-me um pouco por dia, manifestando ao mundo o meu melhor. Abençoa a minha família, a minha casa e transforma, a partir da tua graça, todas as pessoas que estão nesta hora na tua presença. O Deus amor te cure. O Deus amor te transforme, o Deus amor te sustente. Em nome do Pai, do Filho, do Espírito Santo. Amém. Procura o Instagram do Padre Ezequiel, clica no seguir. Um grande abraço do Padre Ezequiel.
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2: Principal FM informa a hora certa.
3: 6:06.
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2: Principal FM informa a hora certa.
3: 6:06.
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6: E a temperatura?
7: 10 graus.

0: 6:07.
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3: 6:11.
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0: 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E a temperatura?
1: 10 graus.
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1: 6:30.
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3: E a temperatura?
4: 10 graus.

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2: Principal FM informa a hora certa.
3: 6:45.
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5: E a temperatura?
6: 10 graus.
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O Canadá divulgou a lista de convocados para a Copa do Mundo de 2026, apostando na força de sua geração mais talentosa da história. Entre os destaques estão o lateral Alphonso Davies, do Bayern de Munique, que foi chamado mesmo em recuperação de uma lesão muscular, além do atacante Jonathan David, um dos principais artilheiros da equipe. O técnico Jesse Marsh afirmou que este é o elenco mais forte que o país já teve e demonstrou confiança para fazer uma campanha histórica diante de sua torcida. A seleção canadense chega ao Mundial com uma base formada por jogadores que atuam em grandes ligas da Europa e da América do Norte, como Stephen Eustáquio, Tajon Buchanan e Sayo Larin. A principal dúvida está na posição de goleiro, disputada entre Maxime Crépeau e Denis Sinclair. Entre as ausências, chama atenção a não convocação do veterano Junior Hoilett, já que a comissão técnica optou por um grupo mais veloz para a competição. 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
2: Principal FM informa a hora certa.
3: 7:03.
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Copa de 2022 no Catar foi a primeira realizada no fim do ano, entre novembro e dezembro. Isso aconteceu por causa do calor extremo do verão no país. O torneio também apresentou estádios modernos e tecnologias avançadas para os torcedores.

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1: 7:05.
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3: E a temperatura?
4: 10 graus.
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7: Segunda-feira, 1 de junho de 2026, está entrando no ar mais uma edição do Café com Notícias. Por aqui, Kleber Salles, sempre com a informação chegando no seu rádio, juntamente com a nossa equipe de rádio jornalismo. Café com Notícias no ar por aqui. Vamos para o nosso primeiro giro de notícias desta manhã.
8: Uma doença autoimune que atinge o sistema nervoso central. Fadiga intensa, dor e dificuldades motoras estão entre os sintomas mais comuns. Segundo a ABEM, Associação Brasileira de Esclerose Múltipla, a doença afeta cerca de 40 mil brasileiros entre 20 e 50 anos. A bancária Karine Ferreira, de 46 anos, é uma delas. Diagnosticada em 2017, depois de quase 20 anos sofrendo com os sintomas, atualmente faz acompanhamento médico e utiliza medicamento fornecido gratuitamente pelo Sistema Único de Saúde.
9: Indo de médico em médico, cada médico dizendo que isso ia passar, que era estresse, e até que em 2017 eu fui diagnosticada. Desde então, eu faço acompanhamento regularmente, e aí então eu iniciei um tratamento de alta eficácia, né? A medicação era muito cara, ela foi fornecida pelo SUS, né? E sigo confiante na melhora, né, das minhas lesões, no meu cérebro e na minha medula cervical.
8: O ator e dublador Pedro Alcântara, de 31 anos, também convive com a esclerose múltipla e mantém a esperança em sua recuperação.
10: Fiquei assustado e triste, um pouco revoltado. Foi um momento muito ruim. Mas depois de ser bem orientado pelo médico, depois de pesquisar a respeito, depois de entender melhor, eu entendi que dá para ter uma vida normal, ou pelo menos quase normal, se eu seguir o tratamento direitinho e tomar os cuidados necessários e entender que eu tenho agora algumas limitações que eu preciso respeitar.
8: De acordo com o neurologista Felipe Von Glenn, a doença pode se manifestar de diferentes maneiras, com evolução e intensidade variáveis.
11: Os sintomas de esclerose múltipla podem ser desde uma fraqueza no braço, na perna, uma alteração da sensibilidade, uma alteração da coordenação, uma alteração da capacidade de enxergar, que demora mais do que 24 horas.
8: Apesar dos sintomas, não é fácil chegar a um diagnóstico, pois, segundo o neurologista, não há um teste específico que confirme a esclerose múltipla. Por isso, evidências clínicas são importantes para excluir outras doenças.
11: Dados clínicos, laboratoriais, da imagem, do exame do líquor, tudo isso sendo interpretado e excluindo outras causas, é que se chega, né? A gente tem os critérios de McDonald's, que uma vez que são atendidos, a gente pode dar o diagnóstico de esclerose múltipla. Então, por isso que é difícil, e geralmente um especialista, um neurologista, é que tem o estudo, né, já o treinamento para poder dar esse diagnóstico.
8: Em todo o mundo, são mais de 3 milhões de pessoas com esclerose esclerose múltipla, doença ainda sem cura, mas com possibilidades de tratamento eficazes, avalia o médico.
11: As medicações existentes, principalmente aquelas chamadas de alta eficácia, são capazes de alterar a história natural da doença. Então, por isso que hoje, né, os pacientes têm acesso, tanto no SUS como nos convênios e privado, têm acesso aos tratamentos. Na maioria dos casos, os pacientes têm uma resposta terapêutica boa, adequada. Eles só precisam voltar periodicamente para consultas, a cada 3-6 meses, né? Mas, geralmente, a maioria dos pacientes tem uma resposta positiva com os remédios disponíveis.
8: Ainda de acordo com o neurologista, o tratamento contínuo é essencial para evitar novas crises e reduzir a progressão da doença. Com produção de Dayana Vitor, da Rádio Nacional, no Rio de Janeiro, Solimar Luz.
12: A Anvisa, Agência Nacional de Vigilância Sanitária, liberou a produção na fábrica da IP no interior de São Paulo. A decisão foi tomada após a agência concluir que a química Amparo, fabricante da marca, corrigiu parte das falhas sanitárias identificadas em inspeções anteriores. Além disso, a Anvisa autorizou a comercialização e o uso dos produtos com lotes final 1, fabricados a partir de 1º de abril. Segundo a Anvisa, a empresa apresentou um plano para atender 76 exigências sanitárias apontadas durante uma inspeção feita em abril deste ano. Entre as medidas cobradas, estavam melhorias nos processos de fabricação, rastreamento dos produtos, controle de qualidade e monitoramento de possíveis riscos sanitários. A agência informou ainda que vai seguir acompanhando as ações corretivas implementadas pela empresa. E apesar da liberação para venda e uso de lava-roupas, líquidos, detergentes, desinfetantes da IP produzidos após 1º de abril, a Anvisa reforça que parte dos produtos da marca continua proibida para comercialização e uso. A restrição permanece para todos os detergentes, sabões líquidos para roupas e desinfetantes com lotes terminados em 1, fabricados até 31 de março deste ano. Segundo a Vigilância Sanitária, esses produtos devem permanecer armazenados em local seguro e não serem descartados. Sua liberação ocorrerá à medida que a empresa apresentar laudos de laboratórios autorizados pela Anvisa. Com informações da Agência Brasil, da Rádio Nacional no Rio de Janeiro, Priscila Terezo.
13: O julgamento do assassinato do menino Henri Borel é retomado com as testemunhas de defesa de Monique Medeiros neste sábado. É o 6º dia do tribunal do júri em que ela, mãe de Henri e o ex-vereador do Rio de Janeiro, Dr. Jairinho, respondem pelo crime. Nesta sexta, os jurados terminaram de ouvir as testemunhas de acusação. O último a depor foi o pai de Henri, Leniel Borel, que terminou de falar às 4h15 desta madrugada. Disse que passou a acreditar na possibilidade de o crime ter sido premeditado quando teve acesso a novas informações depois da investigação. Ele contou ainda que numa das vezes em que foi deixar o filho de 4 anos com a mãe, o menino não queria ir e chegou a ter ânsia de vômito de tanto nervosismo. O advogado Cristiano Medina, que auxilia a acusação, comentou neste sábado o depoimento dos médicos legistas, que apontaram que o menino morreu por causa de agressões.
14: Ontem os médicos legistas provaram cientificamente que Henri foi lesionado e morto no período em que estava com o casal.
13: Os advogados de Jairinho defenderam a tese de que foram as seguidas manobras de ressuscitação que causaram a laceração hepática e a hemorragia, tese negada pelo médico legista Luiz Carlos Leal Prestes. A defesa ainda questionou o grande número de laudos elaborados após a morte do menino e o desaparecimento de um exame de raio-x que apontaria um pneumotórax. Da Rádio Nacional em Brasília, Gabriel Brum. O Supremo Tribunal Federal manteve o desembargador Ricardo Couto, presidente do Tribunal de Justiça do Rio de Janeiro, como governador do estado até definição do processo eleitoral suplementar. A decisão do ministro Luiz Fux, relator do caso, foi publicada nesta sexta-feira. O magistrado rejeitou um pedido da mesa diretora da Assembleia Legislativa do Rio para que o deputado Douglas Ruas, novo presidente da casa, assumisse o comando do estado. O argumento era que, pela ordem sucessória, o presidente da Alerj estaria à frente do chefe do TJ. No entanto, Fux lembrou que o plenário do STF determinou que o desembargador fique no cargo até que as ações sobre as novas eleições suplementares sejam encerradas. Além disso, os fatos novos devem ser analisados por todos os ministros no plenário. O julgamento está suspenso desde o dia 9 de abril, após pedido de vista do ministro Flávio Dino. A sucessão no Rio de Janeiro entrou em discussão depois que o ex-governador Cláudio Castro renunciou para concorrer ao Senado um dia antes de se tornar inelegível por abuso de poder político e econômico. O vice dele, Thiago Pampolha, já tinha renunciado em 2025 para assumir uma vaga no Tribunal de Contas Estadual. Na sequência, deveria assumir o então presidente da Alerj, Rodrigo Bacelar, mas ele estava afastado do cargo e também teve o mandato cassado e está preso. Da Rádio Nacional em Brasília, Gabriel Brum.
7: Continue ligado. Daqui a pouco, depois do intervalo, estaremos de volta com mais um bloco do Café com Notícias.
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7: Mais informações, mais reportagens diretamente da nossa central de jornalismo, de volta para você aqui no nosso Café com Notícias desta segunda.
13: A Receita Federal recebeu 44 milhões e 500 mil declarações do Imposto de Renda à Pessoa Física neste ano. O número foi divulgado pelo ministro da Fazenda, Dario Durigan, nas redes sociais neste sábado. Foram 500 mil declarações a mais do que o esperado. Para o ministro, o resultado reflete o compromisso do contribuinte brasileiro e o amadurecimento do sistema tributário nacional. O prazo de entrega terminou na sexta-feira, dia 29. Do total de declarações, 56% dos contribuintes vão receber restituição, 23% ainda tem algum imposto a pagar e 21% ficaram isentos. O ministro ainda destacou que 6 em cada 10 declarações entregues utilizaram o modelo pré-preenchido, que já carrega algumas informações do contribuinte para facilitar o processo. Além disso, lembrou do pagamento do primeiro lote de restituições na sexta, o maior da história, 16 bilhões de reais. No dia 15 de julho vai ser pago o primeiro cashback do Imposto de Renda. São 500 milhões de reais para contribuintes que não precisaram preencher a declaração, já que não são obrigados, como quem teve renda menor que o limite de isenção ou dependentes de alguém. Da Rádio Nacional em Brasília, Gabriel Brum. Quase 5 bilhões de reais em emendas parlamentares foram bloqueadas pelo governo no contingenciamento adicional publicado na noite desta sexta-feira pelo Ministério do Planejamento e Orçamento. A medida foi tomada com foco no cumprimento da meta fiscal, que neste ano é de um superávit primário de 34 bilhões de reais. O bloqueio extra é de mais de 22 bilhões de reais, de acordo com o Decreto de Programação Orçamentária e Financeira do segundo bimestre. Somado com o valor do primeiro bimestre, o total ultrapassa 23 bilhões e meio de reais. Dentro do Poder Executivo, o ministério mais afetado foi a Defesa, com corte de 4 bilhões e 300 milhões de reais. Na sequência, ficaram Cidades e Educação. Por outro lado, as pastas de Justiça e Segurança Pública, Trabalho e Emprego e Previdência não tiveram orçamento alterado. Ainda foi mantido o faseamento de empenho de 27 bilhões de reais. Com esse instrumento, o governo libera o dinheiro parceladamente para os ministérios, em vez de soltar tudo de uma vez. Isso permite que possa acompanhar o desenrolar das contas durante o ano e segurar o dinheiro, caso seja necessário. Da Rádio Nacional em Brasília, Gabriel Brum.
12: Mais de 500 obras audiovisuais brasileiras disponíveis de forma gratuita. Isso é o que oferece a plataforma Tela Brasil, lançada neste sábado pelo governo federal. É o primeiro serviço público de streaming audiovisual, ou seja, vídeos sob demanda do país. Entre as obras disponíveis estão curtas, longas e médias metragens, filmes e séries produzidos entre 1910 e 2025. A seleção contempla diferentes formatos, períodos históricos, regiões do país e expressões culturais, como cinemas negros e indígenas, produções dirigidas por mulheres, conteúdos voltados à infância e juventude, além de obras ligadas à memória, à sustentabilidade, à justiça climática e às identidades culturais brasileiras. Na cerimônia de lançamento da plataforma Tela Brasil, no Rio de Janeiro, o presidente Lula afirmou que a ferramenta vai ajudar os brasileiros na compreensão do país.
18: A Tela Brasil, investimento em cultura que o Ministério está fazendo, a participação de vocês ela vai contribuir para a elevação da compreensão de um país chamado Brasil. Por que que nós somos assim? Por que que nós fazemos assim? E a gente não tem nem informação, sabe, de quanto a cultura representa para o desenvolvimento econômico, para o desenvolvimento profissional do nosso país. Cada coisa pequena, cada filme envolve milhares de pessoas, envolve centenas de pessoas trabalhando, cada peça de teatro é centenas de pessoas, cada show musical é dezenas de centenas de pessoas, e a gente não tem dimensão. Mais importante é a gente conhecer o nosso país por dentro, conhecer a nossa cultura, a razão das coisas que fizeram a gente chegar onde nós chegamos.
12: A ministra da Cultura, Margarete Menezes, destacou que esse é um primeiro passo para fortalecer a soberania do povo por meio da cultura.
19: Uma plataforma gratuita onde o povo brasileiro vai poder se ver, pesquisar. Teremos ali uma diversidade grande da produção. Então, esse é o primeiro passo para a gente conseguir também fazer com que o povo se reconheça e fortalecer, né, a nossa identidade, fortalecer o nosso audiovisual, fortalecer a soberania do nosso povo através da nossa cultura. É isso que o presidente falou. O povo que se conhece, o povo que se vê, ele se fortalece. Que nossas histórias são lindas.
12: Mais de 300 obras da Tela Brasil já têm recursos de acessibilidade, como audiodescrição, legendagem descritiva e tradução em Libras. As demais receberão os recursos ainda neste ano. Além da oferta gratuita de conteúdo, a plataforma foi concebida para operar sem publicidade, sem cobrança de assinatura e sem rastreamento comportamental para fins comerciais. O acesso à plataforma será por meio do site telabrasil.cultura.gov.br com login pela conta gov.br. As versões para os sistemas Android e iOS estarão disponíveis em até 30 dias. Ainda durante a cerimônia de lançamento da plataforma, foi assinado um acordo de parceria entre o Ministério da Cultura e a EBC, Empresa Brasil de Comunicação, para permitir a integração gradual do acervo da TV Brasil à plataforma Tela Brasil. Ao todo, mais de 150 títulos da emissora pública serão disponibilizados, somando mais de 3 mil horas de conteúdo audiovisual brasileiro. O acordo também prevê que futuros licenciamentos realizados pela EBC possam incluir a exibição das obras na Tela Brasil, ampliando o acervo disponível ao público. Da Rádio Nacional no Rio de Janeiro, Priscila Terezo.
20: Exatamente um mês depois que o Senado rejeitou a indicação de Jorge Messias para ministro do Supremo Tribunal Federal, o presidente Lula anunciou que vai indicar novamente o atual advogado-geral da União para o cargo.
21: Eu perdi a indicação do meu ministro da Suprema Corte. E eu fiquei triste, porque ele não foi derrotado por incompetência jurídica, porque é um dos melhores advogados desse país. Ele foi derrotado por uma questão simplesmente política. Eu vou mandar o Messias outra vez. E vou mandar por respeito à função presidencial. Sou eu que indico. Então o Senado diga, eu não vou votar em você porque você é um advogado mequetrefe. Porque você não é advogado coisa nenhuma. Diga isso. O que não pode simplesmente é derrotar por derrotar. Senão a gente perde a civilidade nesse país.
20: A afirmação de Lula foi nesta sexta-feira em Sergipe, durante anúncio de investimentos da Petrobras no estado. Lula disse que é preciso governança e diálogo para negociar pautas no Congresso.
21: Quando o projeto é de interesse brasileiro, eu não tenho vergonha de conversar com nenhum senador de qualquer partido político, nenhum deputado. É por isso que mesmo só tendo 70 deputados e só tendo 9 senadores, nós aprovamos 99% das coisas que a gente mandou para o Congresso Nacional, como o fim da escala 6x1 agora, que teve 460 votos.
20: A cerimônia de anúncio de investimentos da Petrobras foi no povoado de Pedra Branca, em Laranjeiras, região metropolitana de Aracaju. A petrolífera estatal anunciou mais de 72 bilhões de reais, que vão gerar 28 mil empregos em Sergipe. A maior parte da verba, mais de 60 bilhões, vai para o desenvolvimento do projeto Sergipe Águas Profundas, para a produção de óleo e gás na região Nordeste. Da Rádio Nacional em Brasília, Sayonara Moreno. Em passagem por Sergipe nesta sexta-feira, o presidente Lula criticou a decisão do governo dos Estados Unidos de classificar as organizações criminosas, Primeiro Comando da Capital e Comando Vermelho, como terroristas. Segundo ele, os criminosos devem ser combatidos dentro do Brasil.
21: Essa tal de Comando Vermelho, esse tal de PCC, são terroristas para as comunidades brasileiras, para a sociedade brasileira. E nós vamos combater eles aqui dentro. Eles não são terroristas que o Trump quer. Trump quer um Osama Bin Laden, quer não sei das contas. Eu entreguei um documento pro Trump. O Brasil está disposto a trabalhar para combater o crime organizado. E vamos começar pelo seu estado de Delaware, que tem lavagem de dinheiro de brasileiro. Vou entregar o Hamas, que está condenado a 16 anos e está escondido lá. Vamos começar entregando o maior contrabandista de combustível desse país, o Ricardo Magro, e ele está morando em Miami.
20: Pouco antes da declaração do presidente, o governo divulgou uma nota criticando a mudança de nomenclatura e afirmou que o terror causado por essas organizações em comunidades busca obter lucro através do crime e não pode ser confundido com o tipo de ação por motivos ideológicos, políticos e religiosos do terrorismo internacional. Lula criticou também ações de integrantes da família Bolsonaro em busca de intervenção dos Estados Unidos sobre o Brasil.
21: Eu tive 3 horas com o presidente Trump. Entreguei 4 documentos para eles. Um deles era o combate ao crime organizado. O seu Marco Rubio não estava lá. Possivelmente porque ele estivesse preparado para ajudar um filho de um bolsonarista que não tem vergonha na cara de trair a nossa pátria, de nos Estados Unidos pedir intervenção americana no Brasil.
20: A decisão dos Estados Unidos de classificar o Comando Vermelho e o PCC como organizações terroristas ocorre depois que o senador Flávio Bolsonaro se encontrou com o presidente Donald Trump no país. Ele mesmo admitiu ter pedido a Trump que as facções criminosas sejam classificadas como organizações terroristas. Da Rádio Nacional em Brasília, Sayonara Moreno.
7: Fique ligado, depois do intervalo estaremos de volta aqui no nosso Café com Notícias desta segunda-feira.
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4: 10 graus.
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7: Estamos de volta com mais um bloco do Café com Notícias, o terceiro bloco desta edição, com mais reportagens chegando para você ficar bem informado na nossa manhã.
0: Uma medida populista e que pode ameaçar a soberania nacional e ter impactos nas eleições aqui no Brasil. É assim que especialistas avaliam a decisão do governo de Donald Trump de classificar o PCC e o Comando Vermelho como organizações terroristas. A professora especialista em segurança pública, Jaqueline Muniz, da Universidade Federal Fluminense, listou pelo menos 13 motivos para condenar essa decisão. Entre eles, o temor de que essa classificação seja usada politicamente, sabotando a soberania dos países, a criação de zonas cinzentas para definir os protestos sociais aqui dentro mesmo, a abertura de espaço para arbitrariedades. Ela resumiu, tem poucos resultados efetivos, muda a etiqueta, sem mudar o conteúdo, as causas do crime, é uma espetacularização.
1: Estamos diante de uma medida que fortalece politicamente Trump, amplia o poder de Marco Rubio e produz uma narrativa de firmeza e ação, mas não enfrentam as causas que geram o crime organizado e é mesmo incapaz de fazê-lo recuar ou mesmo desbaratar a economia criminosa.
0: A medida entra em vigor na sexta-feira da semana que vem, dia 5, e foi tomada com base na seção 219 da Lei de Imigração Norte-Americana e em uma ordem executiva de Trump. Em comunicado nas redes sociais, o secretário de Estado, Marco Rubio, disse que o Comando Vermelho e o PCC são duas das organizações criminosas mais violentas do Brasil. O anúncio foi feito nesta quinta-feira, 2 dias depois do encontro do pré-candidato à presidência e senador Flávio Bolsonaro e do irmão dele, o ex-deputado Eduardo Bolsonaro, com Trump lá na Casa Branca, em Washington. Só de ter sido assim, já fica a preocupação com relação às eleições. Liga a luz amarela, como disse Carolina Ricardo do Instituto Sou da Paz.
22: Que esse é o tipo de medida populista, né, que parece que vai solucionar o problema. Então, eu acho que tem um risco político, né, de fortalecer uma agenda de um determinado candidato, podendo ter até uma influência nas eleições, e também cria uma cortina de fumaça, engana a população. população que vai achar que essa é a real solução do problema.
0: O governo brasileiro ainda não se pronunciou oficialmente sobre o assunto, mas no Congresso Nacional já tem repercussão. O líder do PT na Câmara mesmo, Pedro Xai, disse que essa é uma articulação da extrema-direita que atrapalha a proposta do governo de uma cooperação internacional. Proposta que já foi apresentada a Trump quando o presidente Lula esteve por lá no começo do mês. Da Rádio Nacional em Brasília, Priscila Mazenotti.
3: Por causa dos relatos de integrantes da comunidade indígena Quinjá sobre mortalidade de animais, alteração na cor e no cheiro da água e problemas de saúde, o Ministério Público Federal solicitou que a Polícia Federal investigue a contaminação dos rios do território indígena Guaimirí Atroari, no Amazonas. O MPF solicitou ainda que o IBAMA realize uma perícia para verificar o impacto da atividade minerária no Igarapé Jacutinga e nos rios Tiaraju e Alalaú, situados na terra indígena localizada na cidade amazonense de Presidente Figueiredo. O prazo fixado pelo MPF para que a Polícia Federal e o IBAMA comprovem o cumprimento das requisições e apresentem os primeiros resultados das vistorias e diligências é de 30 dias. Em paralelo, também foi solicitada uma vistoria técnica na mineradora para a Agência Nacional de Mineração. As medidas querem informações sobre as atividades da mineração Taboca na região e se estas têm relação com os problemas ambientais relatados pelas lideranças indígenas. O alerta veio por meio de resultados de exames feitos pela empresa contratada pela própria Associação Comunidade Guaimirí Atroari, que mostraram a presença de altas concentrações de metais pesados nas águas dos rios Tiaraju, Alalaú e do Igarapé Jacutinga. O laudo da consultoria revelou que a quantidade de alumínio na água chegou a um nível 37 vezes maior do que o limite máximo permitido pela legislação brasileira para rios e lagos. No fundo dos rios, os técnicos também acharam altos níveis de ferro e chumbo. O IBAMA já havia sinalizado, a partir de análises prévias de imagens de satélite, a existência de indícios de que as operações de lavra da mineração Taboca podem estar ultrapassando os limites territoriais legalmente autorizados pelas licenças vigentes, atingindo o limite físico da própria terra indígena Guaimirí Atroari. No despacho que acionou a PF e o IBAMA, o Ministério Público Federal recuperou informações de uma audiência pública realizada no final do mês de abril, onde os indígenas criticam os exames feitos pela própria mineradora. Eles denunciaram que a empresa costuma recolher água em locais estratégicos, longe de onde a lama e os rejeitos realmente se acumulam. Por isso, as lideranças exigiram que as novas fiscalizações oficiais sejam acompanhadas de perto pelos fiscais indígenas que conhecem os pontos mais críticos de poluição. A mineração Taboca nega a responsabilidade pelos danos e continua sustentando que os parâmetros de qualidade da água cumprem as exigências legais e que o excesso de lama foi causado por uma chuva atípica no início de abril. Da Rádio Nacional em São Luís, Madison Euler.

0: Um dos festejos juninos mais tradicionais do país, o São João de Caruaru, em Pernambuco, fará a abertura das celebrações no palco principal neste sábado. Com o tema Tecido de Tradições Costurando Gerações, o Pátio de Eventos Luiz Gonzaga recebe no primeiro dia três gerações distintas do cancioneiro feminino do Nordeste, Elba Ramalho, Mari Fernandes e Solange Almeida. No domingo, o forró dita regra, com shows de Cavaleiros do Forró, Mastruz com Leite, Limão com Mel e Jonas Esticado. No palco que homenageia Gonzagão, haverá shows até o dia 27 de junho. Outros espaços, como o Pátio Azulão, já começaram a programação na quinta-feira e terão shows até o dia 23 de junho. Já o Polo Alto do Moura, outra referência do São João descentralizado de Caruaru, inicia o Arraiá no próximo dia 6 de junho. Um dos destaques da programação no Alto é o Festival de Quadrilhas Estilizadas de Caruaru, que está marcado para todos os domingos de junho. Tanto o Azulão quanto o Luiz Gonzaga terão telões para transmitir os jogos da seleção brasileira na Copa do Mundo, nos dias 13, 19 e 24 de junho. A Prefeitura de Caruaru espera receber mais de 4 milhões de pessoas nas próximas semanas e movimentar cerca de R$800 milhões ao longo da temporada junina, com geração de 20 mil empregos diretos e indiretos, impactando a economia local com um crescimento de 8,5% em relação a 2025. No Instagram, @saojoaocaruaru.oficial, é possível acessar toda a programação. O canal da Pref TV no YouTube, a afiliada da TV Brasil, fará a transmissão de vários momentos do São João de Caruaru ao longo das próximas semanas. Com sonoplastia de Jailton Sodré, da Rádio Nacional em São Luís, Madison Euler. É a capital do forró.
1: Fique ligado, daqui a pouco estaremos de volta aqui no nosso Café com Notícias desta segunda.
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1: E já estamos de volta com o último bloco do Café com Notícias desta manhã de segunda-feira, trazendo as nossas últimas reportagens de hoje para você.
4: O Supremo Tribunal Federal formou maioria para derrubar uma lei do Maranhão que possibilitava que pais não permitissem a participação dos filhos em aulas sobre diversidade sexual, identidade de gênero e temas correlatos. Até o momento, 8 dos 10 ministros votaram contra a lei. Gilmar Mendes, Alexandre de Moraes, Dias Toffoli, Edson Fachin, Cristiano Zanin, Flávio Dino, Carmen Lúcia e Luiz Fux. O julgamento em plenário virtual se encerra nesta sexta-feira. Os ministros que ainda não votaram, Nunes Marques e André Mendonça, podem pedir vista ou destaque para remeter o julgamento para o plenário físico. O relator da ação, o ministro Gilmar Mendes,

0: ainda não há maioria formada para garantir a exigência. A ação direta de inconstitucionalidade questionando a lei maranhense foi aberta por três entidades: Aliança Nacional LGBTI+, Associação Brasileira de Famílias Homotransafetivas e Fórum Nacional de Travestis e Transsexuais Negras e Negros. Com informações da Agência Brasil, da Rádio Nacional em Brasília, Gésio Passos. O governo federal divulgou nota nesta sexta-feira, afirmando que a soberania nacional é inegociável. Em referência à decisão dos Estados Unidos de classificar as facções Comando Vermelho e PCC como organizações terroristas, o Brasil diz que rejeita qualquer forma de interferência externa em seus assuntos internos. Segundo o governo, o Brasil é um país soberano que tem travado combate permanente contra o PCC, Comando Vermelho e demais facções e milícias que praticam terrorismo em territórios onde vivem milhões de famílias. Mas que o terror causado por essas organizações busca obter lucro através do crime, especialmente o tráfico de drogas e armas, e não pode ser confundido com o tipo de ação por motivos ideológicos, políticos e religiosos do terrorismo internacional. A nota afirma ser deplorável que integrantes da família Bolsonaro viajem para os Estados Unidos para defender a intervenção estrangeira no Brasil, como já fizeram no tarifaço, que causou tantos danos ao país. Nesta semana, Eduardo e Flávio Bolsonaro estiveram com o presidente estadunidense Donald Trump e pediram que essas facções fossem classificadas como terroristas pelos norte-americanos. O governo do Brasil afirma que a segurança da nossa população é importante demais para ser manipulada politicamente por traidores, falsos patriotas que estão envolvidos com crime organizado e pedem a autoridades estrangeiras a interferência em assuntos brasileiros. Segundo a nota, enfrentar essas organizações criminosas é e continua sendo a prioridade do Estado brasileiro e que o governo aprovou recentemente uma lei de combate às facções e milícias e que conduz um programa de combate ao crime organizado em seus braços armados nas esquinas até o seu andar de cima. Para o governo, quem define como o crime deve ser classificado e combatido dentro do Brasil são os brasileiros, suas instituições, suas leis e suas forças de segurança. E que qualquer colaboração internacional será bem-vinda, mas não será aceito o uso de medidas arbitrárias vindas do estrangeiro como pretexto para atacar nossa soberania e nossa economia. Da Rádio Nacional em Brasília, Gésio Passos. A Comissão Especial de Mortos e Desaparecidos Políticos aprovou nesta sexta-feira relatório que concluiu que o ex-presidente Juscelino Kubitschek foi morto pela ditadura militar em 1976. Com a aprovação do documento, a comissão deverá trabalhar para retificar a certidão de óbito do ex-presidente, conforme resolução do Conselho Nacional de Justiça. A relatora Maria Cecília Adão contestou a conclusão da época de que Juscelino teria sido vítima de um acidente automobilístico na rodovia Presidente Dutra, no interior de São Paulo. O relatório foi feito a partir de diversos elementos públicos, como um inquérito realizado pelo Ministério Público Federal em 2019. O MPF afirmou que a justificativa de que o carro do ex-presidente teria sido atingido por um ônibus jamais ocorreu. Mesmo que a Comissão Nacional da Verdade tenha descartado a possibilidade do acidente ter sido provocado, as comissões estaduais da Verdade de São Paulo e Minas Gerais defenderam a hipótese de que Juscelino Kubitschek teria sido vítima de um atentado político. Com informações da Agência Brasil, da Rádio Nacional em Brasília, Gésio Passos.
1: O Ministério da Fazenda manteve a previsão de crescimento econômico de 2,3% em 2026. De acordo com a nota divulgada nesta sexta-feira, a expansão da indústria e dos serviços devem compensar uma desaceleração da agropecuária. O informe divulgado aponta para a desaceleração da atividade no segundo e no terceiro trimestres do ano, de abril a setembro. Nesse período, o fim de benefícios fiscais do governo deve ser compensado pela redução do custo de crédito. A partir de outubro, o Ministério espera retomada da economia, enquanto a indústria manufatureira recupera força com a redução dos juros em andamento. O mercado financeiro prevê queda da taxa Selic dos atuais 14,5% para 13,25% até o fim de 2026. Sobre o resultado de alta de 1,1% no produto

0: Produto Interno Bruto no primeiro trimestre, o Ministério da Fazenda apontou que a expansão foi na linha das previsões do mercado e um pouco acima do esperado pelo Ministério. O Brasil teve o quarto maior crescimento, atrás da Coreia do Sul, Estados Unidos e China, mas à frente de Reino Unido, Japão e Alemanha. Da Rádio Nacional em Brasília, Gabriel Brum. Integração e troca de informações entre os países é o caminho para combater facções criminosas que atuam além das fronteiras. A posição é do ministro da Controladoria Geral da União, Vinícius de Carvalho. A declaração foi dada ao apresentador José Luiz da Atena no programa Na Mesa com da Atena, que vai ao ar na próxima terça-feira na TV Brasil. O ministro avaliava a possibilidade dos Estados Unidos classificarem as facções criminosas PCC e Comando Vermelho como organizações terroristas. A entrevista foi gravada antes do anúncio do governo norte-americano. Segundo ele, o crime organizado se transnacionalizou, ou seja, os dois grupos têm relações com máfias e organizações criminosas de outros países. Por isso, o esforço para enfrentar o crime organizado tem que ser compartilhado.
1: Um esforço de vários países, de cooperação, cada um com a sua atribuição e cooperando, trocando informações, né? Você não precisa eleger um país como polícia do mundo e esse país sair decidindo quem que é, quem que não é, como faz, como não faz, né? Tem todas as condições para que a gente possa fazer isso em conjunto, trabalhar em conjunto, de maneira técnica, né? De maneira eficiente.
0: Mesmo dentro do país, a troca de informações é fundamental e não há mais espaço para disputas entre órgãos de investigação, avalia o ministro Vinícius de Carvalho.
1: A questão é que esse pessoal está entrando, capturando regulação.
2: E a diferença é que hoje você tem provas, né?
1: Capturando fiscalização e a gente precisa correr atrás. Então não tem mais espaço para as agências que investigam competirem entre si. Elas precisam cooperar, elas precisam se coordenar.
0: De acordo com especialistas, a medida do governo norte-americano pode prejudicar a cooperação entre os países. Isso porque acabaria com o compartilhamento de informações, deixando os dados apenas com militares norte-americanos e a Central de Inteligência dos Estados Unidos. Da Rádio Nacional em Brasília, Gabriel Brum.
3: As artesãs e os artesãos brasileiros ganharam uma data dedicada especialmente ao seu trabalho. Uma lei publicada nesta sexta-feira estabelece o dia 19 de março como Dia Nacional das Artesãs e Artesãos. O texto atualiza também as normas sobre atividade no país. O objetivo é incentivar e valorizar essa arte tão presente em nossa cultura. Entre as medidas previstas na legislação estão ainda o fortalecimento de associações de mulheres artesãs e o incentivo ao comércio dos produtos, com ações como campanhas de valorização desse trabalho, ampliação da visibilidade em feiras e exposições, além de criação de linhas de crédito, inclusive para compra de matérias-primas e equipamentos. A lei cita ainda exemplos de ofícios historicamente exercidos por mulheres artesãs, como rendeira, bordadeira, tecelã, ceramista e crocheteira, destacando a relevância cultural, social e econômica dessas atividades. O texto também incluiu novos princípios no Estatuto da Artesã e do Artesão, entre eles a valorização da identidade cultural brasileira e a redução de desigualdades, especialmente de gênero. Além disso, com a nova legislação, o poder público fica autorizado a apoiar a construção de sedes de associações que poderão funcionar como espaços de formação para adolescentes e jovens interessados na atividade artesanal. Outra mudança é a validade da Carteira Nacional de Artesã e do Artesão, que foi ampliada para 3 anos e poderá ser renovada com a comprovação de contribuições à Previdência Social. Com informações da Agência Brasil, da Rádio Nacional no Rio de Janeiro, Carolina Pessoa.
4: Termina aqui mais uma edição do nosso Café com Notícias, com a apresentação e a produção de Kleber Salles e com a participação da nossa equipe de rádio jornalismo. O Café com Notícias volta amanhã no seu rádio. Um grande abraço para você e até lá.
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6: Sete horas e 46 minutos.
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11: Principal FM informa a hora certa.
6: 7:47.
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15: E a temperatura?
16: 11 graus.
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7: Principal FM informa a hora certa.
2: 7:50. 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E a temperatura?
8: 11 graus.
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1: O preço do boi gordo registra alta. A arroba está sendo negociada a R$ 349,25 no estado de São Paulo, com avanço de 0,27%, segundo os dados do CPEA. Já o mercado do frango apresenta queda nos preços na Grande São Paulo, em São José do Rio Preto e Descalvado. O frango congelado está cotado a R$ 7,39 o quilo, enquanto o frango resfriado é vendido a R$ 7,40, ambos com recuo de 0,27%. No setor suíno, a carcaça suína especial mantém estabilidade nos estados da Grande São Paulo. O produto segue negociado a R$ 8,57 por quilo. Ainda de acordo com o CPEA, o suíno vivo apresentou queda nos estados do Paraná e de São Paulo, enquanto nos demais estados analisados registraram estabilidade nos preços. Reportagem Juline Pogorzelski.
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11: Principal FM informa a hora certa.
3: 7:53.
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11: Principal FM informa a hora certa.
13: 7:53.
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4: E a temperatura?
3: 11 graus.
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Carlo Ancelotti garantiu que não pretende cortar Neymar da lista da seleção brasileira para a Copa do Mundo de 2026, mesmo com a lesão muscular de grau 2 na panturrilha direita. O treinador afirmou que acredita na recuperação do camisa 10 a tempo da estreia do Brasil e destacou que os 26 jogadores convocados seguirão no grupo. Segundo o italiano, Neymar continuará trabalhando de forma individual até ficar disponível para voltar aos treinamentos com o restante da equipe. A lesão foi constatada após exames realizados pela CBF, que apontaram uma situação mais séria do que a divulgada inicialmente pelo Santos. O médico Rodrigo Lasmar estima um prazo de recuperação entre 2 e 3 semanas, mas Ancelotti demonstrou confiança de que o atacante estará apto para atuar ainda no início do Mundial. O técnico também revelou que conversou com Neymar sobre sua importância dentro do elenco e afirmou que o jogador entendeu bem o papel que terá nesta Copa do Mundo. 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

O Supremo Tribunal Federal formou maioria para derrubar uma lei do Maranhão que possibilitava que pais não permitissem a participação dos filhos em aulas sobre diversidade sexual, identidade de gênero e temas correlatos. Até o momento, 8 dos 10 ministros votaram contra a lei. Gilmar Mendes, Alexandre de Moraes, Dias Toffoli, Edson Fachin, Cristiano Zanin, Flávio Dino, Carmen Lúcia e Luiz Fux. Os ministros que ainda não votaram, Nunes Marques e André Mendonça, podem pedir vista ou destaque para remeter o julgamento para o plenário físico. O relator da ação, o ministro Gilmar Mendes, afirmou que o Supremo já derrubou uma lei do Espírito Santo sobre o mesmo assunto. Ele defende manter o entendimento de que cabe somente à União propor leis sobre temas envolvendo gênero, identidade de gênero e orientação sexual nas escolas. Os ministros Cristiano Zanin e Flávio Dino acompanharam Mendes com ressalva de que a decisão obriga as escolas a adequar os conteúdos e abordagens sobre os temas para diferentes níveis de ensino e estágios de desenvolvimento dos estudantes. Sobre essa ressalva, ainda não há maioria formada para garantir a exigência. A ação direta de inconstitucionalidade questionando a lei maranhense foi aberta por três entidades: Aliança Nacional LGBTI+, Associação Brasileira de Famílias Homotransafetivas e Fórum Nacional de Travestis e Transsexuais Negras e Negros. Com informações da Agência Brasil, da Rádio Nacional em Brasília, Gésio Passos.

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1: 8:06.
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A Copa de 2022 no Catar foi a primeira realizada no fim do ano, entre novembro e dezembro. Isso aconteceu por causa do calor extremo do verão no país. O torneio também apresentou estádios modernos e tecnologias avançadas para os torcedores.

0: Natal FM informa a hora certa.
1: 8:08.
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3: E a temperatura?
4: 8 graus.
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5: Oito horas e 9 minutos.
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1: Principal FM informa a hora certa.
2: 8:15.
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6: E a temperatura:
7: 8 graus.
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0: Principal FM informa a hora certa.
1: 8:30.
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3: E a temperatura?
4: 9 graus.
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1: O preço do boi gordo registra alta. A arroba está sendo negociada a R$ 349,25 no estado de São Paulo, com avanço de 0,27%, segundo os dados do CPEA. Já o mercado do frango apresenta queda nos preços na Grande São Paulo, em São José do Rio Preto e Descalvado. O frango congelado está cotado a R$ 7,39 o quilo, enquanto o frango resfriado é vendido a R$ 7,40, ambos com recuo de 0,27%. No setor suíno, a carcaça suína especial mantém estabilidade nos estados da Grande São Paulo. O produto segue negociado a R$ 8,57 por quilo. Ainda de acordo com o CPEA, o suíno vivo apresentou queda nos estados do Paraná e de São Paulo, enquanto nos demais estados analisados registraram estabilidade nos preços. Reportagem Juline Pogorzelski.
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11: A música sertaneja é a mais querida do povo brasileiro. Mas no ano de 2015, a música sertaneja perdeu um dos seus maiores ídolos de todos os tempos. Fomos amigos durante 40 anos. Estou me referindo ao meu grande amigo José Rico. Por isso eu quero convocar vocês pra gente fazer uma homenagem e cantar uma música do Zé Rico. Vamos cantar, gente?
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1: 8:46.
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3: E a temperatura?
4: 12 graus.
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7: Oi, Zezé. Oi, Luciano.
8: Fala, Luciano.
7: Vamos cantar uma música junto?
8: Vambora, rapaz.
7: Que música? Essa aqui, ó.
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7: Caramba, essa música é maravilhosa, Alexandre. Deixa comigo.
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2: Olá, pessoal, sejam todos muito bem-vindos na edição do programa Adrenalina nesse dia maravilhoso de hoje. Abre a janela, deixe o sol entrar, sinta a alegria de viver no ar, abra o sorriso e venha nos escutar, porque o Adrenalina é muito mais música, muito mais sucesso, muito mais alegria, positividade, boas vibrações, dinamismo e muito alto astral na sua manhã. Bom dia, meninas!
3: Bom dia!
2: Que bom encontrar vocês de novo! Quero aqui desejar tudo de bom pra você na audiência do Adrenalina!
3: Bom dia!
2: Bom dia! Vem participar, vem interagir com a gente nas redes sociais, no WhatsApp, no Facebook, no Instagram da rádio, no nosso site, lá no Insta, arroba canal do ouvinte. Manda teu alô, mande o seu recado que a gente manda mensagens pra vocês aqui de positividade todos os dias. Deixa eu mandar aqui os parabéns, os cumprimentos, as felicitações aos aniversariantes do dia. Eita maravilha, felicidades, viu? Pra você, aniversariante do dia, do mês, da semana, tudo de bom na sua vida, viu? Muita paz, muita saúde, muito amor, muita prosperidade, que Deus abençoe a sua vida, viu? A vida da sua família, dos seus sonhos, dos seus projetos, do seu trabalho, do seu relacionamento, e que esta data, que é um dia tão importante pra você, né? Se repita por muitos e muitos anos. Parabéns pra você nesta data querida, muitas felicidades, muitos anos de vida. Parabéns, parabéns, parabéns, parabéns! É o Adrenalina chegando na sua manhã.

0: tudo de bom pra você na audiência. Bom dia.
1: Essa aqui eu sinto um trem diferente, viu, gente? Puxa daí, que eu

Matheus e Cauã com Marília Mendonça. Vou ter que superar. Gostou? Depois do intervalo tem muito mais, hein?

0: A Comissão Especial de Mortos e Desaparecidos Políticos aprovou um relatório que concluiu que o ex-presidente Juscelino Kubitschek foi morto pela ditadura militar em 1976. Com a aprovação do documento, a comissão deverá trabalhar para retificar a certidão de óbito do ex-presidente, conforme resolução do Conselho Nacional de Justiça. A relatora Maria Cecília Adão contestou a conclusão da época de que Juscelino teria sido vítima de um acidente automobilístico na rodovia Presidente Dutra, no interior de São Paulo. O relatório foi feito a partir de diversos elementos públicos, como um inquérito realizado pelo Ministério Público Federal em 2019. O MPF afirmou que a justificativa de que o carro do ex-presidente teria sido atingido por um ônibus jamais ocorreu. Mesmo que a Comissão Nacional da Verdade tenha descartado a possibilidade do acidente ter sido provocado, as comissões estaduais da Verdade de São Paulo e Minas Gerais defenderam a hipótese de que Juscelino Kubitschek teria sido vítima de um atentado político. Com informações da Agência Brasil, da Rádio Nacional em Brasília, Gésio Passos.
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4: Principal FM informa a hora certa.
5: 9:13.
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A Copa de 2022 no Catar foi a primeira realizada no fim do ano, entre novembro e dezembro. Isso aconteceu por causa do calor extremo do verão no país. O torneio também apresentou estádios modernos e tecnologias avançadas para os torcedores.

0: Principal FM informa a hora certa.
1: 9:15.
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3: E a temperatura?
4: 11 graus.
5: Nove horas e 15 minutos.
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0: Principal FM informa a hora certa.
1: 9:16.
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3: E a temperatura?
4: 11 graus.
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0: tinha que ser comigo, né?
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2: Bom dia.
0: Bom dia.

0: Hoje ela só quer paz. Depois do intervalo tem muito mais músicas, porque aqui a gente quer muito mais sucesso.
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8: Principal FM informa a hora certa.
0: 9:32.
2: 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E a temperatura?
9: 11 graus.
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1: O preço do boi gordo registra alta. A arroba está sendo negociada a R$ 349,25 no estado de São Paulo, com avanço de 0,27%, segundo os dados do CPEA. Já o mercado do frango apresenta queda nos preços na Grande São Paulo, em São José do Rio Preto e Descalvado. O frango congelado está cotado a R$ 7,39 o quilo, enquanto o frango resfriado é vendido a R$ 7,40, ambos com recuo de 0,27%. No setor suíno, a carcaça suína especial mantém estabilidade nos estados da Grande São Paulo. O produto segue negociado a R$ 8,57 por quilo. Ainda de acordo com o CPEA, o suíno vivo apresentou queda nos estados do Paraná e de São Paulo, enquanto nos demais estados analisados registraram estabilidade nos preços. Reportagem Juline Pogorzelski.

0: Muito obrigado. Obrigado, BC. Obrigado, Camboriú.
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agora na programação. Uma das grandes cantoras roqueira nacional, Luca, sem resposta.

0: melhor do rock nacional, Luca, da cantora de Porta Aberta, Sem Resposta. Gostou? Depois do intervalo tem mais.
1: Principal FM informa a hora certa.
2: 9:50.
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0: 9:50.
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5: E a temperatura?
2: 14 graus.
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0: Jonatas Gonçalves no Adrenalina, junto com você na sua manhã. É o Adrenalina com mais músicas. 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

Essa daqui é top, hein? Bruninho e Davi com Oba Oba Samba House. Ô, mãe! E aí, lembra dessa?

0: com Bruninho e Davi. Ô mãe, na programação gostou? Depois do intervalo tem muito mais músicas do jeito que a gente gosta de ouvir. Segura aí.
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2: A África do Sul anunciou os 26 jogadores convocados para a Copa do Mundo de 2026 e chega ao torneio embalada pelo retorno ao Mundial após 16 anos de ausência. O técnico Hugo Bruce manteve a base da equipe que garantiu a classificação e apostou em nomes experientes, como o goleiro Rowan Williams, o volante Teboho Mokoena e o atacante Lyle Foster, do Burnley. A seleção sul-africana estreia no dia 11 de junho contra o México, pelo Grupo A, que também conta com Coreia do Sul e República Tcheca. A lista também chamou atenção pela presença de jovens promessas e de jogadores que atuam fora do país, como Oveto Macanha, do Philadelphia Union, e Ime Okon, do Hannover 96. Entre os convocados, 19 atuam no futebol sul-africano, mostrando a confiança da comissão técnica na liga local. O experiente meia Temba Zwane, de 36 anos, também foi lembrado e deve ser uma das lideranças da equipe em busca de uma campanha histórica no torneio.
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0: uma doença autoimune que atinge o sistema nervoso central. Fadiga intensa, dor e dificuldades motoras estão entre os sintomas mais comuns. Segundo a ABEM, Associação Brasileira de Esclerose Múltipla, a doença afeta cerca de 40 mil brasileiros entre 20 e 50 anos. A bancária Karine Ferreira, de 46 anos, é uma delas. Diagnosticada em 2017, depois de quase 20 anos sofrendo com os sintomas, atualmente faz acompanhamento médico e utiliza medicamento fornecido gratuitamente pelo Sistema Único de Saúde.
1: Indo de médico em médico, cada médico dizendo que isso ia passar, que era estresse, e até que em 2017 eu fui diagnosticada. Desde então, eu faço acompanhamento regularmente, e aí então eu iniciei um tratamento de alta eficácia, né? A medicação era muito cara, ela foi fornecida pelo SUS, né? E sigo confiante na melhora, né, das minhas lesões, no meu cérebro e na minha medula cervical.
0: O ator e dublador Pedro Alcântara, de 31 anos, também convive com a esclerose múltipla e mantém a esperança em sua recuperação.
2: Fiquei assustado e triste, um pouco revoltado. Foi um momento muito ruim. Mas depois de ser bem orientado pelo médico, depois de pesquisar a respeito, depois de entender melhor, eu entendi que dá para ter uma vida normal, ou pelo menos quase normal, se eu seguir o tratamento direitinho e tomar os cuidados necessários e entender que eu tenho agora algumas limitações que eu preciso respeitar.
0: De acordo com o neurologista Felipe Von Glenn, a doença pode se manifestar de diferentes maneiras, com evolução e intensidade variáveis.
3: Os sintomas de esclerose múltipla pode ser desde uma fraqueza no braço, na perna, uma alteração da sensibilidade, uma alteração da coordenação, uma alteração da capacidade de enxergar, que demora mais do que 24 horas.
0: Apesar dos sintomas, não é fácil chegar a um diagnóstico, pois, segundo o neurologista, não há um teste específico que confirme a esclerose múltipla. Por isso, evidências clínicas são importantes para excluir outras doenças.
3: Dados clínicos, laboratoriais, da imagem, do exame do líquor, tudo isso sendo interpretado e excluindo outras causas, é que se chega, né? A gente tem os critérios de McDonald's, que uma vez que são atendidos, a gente pode dar o diagnóstico de esclerose múltipla. Então, por isso que é difícil, e geralmente um especialista, um neurologista, é que tem o estudo, né, já o treinamento para poder dar esse diagnóstico.
0: Em todo o mundo, são mais de 3 milhões de pessoas com esclerose múltipla, doença ainda sem cura, mas com possibilidades de tratamento eficazes, avalia o médico.
3: As medicações existentes, principalmente aquelas chamadas de alta eficácia, são capazes de alterar a história natural da doença. Então, por isso que hoje, né, os pacientes têm acesso, tanto no SUS como nos convênios e privado, têm acesso aos tratamentos. Na maioria dos casos, os pacientes têm uma resposta terapêutica boa, adequada. Eles só precisam voltar periodicamente para consultas, a cada 3-6 meses, né? Mas, geralmente, a maioria dos pacientes tem uma resposta positiva com os remédios disponíveis.
0: Ainda de acordo com o neurologista, o tratamento contínuo é essencial para evitar novas crises e reduzir a progressão da doença. Com produção de Dayana Vitor, da Rádio Nacional, no Rio de Janeiro, Solimar Luz.
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6: 10:12.
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Copa de 2022 no Catar foi a primeira realizada no fim do ano, entre novembro e dezembro. Isso aconteceu por causa do calor extremo do verão no país. O torneio também apresentou estádios modernos e tecnologias avançadas para os torcedores.

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1: 10:15.
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3: E a temperatura?
4: 13 graus.
5: Dez horas e 15 minutos.
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0: Principal FM informa a hora certa.
1: 10:16.
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1: E a temperatura?
2: 13 graus.
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Jonatas Gonçalves, que bom te encontrar aqui todo dia, viu? Fico muito contente com a sua presença e, claro, com a sua permissão de deixar a gente fazer parte um pouquinho assim, ó, do seu dia. Bora então, tá começando a seleção musical do ouvinte com três grandes sucessos das antigas. Eu vou tocar um pedacinho de três músicas. Uma das três eu espero que você goste. Então, aquela que você mais gostar, você entra no WhatsApp aí da rádio e vota se você vai querer ouvir inteira a música 1, a 2 ou a 3. Aquela que for a mais votada, te prometo que ela toque inteira no próximo bloco. Combinado? Começa!

0: tá aí a segunda música, Florida. Curtiu, gostou? Próxima, terceira e última.
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0: Ah, essa daqui é top, hein? Poxa vida, mano do céu. Final dos anos 2000. Didi Agostinho.

0: E a terceira e última, DJ Agostinho Lamour com I Fly With You, com Nicole Krauss. Essa música é antiga, hein? E muito top. Vamos lá, recapitulando.
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0: Seleção musical do ouvinte. Três grandes sucessos pop internacionais das antigas. Trisha com Dewey, Dewey, Dewey. Segunda, Florida com Club Can, Hand Me. E a terceira, Didi Agostinho Lamour com Nicole Krauss, I Fly With You. Uma das três vai tocar inteira, capricha no voto que eu já vou te atender na sequência, tá?

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0: 10:37. 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E a temperatura:
7: 16 graus.
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1: 10 horas e 39 minutos.
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2: Então tá aí a vencedora, a

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0: matar as saudades com músicas das antigas. Ed Mota, Colombiana. Essa daqui foi bem longe, hein? Espero que você esteja gostando da nossa programação. Se gostou, compartilha para os seus amigos que a gente está aqui todo dia com muito sucesso, assim, ó, um brinco só de música.
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4: Principal FM informa a hora certa.
0: 11:01.
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5: E a temperatura?
6: 16 graus.
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9: O Canadá divulgou a lista de convocados para a Copa do Mundo de 2026, apostando na força de sua geração mais talentosa da história. Entre os destaques estão o lateral Alfonso Davies, do Bayern de Munique, que foi chamado mesmo em recuperação de uma lesão muscular, além do atacante Jonathan David, um dos principais artilheiros da equipe. O técnico Jesse Marsh afirmou que este é o elenco mais forte que o país já teve e demonstrou confiança para fazer uma campanha histórica diante de sua torcida. A seleção canadense chega ao Mundial com uma base formada por jogadores que atuam em grandes ligas da Europa e da América do Norte, como Stephen Eustáquio, Tajon Buchanan e Sayo Larin. A principal dúvida está na posição de goleiro, disputada entre Maxime Crépeau e Denis Sinclair. Entre as ausências, chama atenção a não convocação do veterano Junior Hoilett, já que a comissão técnica optou por um grupo mais veloz para a competição.
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0: Integração e troca de informações entre os países é o caminho para combater facções criminosas que atuam além das fronteiras. A posição é do ministro da Controladoria Geral da União, Vinícius de Carvalho. A declaração foi dada ao apresentador José Luiz da Atena no programa Na Mesa com Datena, que vai ao ar na próxima terça-feira na TV Brasil. O ministro avaliava a possibilidade dos Estados Unidos classificarem as facções criminosas PCC e Comando Vermelho como organizações terroristas. A entrevista foi gravada antes do anúncio do governo norte-americano. Segundo ele, o crime organizado se transnacionalizou, ou seja, os dois grupos têm relações com máfias e organizações criminosas de outros países. Por isso, o esforço para enfrentar o crime organizado tem que ser compartilhado.
1: Um esforço de vários países, de cooperação, cada um com a sua atribuição e cooperando, trocando informações, né? Você não precisa eleger um país como polícia do mundo e esse país sair decidindo quem que é, quem que não é, como faz, como não faz, né? Tem todas as condições para que a gente possa fazer isso em conjunto, trabalhar em conjunto, de maneira técnica, né, de maneira eficiente.
0: Mesmo dentro do país, a troca de informações é fundamental e não há mais espaço para disputas entre órgãos de investigação, avalia o ministro Vinícius de Carvalho.
1: A questão é que esse pessoal está entrando, capturando regulação.
2: E a diferença é que hoje você tem provas, né?
1: Capturando fiscalização e a gente precisa correr atrás. Então não tem mais espaço para as agências que investigam competirem entre si. Elas precisam cooperar, elas precisam se coordenar.
0: De acordo com especialistas, a medida do governo norte-americano pode prejudicar a cooperação entre os países. Isso porque acabaria com o compartilhamento de informações, deixando os dados apenas com militares norte-americanos e a Central de Inteligência dos Estados Unidos. Da Rádio Nacional em Brasília, Gabriel Brum.
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7: 11:07. 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

Copa de 2022 no Catar foi a primeira realizada no fim do ano, entre novembro e dezembro. Isso aconteceu por causa do calor extremo do verão no país. O torneio também apresentou estádios modernos e tecnologias avançadas para os torcedores.

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1: 11:08.
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3: E a temperatura?
4: 16 graus.
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5: Onze horas e 8 minutos.

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0: quê? Sempre essas coisas acontecem, filho. É, isso, a mensagem é para todas as mulheres. 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
4: 11:24.
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10: E a temperatura:
11: 16 graus.
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Essa daqui é pra curtir em alto som, hein? Vini, te encontrar de novo. Lembra dessa?

0: encontrar de novo do Vini, um dos grandes sucessos do cantor nos anos 2000. A música conquistou as rádios com sua letra romântica e melodia envolvente. Te encontrar de novo marcou época, fez sucesso em todo o Brasil e segue sendo lembrada com carinho pelos fãs. Vini, te encontrar de novo, rolando na programação. Depois do intervalo tem mais músicas do jeitinho que você gosta, hein?
1: Principal FM informa a hora certa.
2: 11:46.
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4: E a temperatura?
5: 18 graus.
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5: 11:46.
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1: Principal FM informa a hora certa.
2: 11:46.
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4: E a temperatura?
5: 18 graus.
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0: Hoje vamos falar de Rick e Renner no História do Artista.
15: Vou seguir em frente.
0: Rick e Renner são uma famosa dupla sertaneja brasileira formada pelos músicos Ricardo, o Rick, e Renato, o Renner. Ambos naturais de Goiás, a dupla começou sua carreira nos anos de 1980, mas foi nos anos de 1990 que conquistou grande sucesso no cenário da música sertaneja. Inicialmente, Rick e Renner se apresentavam em bares e em pequenos eventos em Goiás e outras regiões, mas foi com o lançamento do álbum Coração Pirata em 1994 que alcançaram destaque nacional. A música Coração Pirata se tornou um grande hit e ajudou a consolidar a dupla no sertanejo musical. Ao longo dos anos, Rick e Renner se tornaram conhecidos por suas baladas românticas, com letras que falam sobre amor e relacionamentos. Além de seu estilo musical, eles se destacaram também pela presença de palco e pela boa química entre os dois, o que cativou o público. A dupla lançou diversos álbuns e conquistou uma base fiel de fãs ao longo das décadas seguintes. Entre seus maiores sucessos estão músicas como Evidências, Vida, Faz Mais Uma Vez Comigo, O Amor É Tudo e outros grandes sucessos. A canção Evidências, em especial, se tornou um dos maiores clássicos da música sertaneja e permanece muito popular até hoje, sendo cantada por fãs e em outros shows e também por outros artistas. Ao longo da sua carreira, Rick e Renner passaram por alguns períodos de separação e reaproximação, mas sempre se mantiveram ativos no cenário musical, apesar dos desafios pessoais. A dupla continuou a fazer shows e a lançar novos trabalhos ao longo dos anos. Rick e Renner são lembrados como um dos grandes nomes da música sertaneja, especialmente pelos anos de 1990 e 2000, quando consolidaram sua posição no gênero, sendo conhecidos por sua musicalidade envolvente e letras românticas que marcaram uma geração de fãs. Então vamos conhecer sucessos da dupla Rick e Renner.
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Gente, eu vou ficando por aqui. Muito obrigado mesmo, de carinho, de coração, pela audiência, pela amizade que a gente cativa, que a gente amplia, que a gente constrói todos os dias aqui na nossa rádio, nesta manhã maravilhosa. Espero que você esteja gostado do programa de hoje. Se gostou, compartilhe para os seus amigos, que a gente está aqui todo dia, sempre neste horário, no Adrenalina com Jonatas Gonçalves. Beijo para quem é de beijo, abraço para quem é de abraço e também um aperto de mão, viu? Fiquem com Deus e até a próxima edição do Adrenalina com Jonatas Gonçalves. Fique na sintonia, está chegando mais uma programação aqui da rádio e encontro marcado no Adrenalina na próxima edição. Tchau!

Carlo Ancelotti garantiu que não pretende cortar Neymar da lista da seleção brasileira para a Copa do Mundo de 2026, mesmo com a lesão muscular de grau 2 na panturrilha direita. O treinador afirmou que acredita na recuperação do camisa 10 a tempo da estreia do Brasil e destacou que os 26 jogadores convocados seguirão no grupo. Segundo o italiano, Neymar continuará trabalhando de forma individual até ficar disponível para voltar aos treinamentos com o restante da equipe. A lesão foi constatada após exames realizados pela CBF, que apontaram uma situação mais séria do que a divulgada inicialmente pelo Santos. O médico Rodrigo Lasmar estima um prazo de recuperação entre 2 e 3 semanas, mas Ancelotti demonstrou confiança de que o atacante estará apto para atuar ainda no início do Mundial. O técnico também revelou que conversou com Neymar sobre sua importância dentro do elenco e afirmou que o jogador entendeu bem o papel que terá nesta Copa do Mundo. 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

artesãs e os artesãos brasileiros ganharam uma data dedicada especialmente ao seu trabalho. Uma lei publicada estabelece o dia 19 de março como Dia Nacional das Artesãs e Artesãos. O texto atualiza também as normas sobre a atividade no país. O objetivo é incentivar e valorizar essa arte tão presente em nossa cultura. Entre as medidas previstas na legislação estão ainda o fortalecimento de associações de mulheres artesãs e o incentivo ao comércio dos produtos, com ações como campanhas de valorização desse trabalho, ampliação da visibilidade em feiras e exposições, além de criação de linhas de crédito, inclusive para compra de matérias-primas e equipamentos. A lei cita ainda exemplos de ofícios historicamente exercidos por mulheres artesãs, como rendeira, bordadeira, tecelã, ceramista e crocheteira, destacando a relevância cultural, social e econômica dessas atividades. O texto também incluiu novos princípios no Estatuto da Artesã e do Artesão, entre eles a valorização da identidade cultural brasileira e a redução de desigualdades, especialmente de gênero. Além disso, com a nova legislação, o poder público fica autorizado a apoiar a construção de sedes e associações que poderão funcionar como espaços de formação para adolescentes e jovens interessados na atividade artesanal. Outra mudança é a validade da Carteira Nacional de Artesã e do Artesão, que foi ampliada para 3 anos e poderá ser renovada com a comprovação de contribuições à Previdência Social. Com informações da Agência Brasil, da Rádio Nacional no Rio de Janeiro, Carolina Pessoa.

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0: Olá, meu amigo, olá, minha amiga ouvinte. Esse é o momento Despertar para o Amor, uma oração, a sintonia com Deus, a sintonia com a vida, para o seu bem e para o seu dia. Eu queria falar hoje sobre o sentido da doença. É exatamente isso. Quando uma pessoa está doente, tem sentido ela perguntar o que essa doença quer me dizer? Isso a gente fala porque a doença, provavelmente, ela tem um sentido também de chamar minha atenção para a minha medida. Como eu vivi até hoje? Como eu lidei com as minhas emoções? Eu me sobrecarreguei demais quando não precisava? Eu queria dar conta de tudo? E agora percebo que sou limitado, estou doente? Eu poderia ter dito não toda vez que me senti obrigado a dizer sim? Veja também que não se deve pedir demais sobre as causas da doença. Por quê? Porque também eu posso me culpar. Ah, eu fiquei doente por minha culpa. Eu devia ter feito diferente. Então, os sentimentos de culpa tendem a ser um peso e não ajudam a pessoa na hora da doença. Mas eu posso perguntar assim: o que essa doença quer me dizer? O que ela quer chamar a minha atenção? E muitas vezes, olha que isso é interessante, caro ouvinte, muitas vezes eu posso até ser agradecido pela doença. Eu posso dizer assim: eu agradeço que fiquei doente, porque a partir desse momento eu compreendi a vida diferente, eu mudei de vida a partir da minha doença. Por isso a doença não é só um mal. E aqui também entra o caso quando a doença é terminal. Muitos doentes terminais, eles passam um tempo com uma consciência do que é mesmo o valor da vida e fazem um caminho maravilhoso de entrega a Deus também na hora da doença terminal. Por isso que nós sabemos que não somos eternos, nós sabemos que não somos para sempre, mas aprender com tudo é muito importante. Desde a doença que pode ser curada e pode me tornar melhor, quanto a doença quando ela é terminal. Quando ela é terminal, eu posso perceber, bom, durante a minha vida eu deixei um rastro de amor. E é isso que dá sentido. Deus de amor, eu quero ser transformado pela tua graça, para que eu viva os meus dias com esperança, para que eu faça bem todas as coisas. Dai-me a tua luz e o desejo de transformar-me um pouco por dia, manifestando ao mundo o meu melhor. Abençoa a minha família, a minha casa e transforma, a partir da tua graça, todas as pessoas que estão nesta hora na tua presença. O Deus amor te cure. O Deus amor te transforme, o Deus amor te sustente. Em nome do Pai, do Filho, do Espírito Santo. Amém. Procura o Instagram do Padre Ezequiel, clica no seguir. Um grande abraço do Padre Ezequiel.
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2: Principal FM informa a hora certa.
3: Meio-dia e 12.
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A Copa de 2022 no Catar foi a primeira realizada no fim do ano, entre novembro e dezembro. Isso aconteceu por causa do calor extremo do verão no país. O torneio também apresentou estádios modernos e tecnologias avançadas para os torcedores.

0: Metal FM informa a hora certa.
1: Meio-dia e 14.
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3: E a temperatura:
4: 18 graus.
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0: Previsão do tempo para segunda-feira, 1º de junho de 2026. Região Centro-Oeste. Em Campo Grande, Mato Grosso do Sul, o dia vai ser de céu com muitas nuvens. Os termômetros registram mínima de 17 e máxima de 28 graus. A umidade relativa do ar gira em torno de 65 a 35%. Em Senador Canedo, Goiás, a previsão para o aniversário da cidade aponta para céu com muitas nuvens e possibilidade de chuvas isoladas. A temperatura mínima é de 17 e a máxima de 30 graus. A umidade relativa do ar é de 70 a 30%. Região Nordeste. Teresina, Piauí, vai ter uma segunda-feira de céu de muitas nuvens, mas sem previsão de chuva. A temperatura marca mínima de 24 graus e máxima de 33 graus. A umidade relativa do ar vai de 95% a 45%. Alto Santo, Ceará, festeja aniversário com céu repleto de nuvens, mas não deve chover. A temperatura mínima é de 23 e a máxima de 36 graus. A umidade do ar varia de 80% a 30%. Região Norte. Em Belém, Pará, o dia vai ser de céu com muitas nuvens e pancadas de chuvas e trovoadas isoladas. A temperatura mínima é de 24 e a máxima de 23 graus. A umidade do ar é de 98 a 70%. Natividade Tocantins comemora aniversário nesta segunda-feira sob céu com muitas nuvens e possibilidade de chuva isolada. A temperatura mínima é de 20 e a máxima de 35 graus. A umidade relativa do ar é de 70 a 30%. Região Sudeste. No Rio de Janeiro, capital, a previsão é de céu com muitas nuvens nesta segunda-feira. Os termômetros registram mínima de 17 e máxima de 29 graus. A umidade relativa do ar vai de 100 a 30%. Bom Despacho, Minas Gerais, sopra velinhas com céu de muitas nuvens. A temperatura mínima é de 18 e a máxima de 28 graus. A umidade relativa do ar é de 70 a 30%. A região sul. Em Porto Alegre, Rio Grande do Sul, o dia vai ser de céu com muitas nuvens, mas sem previsão de chuva. Os termômetros registram mínima de 11 e máxima de 17 graus. A umidade relativa do ar oscila entre 90 e 50%. Doutor Pedrinho, Santa Catarina, celebra mais um ano de fundação com céu repleto de nuvens, mas não deve chover no município. Os termômetros registram mínima de 11 e máxima de 21 graus. A umidade relativa do ar fica entre 100 e 50%. Você ouviu a previsão do tempo para segunda-feira, 1º de junho de 2026, com informações do IBGE Cidades e do Instituto Nacional de Meteorologia.
1: Integração e troca de informações entre os países é o caminho para combater facções criminosas que atuam além das fronteiras. A posição é do ministro da Controladoria Geral da União, Vinícius de Carvalho. A declaração foi dada ao apresentador José Luiz da Atena no programa Na Mesa com da Atena, que vai ao ar na próxima terça-feira na TV Brasil. O ministro avaliava a possibilidade dos Estados Unidos classificarem as facções criminosas PCC e Comando Vermelho como organizações terroristas. A entrevista foi gravada antes do anúncio do governo norte-americano. Segundo ele, o crime organizado se transnacionalizou, ou seja, os dois grupos têm relações com máfias e organizações criminosas de outros países. Por isso, o esforço para enfrentar o crime organizado tem que ser compartilhado.
2: Um esforço de vários países, de cooperação, cada um com a sua atribuição e cooperando, trocando informações, né? Você não precisa eleger um país como polícia do mundo e esse país sair decidindo quem que é, quem que não é, como faz, como não faz, né? Tem todas as condições para que a gente possa fazer isso em conjunto, trabalhar em conjunto, de maneira técnica, né? De maneira eficiente.
1: Mesmo dentro do país, a troca de informações é fundamental e não há mais espaço para disputas entre órgãos de investigação, avalia o ministro Vinícius de Carvalho.
2: A questão é que esse pessoal está entrando, capturando regulação.
3: E a diferença é que hoje você tem provas, né?
2: Capturando fiscalização e a gente precisa correr atrás. Então não tem mais espaço para as agências que investigam competirem entre si. Elas precisam cooperar, elas precisam se coordenar.
1: De acordo com especialistas, a medida do governo norte-americano pode prejudicar a cooperação entre os países. Isso porque acabaria com o compartilhamento de informações, deixando os dados apenas com militares norte-americanos e a Central de Inteligência dos Estados Unidos. Da Rádio Nacional em Brasília, Gabriel Brum.
4: artesãs e os artesãos brasileiros ganharam uma data dedicada especialmente ao seu trabalho. Uma lei publicada estabelece o dia 19 de março como Dia Nacional das Artesãs e Artesãos. O texto atualiza também as normas sobre a atividade no país. O objetivo é incentivar e valorizar essa arte tão presente em nossa cultura. Entre as medidas previstas na legislação estão ainda o fortalecimento de associações de mulheres artesãs e o incentivo ao comércio dos produtos, com ações como campanhas de valorização desse trabalho, ampliação da visibilidade em feiras e exposições, além de criação de linhas de crédito, inclusive para a compra de matérias-primas e equipamentos. A lei cita ainda exemplos de ofícios historicamente exercidos por mulheres artesãs, como rendeira, bordadeira, tecelã, ceramista e crocheteira, destacando a relevância cultural, social e econômica dessas atividades. O texto também incluiu novos princípios no Estatuto da Artesã e do Artesão, entre eles a valorização da identidade cultural brasileira e a redução de desigualdades, especialmente de gênero. Além disso, com a nova legislação, o poder público fica autorizado a apoiar a construção de sedes e associações que poderão funcionar como espaços de formação para adolescentes e jovens interessados na atividade artesanal. Outra mudança é a validade da Carteira Nacional de Artesã e do Artesão, que foi ampliada para 3 anos e poderá ser renovada com a comprovação de contribuições à Previdência Social. Com informações da Agência Brasil, da Rádio Nacional no Rio de Janeiro, Carolina Pessoa.
5: O Supremo Tribunal Federal formou maioria para derrubar uma lei do Maranhão que possibilitava que pais não permitissem a participação dos filhos em aulas sobre diversidade sexual, identidade de gênero e temas correlatos. Até o momento, 8 dos 10 ministros votaram contra a lei. Gilmar Mendes, Alexandre de Moraes, Dias Toffoli, Edson Fachin, Cristiano Zanin, Flávio Dino, Carmen Lúcia e Luiz Fux. Os ministros que ainda não votaram, Nunes Marques e André Mendonça, podem pedir vista ou destaque para remeter o julgamento para o plenário físico. O relator da ação, o ministro Gilmar Mendes, afirmou que o Supremo já derrubou uma lei do Espírito Santo sobre o mesmo assunto. Ele defende manter o entendimento de que cabe somente à União propor leis sobre temas envolvendo gênero, identidade de gênero e orientação sexual nas escolas. Os ministros Cristiano Zanin e Flávio Dino acompanharam Mendes com ressalva de que a decisão obriga as escolas a adequar os conteúdos e abordagens sobre os temas para diferentes níveis de ensino e estágios de desenvolvimento dos estudantes. Sobre essa ressalva, ainda não há maioria formada para garantir a exigência. A ação direta de inconstitucionalidade questionando a lei maranhense foi aberta por 3 entidades. Aliança Nacional LGBTI+, Associação Brasileira de Famílias Homo Transafetivas e Fórum Nacional de Travestis e Transsexuais Negras e Negros. Com informações da Agência Brasil, da Rádio Nacional em Brasília, Gésio Passos. A Comissão Especial de Mortos e Desaparecidos Políticos aprovou um relatório que concluiu que o ex-presidente Juscelino Kubitschek foi morto pela ditadura militar em 1976. Com a aprovação do documento, a comissão deverá trabalhar para retificar a certidão de óbito do ex-presidente, conforme resolução do Conselho Nacional de Justiça. A relatora Maria Cecília Adão contestou a conclusão da época de que Juscelino teria sido vítima de um acidente automobilístico na rodovia Presidente Dutra, no interior de São Paulo. O relatório foi feito a partir de diversos elementos públicos, como um inquérito realizado pelo Ministério Público Federal em 2019. O MPF afirmou que a justificativa de que o carro do ex-presidente teria sido atingido por um ônibus jamais ocorreu. Mesmo que a Comissão Nacional da Verdade tenha descartado a possibilidade do acidente ter sido provocado, as comissões estaduais da Verdade de São Paulo e Minas Gerais defenderam a hipótese de que Juscelino Kubitschek teria sido vítima de um atentado político. Com informações da Agência Brasil, da Rádio Nacional em Brasília, Gésio Passos.
6: O governador de Minas Gerais anunciou investimentos de 350 milhões de reais para obras de infraestrutura rodoviária na região central do estado. Os recursos, provenientes da desestatização da Copasa, contemplam intervenções consideradas prioritárias para melhorar a mobilidade e ampliar a segurança viária. Entre as principais intervenções previstas para 2026 estão as obras de revitalização da MG-238, entre Jequitibá e Sete Lagoas, e da MG-816, entre Santana do Riacho e a entrada para a Serra do Cipó. Os investimentos visam fortalecer a integração entre os municípios da região e atender demandas históricas. Uma colisão frontal entre uma van e um caminhão na BR-116, em Santa Terezinha, na Bahia, resultou na morte de 8 pessoas no domingo. O acidente ocorreu por volta das 16h40 no quilômetro 506 da rodovia, que precisou ser totalmente interditada pelas equipes de resgate. A Polícia Rodoviária Federal confirmou o número de vítimas e o Departamento de Polícia Técnica de Santo Antônio de Jesus foi acionado para realizar a perícia no local e a remoção dos corpos. As causas da tragédia ainda estão sendo investigadas pelas autoridades competentes. A celebração do título da Champions League pelo Paris Saint-Germain levou milhares de torcedores às ruas de Paris, mas terminou em confusão e violência. De acordo com autoridades francesas, 283 pessoas foram presas na capital durante os festejos. Além das prisões, 7 policiais ficaram feridos nos tumultos. Em todo o país, o número de detidos chegou a 416, marcando um triste fim para a comemoração esportiva.
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8: Estamos de volta com o Jornal Conexão Notícias. Agora tem as informações do esporte.
11: A seleção brasileira fez a festa da torcida no Maracanã ao vencer o Panamá por 6-2 em amistoso de preparação para a Copa do Mundo de 2026. Vinícius Júnior foi um dos destaques da partida, marcando logo no início e ainda dando assistência para Casemiro. O Panamá até chegou a empatar no primeiro tempo, mas o Brasil manteve o controle do jogo e mostrou força ofensiva diante de mais de 70 mil torcedores. No segundo tempo, Carlo Ancelotti aproveitou para testar várias opções da equipe e promoveu muitas mudanças. Rayan, Lucas Paquetá, Igor Thiago e Danilo também balançaram as redes na goleada brasileira. Mesmo sem atuar por causa de uma lesão na panturrilha, Neymar esteve presente no Maracanã. Foi muito aplaudido pela torcida e ainda virou atração entre os jogadores panamenhos após a partida. Agora, o Brasil segue a preparação para a estreia na Copa do Mundo, enquanto o Panamá continua seus amistosos antes do Mundial.
12: O Palmeiras venceu a Chapecoense por 1-0 pela 18ª rodada do Campeonato Brasileiro e encerrou o primeiro semestre na liderança da competição. Mesmo enfrentando dificuldades durante a partida, o Verdão conseguiu garantir os 3 pontos com gol de Paulinho, após assistência de Felipe Anderson. O time ainda precisou superar a expulsão de um jogador no primeiro tempo, mas manteve a vantagem até o apito final. A reta final do jogo foi cheia de emoção. A Chapecoense chegou a marcar nos acréscimos, mas o gol acabou anulado após revisão do VAR. Pouco depois, o time catarinense ainda teve a chance de empatar em um pênalti, mas Bolasie acertou a trave e desperdiçou a cobrança. Com o resultado, o Palmeiras segue firme na ponta da tabela, enquanto a Chapecoense continua na última colocação do Brasileirão.
13: O Atlético Mineiro venceu o Vasco por 1-0 em São Januário pela 18ª rodada do Campeonato Brasileiro. O único gol da partida foi marcado pelo zagueiro Vitor Hugo, que voltou a aparecer bem no ataque e garantiu o triunfo do Galo fora de casa. O time mineiro ainda contou com uma grande atuação do goleiro Everson, que fez defesas importantes e segurou a pressão vascaína durante o jogo. Com a derrota, o Vasco entrou na zona de rebaixamento e deixou o gramado sob fortes protestos da torcida, que vaiou a equipe e cobrou melhores resultados. O goleiro Léo Jardim reconheceu o momento difícil e afirmou que o elenco está devendo mais dentro de campo. Já o Atlético Mineiro encerrou um jejum de mais de 7 anos sem vencer o Vasco em São Januário e fecha esta primeira parte da temporada com moral, antes da pausa do Brasileirão para a Copa do Mundo de 2026.
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6: O número de mortos em um derramamento químico em uma fábrica nos Estados Unidos subiu para 11. O incidente ocorreu na última terça-feira, quando um tanque contendo quase 1 milhão de galões de um líquido altamente corrosivo implodiu e desabou. As autoridades americanas continuam investigando as causas do acidente e os impactos ambientais e de saúde pública. A tragédia levanta sérias questões sobre a segurança industrial e a fiscalização de instalações que manuseiam substâncias perigosas. Um poço de mina desabou na China na madrugada de domingo, durante uma operação de mineração ilegal na província de Yunnan, no sudoeste do país. O incidente resultou na morte de ao menos 5 pessoas e deixou uma ferida. As autoridades chinesas iniciaram uma investigação para apurar as causas do desabamento e as responsabilidades pela atividade ilegal. Este é mais um acidente que reacende o debate sobre a segurança na mineração na China.
14: Uma doença autoimune que atinge o sistema nervoso central. Fadiga intensa, dor e dificuldades motoras estão entre os sintomas mais comuns. Segundo a ABEM, Associação Brasileira de Esclerose Múltipla, a doença afeta cerca de 40 mil brasileiros entre 20 e 50 anos. A bancária Karine Ferreira, de 46 anos, é uma delas. Diagnosticada em 2017, depois de quase 20 anos sofrendo com os sintomas, atualmente faz acompanhamento médico e utiliza medicamento fornecido gratuitamente pelo Sistema Único de Saúde.
15: Indo de médico em médico, cada médico dizendo que isso ia passar, que era estresse, e até que em 2017 eu fui diagnosticada. Desde então, eu faço acompanhamento regularmente, e aí então eu iniciei um tratamento de alta eficácia, né? A medicação era muito cara, ela foi fornecida pelo SUS, né? E sigo confiante na melhora, né, das minhas lesões, no meu cérebro e na minha medula cervical.
14: O ator e dublador Pedro Alcântara, de 31 anos, também convive com a esclerose múltipla e mantém a esperança em sua recuperação.
16: Fiquei assustado e triste, um pouco revoltado. Foi um momento muito ruim. Mas depois de ser bem orientado pelo médico, depois de pesquisar a respeito, depois de entender melhor, eu entendi que dá para ter uma vida normal, ou pelo menos quase normal, se eu seguir o tratamento direitinho e tomar os cuidados necessários e entender que eu tenho agora algumas limitações que eu preciso respeitar.
14: De acordo com o neurologista Felipe Von Glenn, a doença pode se manifestar de diferentes maneiras, com evolução e intensidade variáveis.
17: Os sintomas de esclerose múltipla podem ser desde uma fraqueza no braço, na perna, uma alteração da sensibilidade, uma alteração da coordenação, uma alteração da capacidade de enxergar, que demora mais do que 24 horas.
14: Apesar dos sintomas, não é fácil chegar a um diagnóstico, pois, segundo o neurologista, não há um teste específico que confirme a esclerose múltipla. Por isso, evidências clínicas são importantes para excluir outras doenças.
17: Dados clínicos, laboratoriais, da imagem, do exame do líquor, tudo isso sendo interpretado e excluindo outras causas, é que se chega, né? A gente tem os critérios de McDonald's, que uma vez que são atendidos, a gente pode dar o diagnóstico de esclerose múltipla. Então, por isso que é difícil, e geralmente um especialista, um neurologista, é que tem o estudo, né? Já o treinamento para poder dar esse diagnóstico.
14: Em todo o mundo, são mais de 3 milhões de pessoas com esclerose múltipla, doença ainda sem cura, mas com possibilidades de tratamento eficazes, avalia o médico.
17: As medicações existentes, principalmente aquelas chamadas de alta eficácia, são capazes de alterar a história natural da doença. Então, por isso que hoje, né, os pacientes têm acesso, tanto no SUS como nos convênios e privado, têm acesso aos tratamentos. Na maioria dos casos, os pacientes têm uma resposta terapêutica boa, adequada,
18: Eles só precisam voltar periodicamente para consultas, a cada 3-6 meses, né? Mas, geralmente, a maioria dos pacientes tem mais positiva com os remédios disponíveis.
14: Ainda de acordo com o neurologista, o tratamento contínuo é essencial para evitar novas crises e reduzir a progressão da doença. Com produção de Dayana Vitor, da Rádio Nacional, no Rio de Janeiro, Solimar Luz.
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8: Conexão Notícias fica por aqui. Voltaremos na próxima edição.
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19: Doze horas e 36 minutos.
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23: Principal FM informa a hora certa.
24: Meio-dia e 36.
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29: E a temperatura:
19: 18 graus.
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0: Meio-dia e 40.
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2: E a temperatura?
3: 18 graus.
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14: Oi, boa tarde.
6: Doze horas e 42 minutos.
5: Principal FM informa a hora certa.
6: 12 horas e 42 minutos.
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19: Buenas, gauchada amiga de todo o Brasil, estamos começando o nosso programa Morada Campeira, edição desta segunda-feira, e a partir de agora estamos chegando para te fazer companhia com o melhor da música do Rio Grande e a nossa cultura gaúcha. Muito prazer, eu sou seu amigo Wilson Batista, o amigão do povo, e te faço companhia a partir de agora. Prepara o teu chimarrão, porque o meu já está preparado, e vamos abrindo as cancelas do nosso programa de hoje. Márcio Machado, Última Gineteada e Grupo Canção Nativa, Farrancho na Serra.

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1: Xeloquedo, pros de bombacha, completando o nosso primeiro bloco do Morada Campeira, aqui na nossa rádio preferida. E a gente segue, daqui a pouco a gente volta com muito mais gaitaço aqui no nosso programa, que tá só começando.
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3: Principal FM informa a hora certa.
4: 12:54.
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6: E a temperatura?
7: 18 graus.
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1: Estamos de volta com o nosso programa Morada Campeira, aqui na nossa rádio preferida, trazendo sempre para você o melhor da nossa cultura gaúcha e a nossa música chucra do Rio Grande. Um forte abraço a você que tá mateando, nos acompanhando aqui na nossa rádio do coração. Eliandro Luz, o mate de um novo dia e eco do Rio Grande. Estampa Gaúcha.

0: Elvio Oliveira, um homem que luta vence. E assim a gente vai seguindo por aqui com o nosso programa Morada Campeira e daqui a pouquinho a gente volta.
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2: A África do Sul anunciou os 26 jogadores convocados para a Copa do Mundo de 2026 e chega ao torneio embalada pelo retorno ao Mundial após 16 anos de ausência. O técnico Hugo Brus manteve a base da equipe que garantiu a classificação e apostou em nomes experientes, como o goleiro Rowan Williams, o volante Teboho Mokoena e o atacante Lyle Foster, do Burnley. A seleção sul-africana estreia no dia 11 de junho contra o México, pelo Grupo A, que também conta com Coreia do Sul e República Tcheca. A lista também chamou atenção pela presença de jovens promessas e de jogadores que atuam fora do país, como Oveto Makanya, do Philadelphia Union, e Ime Okon, do Hannover 96. Entre os convocados, 19 atuam no futebol sul-africano, mostrando a confiança da comissão técnica na liga local. O experiente meia Temba Zwane, de 36 anos, também foi lembrado e deve ser uma das lideranças da equipe em busca de uma campanha histórica no torneio.
3: Boletim!

0: O Supremo Tribunal Federal formou maioria para derrubar uma lei do Maranhão que possibilitava que pais não permitissem a participação dos filhos em aulas sobre diversidade sexual, identidade de gênero e temas correlatos. Até o momento, 8 dos 10 ministros votaram contra a lei. Gilmar Mendes, Alexandre de Moraes, Dias Toffoli, Edson Fachin, Cristiano Zanin, Flávio Dino, Carmen Lúcia e Luiz Fux. Os ministros que ainda não votaram, Nunes Marques e André Mendonça, podem pedir vista ou destaque para remeter o julgamento para o plenário físico. O relator da ação, o ministro Gilmar Mendes, afirmou que o Supremo já derrubou uma lei do Espírito Santo sobre o mesmo assunto. Ele defende manter o entendimento de que cabe somente à União propor leis sobre temas envolvendo gênero, identidade de gênero e orientação sexual nas escolas. Os ministros Cristiano Zanin e Flávio Dino acompanharam Mendes com ressalva de que a decisão obriga as escolas a adequar os conteúdos e abordagens sobre os temas para diferentes níveis de ensino e estágios de desenvolvimento dos estudantes. Sobre essa ressalva, ainda não há maioria formada para garantir a exigência. A ação direta de inconstitucionalidade questionando a lei maranhense foi aberta por três entidades: Aliança Nacional LGBTI+, Associação Brasileira de Famílias Homotransafetivas e Fórum Nacional de Travestis e Transsexuais Negras e Negros. Com informações da Agência Brasil, da Rádio Nacional em Brasília, Gésio Passos.
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4: Principal FM informa a hora certa.
5: 1:11.
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Copa de 2022 no Catar foi a primeira realizada no fim do ano, entre novembro e dezembro. Isso aconteceu por causa do calor extremo do verão no país. O torneio também apresentou estádios modernos e tecnologias avançadas para os torcedores.

0: Principal FM informa a hora certa.
1: 1:12.
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3: E a temperatura?
4: 16 graus.
5: Horas e 13 minutos.
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0: Principal FM informa a hora certa.
1: 1:13.
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12: Sebamo, prosseguindo com o nosso programa Morada Campeira e o melhor da música chucra do Rio Grande. Abraçando você, amigo, por todo o Brasil. Grupo Barbicacho, onde tem bota e bombacha, e Grupo Criolaço, com a participação do Walter Moraes, Criolaço.

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1: 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E olha,

0: Grupo Força do Sul, Baile do Beliscão, e a gente vai seguindo com você aqui na nossa rádio preferida. Este é o nosso programa Morada Campeira, com o melhor da música do Rio Grande.
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3: E a temperatura:
4: 17 graus.
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12: Vamos sequenciando nosso programa, trazendo a música lá do garrão do país, a nossa música campeira, a autêntica e verdadeira música gaúcha, que você acompanha no nosso programa Morada Campeira, aqui na nossa rádio preferida, Grupo Herança, Rosa Maria e o Grupo

0: Grupo Minuano, completando mais um bloco aqui do nosso programa Na Luz do Candeeiro. E assim a gente vai para mais um intervalo e daqui a pouco a gente volta.
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2: Principal FM informa a hora certa.
3: 1:38.
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5: E a temperatura?
6: 16 graus.
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8: Oi, boa tarde.
2: Horas e 39 minutos. Principal FM informa a hora certa. 13:39.
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0: Estamos de volta com o nosso programa Morada Campeira de hoje. E a música do Rio Grande não para. Te aumenta o volume do rádio, porque tá chegando o grupo Rebenque, Louco por Vaneira. E depois tem o grupo Temperado a Gaitaço, Maladeiro.

0: Kelly Colares e a participação dos mateadores, o baile não pode parar. E ao som deste gaitaço, a gente vai para mais um intervalo e daqui a pouquinho a gente volta.
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4: Principal FM informa a hora certa.
5: 1:50.
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7: E a temperatura?
8: 17 graus.
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programa Morada Campeira aqui na nossa rádio preferida. Forte abraço aí ao pessoal de Santa Isabel do Oeste. Muito obrigado pelo carinho da audiência. Pessoal do Sudoeste do Paraná. Quebra costela chinchadito também aos amigos aí da cidade de Ijuí, Colmeia do Trabalho, no Rio Grande do Sul, ouvindo o nosso programa Morada Campeira. E vamos trazendo Jorge Guedes e família, Bagual de Corredor, Elisandro Amaral, firma Rédia Marcolino.

0: pátria querida. Conhece o mundo, mas não conhece sua aldeia. É um filho ingrato que a mãe pátria pariu. Tem que ter tutano e tem que ser sampa, não estragar o fervinho. Quem berra pelo terneiro e a vaca não é o touro. Pra defender seu terreno tem que ter pátria. Pátria embaixo do corpo. Por isso, nos pequenos detalhes, é que estão as grandes diferenças. Não facilite a vida para não perder a sua essência. É que nem um poste de cerca quando a gente vai arrancar. Primeiro frouxa para depois tirar do lugar. E assim o homem, quando sai fora do seu eixo, influenciado por cultura de outras querências, muitas vezes você vai embora como uma folha seca. Por isso todos aqueles que lutam pela cultura e pela raiz de minha terra, em nome dos meus filhos, muito obrigado. Porque se não fosse isso, talvez nós tivesse mais extraviado do que filho de perdiz. Pense nisso, que é pelos pensamentos que as atitudes começam. E um homem nada mais é do que o reflexo dela. Lute pela sua terra e cresça junto.
1: Mano Lima, Gaúcho Forçado, é o programa Morada Campeira que segue com você aqui na nossa rádio preferida.
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0: O Canadá divulgou a lista de convocados para a Copa do Mundo de 2026, apostando na força de sua geração mais talentosa da história. Entre os destaques estão o lateral Alfonso Davies, do Bayern de Munique, que foi chamado mesmo em recuperação de uma lesão muscular, além do atacante Jonathan David, um dos principais artilheiros da equipe. O técnico Jesse Marsh afirmou que este é o elenco mais forte que o país já teve e demonstrou confiança para fazer uma campanha histórica diante de sua torcida. A seleção canadense chega ao Mundial com uma base formada por jogadores que atuam em grandes ligas da Europa e da América do Norte, como Stephen Eustáquio, Tajon Buchanan e Sayo Larin. A principal dúvida está na posição de goleiro, disputada entre Maxime Crépeau e Denis Sinclair. Entre as ausências, chama atenção a não convocação do veterano Junior Hoilett, já que a comissão técnica optou por um grupo mais veloz para a competição.
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A Comissão Especial de Mortos e Desaparecidos Políticos aprovou um relatório que concluiu que o ex-presidente Juscelino Kubitschek foi morto pela ditadura militar em 1976. Com a aprovação do documento, a comissão deverá trabalhar para retificar a certidão de óbito do ex-presidente, conforme resolução do Conselho Nacional de Justiça. A relatora Maria Cecília Adão contestou a conclusão da época de que Juscelino teria sido vítima de um acidente automobilístico na rodovia Presidente Dutra, no interior de São Paulo. O relatório foi feito a partir de diversos elementos públicos, como um inquérito realizado pelo Ministério Público Federal em 2019. O MPF afirmou que a justificativa de que o carro do ex-presidente teria sido atingido por um ônibus jamais ocorreu. Mesmo que a Comissão Nacional da Verdade tenha descartado a possibilidade do acidente ter sido provocado, as comissões estaduais da Verdade de São Paulo e Minas Gerais defenderam a hipótese de que Juscelino Kubitschek teria sido vítima de um atentado político. Com informações da Agência Brasil, da Rádio Nacional em Brasília, Gésio Passos.

0: Principal FM informa a hora certa.
1: 2:07.
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A Copa de 2022 no Catar foi a primeira realizada no fim do ano, entre novembro e dezembro. Isso aconteceu por causa do calor extremo do verão no país. O torneio também apresentou estádios modernos e tecnologias avançadas para os torcedores.

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1: 2:09.
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3: E a temperatura?
4: 17 graus.
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4: Horas e 10 minutos.
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1: 2:10.
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11: Estamos de volta com o nosso programa Morada Campeira pra você, feito com muito carinho, música autêntica do Rio Grande, pra você que ouve aqui na nossa rádio preferida, os quatro gaudérios, Fida de Gaiteiro e Marca Fandangueira.

0: os outros gaiteiros.
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0: Os Mateadores Chora Acordeona, completando mais um bloco do nosso programaço Morada Campeira, que daqui a pouquinho está de volta.
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3: E a temperatura:
4: 18 graus.
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Gauchada amiga de todo o Brasil, programa Morada Campeira de hoje vai chegando ao seu final. Um forte abraço a você e muito obrigado pelo carinho da sua companhia. E vamos deixando as últimas de hoje. Roger Moraes e o grupo Pátria Gaúcha, Balançando a Saia, Sandro Oliveira e a participação do Fernando Montenegro, Visitando o Rio Grande, e o grupo Som do Sul, Ainda Existe um Lugar. Até a próxima, gaúchas e gaúchas de todas

vencemos, Corinthians!

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6: Principal FM informa a hora certa.
5: 2:37.
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5: E a temperatura:
7: 18 graus.
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14: Oi, boa tarde.
6: Quatorze horas e 39 minutos. Principal FM informa a hora certa.
7: 14 horas e 39 minutos.
6: 14 horas e 39 minutos.
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1: Principal FM informa a hora certa.
2: 2h45.
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4: E a temperatura?
5: 18 graus.
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Carlo Ancelotti garantiu que não pretende cortar Neymar da lista da seleção brasileira para a Copa do Mundo de 2026, mesmo com a lesão muscular de grau 2 na panturrilha direita. O treinador afirmou que acredita na recuperação do camisa 10 a tempo da estreia do Brasil e destacou que os 26 jogadores convocados seguirão no grupo. Segundo o italiano, Neymar continuará trabalhando de forma individual até ficar disponível para voltar aos treinamentos com o restante da equipe. A lesão foi constatada após exames realizados pela CBF, que apontaram uma situação mais séria do que a divulgada inicialmente pelo Santos. O médico Rodrigo Lasmar estima um prazo de recuperação entre 2 e 3 semanas, mas Ancelotti demonstrou confiança de que o atacante estará apto para atuar ainda no início do Mundial. O técnico também revelou que conversou com Neymar sobre sua importância dentro do elenco e afirmou que o jogador entendeu bem o papel que terá nesta Copa do Mundo.

0: uma doença autoimune que atinge o sistema nervoso central. Fadiga intensa, dor e dificuldades motoras estão entre os sintomas mais comuns. Segundo a ABEM, Associação Brasileira de Esclerose Múltipla, a doença afeta cerca de 40 mil brasileiros entre 20 e 50 anos. A bancária Karine Ferreira, de 46 anos, é uma delas. Diagnosticada em 2017, depois de quase 20 anos sofrendo com os sintomas, atualmente faz acompanhamento médico e utiliza medicamento fornecido gratuitamente pelo Sistema Único de Saúde.
1: Indo de médico em médico, cada médico dizendo que isso ia passar, que era estresse, e até que em 2017 eu fui diagnosticada. Desde então, eu faço acompanhamento regularmente, e aí então eu iniciei um tratamento de alta eficácia, né? A medicação era muito cara, ela foi fornecida pelo SUS, né? E sigo confiante na melhora, né, das minhas lesões, no meu cérebro e na minha medula cervical.
0: O ator e dublador Pedro Alcântara, de 31 anos, também convive com a esclerose múltipla e mantém a esperança em sua recuperação.
2: Fiquei assustado e triste, um pouco revoltado. Foi um momento muito ruim. Mas depois de ser bem orientado pelo médico, depois de pesquisar a respeito, depois de entender melhor, eu entendi que dá para ter uma vida normal, ou pelo menos quase normal, se eu seguir o tratamento direitinho e tomar os cuidados necessários e entender que eu tenho agora algumas limitações que eu preciso respeitar.
0: De acordo com o neurologista Felipe Von Glenn, a doença pode se manifestar de diferentes maneiras, com evolução e intensidade variáveis.
3: Os sintomas de esclerose múltipla pode ser desde uma fraqueza no braço, na perna, uma alteração da sensibilidade, uma alteração da coordenação, uma alteração da capacidade de enxergar, que demora mais do que 24 horas.
0: Apesar dos sintomas, não é fácil chegar a um diagnóstico, pois, segundo o neurologista, não há um teste específico que confirme a esclerose múltipla. Por isso, evidências clínicas são importantes para excluir outras doenças.
3: Dados clínicos, laboratoriais, da imagem, do exame do líquor, tudo isso sendo interpretado e excluindo outras causas, é que se chega, né? A gente tem os critérios de McDonald's, que uma vez que são atendidos, a gente pode dar o diagnóstico de esclerose múltipla. Então, por isso que é difícil, e geralmente um especialista, um neurologista, é que tem o estudo, né, já o treinamento para poder dar esse diagnóstico.
0: Em todo o mundo, são mais de 3 milhões de pessoas com esclerose múltipla, doença ainda sem cura, mas com possibilidades de tratamento eficazes, avalia o médico.
3: As medicações existentes, principalmente aquelas chamadas de alta eficácia, são capazes de alterar a história natural da doença. Então, por isso que hoje, né, os pacientes têm acesso, tanto no SUS como nos convênios e privado, têm acesso aos tratamentos. Na maioria dos casos, pacientes têm uma resposta terapêutica boa, adequada. Eles só precisam voltar periodicamente para consultas, a cada 3-6 meses, né? Mas, geralmente, a maioria dos pacientes tem uma resposta positiva com os remédios disponíveis.
0: Ainda de acordo com o neurologista, o tratamento contínuo é essencial para evitar novas crises e reduzir a progressão da doença. Com produção de Dayana Vitor, da Rádio Nacional, no Rio de Janeiro, Solimar Luz.
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7: Principal FM informa a hora certa.
8: 3:11.
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Copa de 2022 no Catar foi a primeira realizada no fim do ano, entre novembro e dezembro. Isso aconteceu por causa do calor extremo do verão no país. O torneio também apresentou estádios modernos e tecnologias avançadas para os torcedores.

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1: 3:13.
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3: E a temperatura?
4: 18 graus.
5: Horas e 13 minutos.
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0: Principal FM informa a hora certa.
1: 3:14.
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3: E a temperatura?
4: 18 graus.
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1: Olá, sejam todos muito bem-vindos. Já está no ar o Samba Pagode. Eu sou Ivan Vaz e a partir de agora te faço companhia no seu rádio. Aumente o volume para ouvir comigo. A gente começa muito bem o Samba Pagode, começando com Sorriso Maroto, 80 anos.

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0: Você ouviu o belo Amor Perfeito aqui na programação do Samba Pagode no seu rádio. Já já tem muito mais, não sai daí.
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6: Principal FM informa a hora certa.
7: 3:30.
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9: E a temperatura?
10: 18 graus.
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0: De volta por aqui no Samba Pagode tem Billy SP, onde aperta pra voltar.

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0: Você ouviu Caio no Pagode, garantia estendida para você que está completando mais um ano de vida hoje. Os nossos parabéns para você, né, que está aí fazendo aniversário hoje. Toda a nossa equipe parabenizam pelo seu dia. E agora vem nossos recados, já voltamos.
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3: horas e 40 minutos.
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3: 15 horas e 41 minutos.

0: Cafezinho, 3 em 3 horas, aqui da programação do Samba Pagode. Já já tem muito mais, não sai daí.
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2: Principal FM informa a hora certa.
3: 3:51.
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5: E a temperatura?
6: 17 graus.
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0: De volta no Samba Pagode tem Felipe Reis, Farol das Estrelas.

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1: Léo Santana é o pagodinho do GG.
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0: Você ouviu Ferrugem, Apagar, é o Samba Pagode, já já tem mais.
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3: 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A África do Sul anunciou os 26 jogadores convocados para a Copa do Mundo de 2026 e chega ao torneio embalada pelo retorno ao Mundial após 16 anos de ausência. O técnico Hugo Bruce manteve a base da equipe que garantiu a classificação e apostou em nomes experientes, como o goleiro Rowan Williams, o volante Teboho Mokoena e o atacante Lyle Foster, do Burnley. A seleção sul-africana estreia no dia 11 de junho contra o México, pelo Grupo A, que também conta com Coreia do Sul e República Tcheca. A lista também chamou atenção pela presença de jovens promessas e de jogadores que atuam fora do país, como Oveto Makanya, do Philadelphia Union, e Ime Okon, do Hannover 96. Entre os convocados, 19 atuam no futebol sul-africano, mostrando a confiança da comissão técnica na liga local. O experiente meia Temba Zwane, de 36 anos, também foi lembrado e deve ser uma das lideranças da equipe em busca de uma campanha histórica no torneio.
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0: Integração e troca de informações entre os países é o caminho para combater facções criminosas que atuam além das fronteiras. A posição é do ministro da Controladoria Geral da União, Vinícius de Carvalho. A declaração foi dada ao apresentador José Luiz da Atena no programa Na Mesa com Datena, que vai ao ar na próxima terça-feira na TV Brasil. O ministro avaliava a possibilidade dos Estados Unidos classificarem as facções criminosas PCC e Comando Vermelho como organizações terroristas. A entrevista foi gravada antes do anúncio do governo norte-americano. Segundo ele, o crime organizado se transnacionalizou, ou seja, os dois grupos têm relações com máfias e organizações criminosas de outros países. Por isso, o esforço para enfrentar o crime organizado tem que ser compartilhado.
1: Um esforço de vários países, de cooperação, cada um com a sua atribuição e cooperando, trocando informações, né? Você não precisa eleger um país como polícia do mundo e esse país sair decidindo quem que é, quem que não é, como faz, como não faz, né? Tem todas as condições para que a gente possa fazer isso em conjunto, trabalhar em conjunto, de maneira técnica, né, de maneira eficiente.
0: Mesmo dentro do país, a troca de informações é fundamental e não há mais espaço para disputas entre órgãos de investigação, avalia o ministro Vinícius de Carvalho.
1: A questão é que esse pessoal está entrando, capturando regulação.
2: E a diferença é que hoje você tem provas, né?
1: Capturando fiscalização e a gente precisa correr atrás. Então não tem mais espaço para as agências que investigam competirem entre si. Elas precisam cooperar, elas precisam se coordenar.
0: De acordo com especialistas, a medida do governo norte-americano pode prejudicar a cooperação entre os países. Isso porque acabaria com o compartilhamento de informações, deixando os dados apenas com militares norte-americanos e a Central de Inteligência dos Estados Unidos. Da Rádio Nacional em Brasília, Gabriel Brum.
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7: 4:07.
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A Copa de 2022 no Catar foi a primeira realizada no fim do ano, entre novembro e dezembro. Isso aconteceu por causa do calor extremo do verão no país. O torneio também apresentou estádios modernos e tecnologias avançadas para os torcedores.

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1: 4:10.
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3: E a temperatura?
4: 17 graus.

0: 16 horas e 10 minutos.
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1: 4:11.
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7: De volta no Samba Pagode, tem grupo Menos é Mais, dois rivais.

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3: Mais uma nessa noite, vambora. 2x.

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0: Mais uma pra você curtir do Grupo Menos é Mais, com a participação do Natan pela última vez. Já já voltamos, não sai daí.
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2: E a temperatura:
3: 17 graus.
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0: Você ouviu o grupo Clareô, Eu e Ela. Já já voltamos, não sai daí.
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8: 4:32.
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10: E a temperatura?
11: 17 graus.
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0: De volta por aqui tem o Camisa 10. Não

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0: 16:21.
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3: De volta no Samba Pagode, chegando o Grupo Menos é Mais, aqui pra você ouvir com a Simone Mendes, Pedro Pecado. Uma

0: Animedes.
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0: Que coisa linda, hein?
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0: Pixote, primeira noite, o Tiaguinho, Caixa Postal e Grupo Menos é Mais, com Simone Mendes, P do Pecado. Valeu demais, obrigado pela companhia e audiência de todos. Fiquem aí com a nossa rádio, vem mais programas e eu volto no próximo. Tchau, tchau e até lá.
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2: Principal FM informa a hora certa.
3: 4:52.
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5: E a temperatura?
6: 17 graus.
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O Canadá divulgou a lista de convocados para a Copa do Mundo de 2026, apostando na força de sua geração mais talentosa da história. Entre os destaques estão o lateral Alphonso Davies, do Bayern de Munique, que foi chamado mesmo em recuperação de uma lesão muscular, além do atacante Jonathan David, um dos principais artilheiros da equipe. O técnico Jesse Marsh afirmou que este é o elenco mais forte que o país já teve e demonstrou confiança para fazer uma campanha histórica diante de sua torcida. A seleção canadense chega ao Mundial com uma base formada por jogadores que atuam em grandes ligas da Europa e da América do Norte, como Stephen Eustáquio, Tajon Buchanan e Sayo Larin. A principal dúvida está na posição de goleiro, disputada entre Maxime Crépeau e Denis Sinclair. Entre as ausências, chama atenção a não convocação do veterano Junior Hoilett, já que a comissão técnica optou por um grupo mais veloz para a competição. 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

artesãs e os artesãos brasileiros ganharam uma data dedicada especialmente ao seu trabalho. Uma lei publicada estabelece o dia 19 de março como Dia Nacional das Artesãs e Artesãos. O texto atualiza também as normas sobre a atividade no país. O objetivo é incentivar e valorizar essa arte tão presente em nossa cultura. Entre as medidas previstas na legislação estão ainda o fortalecimento de associações de mulheres artesãs e o incentivo ao comércio dos produtos, com ações como campanhas de valorização desse trabalho, ampliação da visibilidade em feiras e exposições, além de criação de linhas de crédito, inclusive para compra de matérias-primas e equipamentos. A lei cita ainda exemplos de ofícios historicamente exercidos por mulheres artesãs, como rendeira, bordadeira, tecelã, ceramista e crocheteira, destacando a relevância cultural, social e econômica dessas atividades. O texto também incluiu novos princípios no Estatuto da Artesã e do Artesão, entre eles a valorização da identidade cultural brasileira e a redução de desigualdades, especialmente de gênero. Além disso, com a nova legislação, o poder público fica autorizado a apoiar a construção de sedes e associações que poderão funcionar como espaços de formação para adolescentes e jovens interessados na atividade artesanal. Outra mudança é a validade da Carteira Nacional de Artesã e do Artesão, que foi ampliada para 3 anos e poderá ser renovada com a comprovação de contribuições à Previdência Social. Com informações da Agência Brasil, da Rádio Nacional no Rio de Janeiro, Carolina Pessoa.

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1: 5:07.
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A Copa de 2022 no Catar foi a primeira realizada no fim do ano, entre novembro e dezembro. Isso aconteceu por causa do calor extremo do verão no país. O torneio também apresentou estádios modernos e tecnologias avançadas para os torcedores.

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1: 5:10.
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3: E a temperatura?
4: 17 graus.
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7: Dezessete horas e 11 minutos.
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1: 5:11.
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0: 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E a temperatura?
1: 17 graus.
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1: 5:32.
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3: E a temperatura?
4: 17 graus.
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1: Oi, boa tarde.
2: Dezessete horas e 38 minutos.
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2: 17 horas e 38 minutos.

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1: 5h47.
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3: E a temperatura?
4: 16 graus.
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Talvez seja ela que espera algo de você.

Carlo Ancelotti garantiu que não pretende cortar Neymar da lista da seleção brasileira para a Copa do Mundo de 2026, mesmo com a lesão muscular de grau 2 na panturrilha direita. O treinador afirmou que acredita na recuperação do camisa 10 a tempo da estreia do Brasil e destacou que os 26 jogadores convocados seguirão no grupo. Segundo o italiano, Neymar continuará trabalhando de forma individual até ficar disponível para voltar aos treinamentos com o restante da equipe. A lesão foi constatada após exames realizados pela CBF, que apontaram uma situação mais séria do que a divulgada inicialmente pelo Santos. O médico Rodrigo Lasmar estima um prazo de recuperação entre 2 e 3 semanas, mas Ancelotti demonstrou confiança de que o atacante estará apto para atuar ainda no início do Mundial. O técnico também revelou que conversou com Neymar sobre sua importância dentro do elenco e afirmou que o jogador entendeu bem o papel que terá nesta Copa do Mundo.

O Supremo Tribunal Federal formou maioria para derrubar uma lei do Maranhão que possibilitava que pais não permitissem a participação dos filhos em aulas sobre diversidade sexual, identidade de gênero e temas correlatos. Até o momento, 8 dos 10 ministros votaram contra a lei. Gilmar Mendes, Alexandre de Moraes, Dias Toffoli, Edson Fachin, Cristiano Zanin, Flávio Dino, Carmen Lúcia e Luiz Fux. Os ministros que ainda não votaram, Nunes Marques e André Mendonça, podem pedir vista ou destaque para remeter o julgamento para o plenário físico. O relator da ação, o ministro Gilmar Mendes, afirmou que o Supremo já derrubou uma lei do Espírito Santo sobre o mesmo assunto. Ele defende manter o entendimento de que cabe somente à União propor leis sobre temas envolvendo gênero, identidade de gênero e orientação sexual nas escolas. Os ministros Cristiano Zanin e Flávio Dino acompanharam Mendes com ressalva de que a decisão obriga as escolas a adequar os conteúdos e abordagens sobre os temas para diferentes níveis de ensino e estágios de desenvolvimento dos estudantes. Sobre essa ressalva, ainda não há maioria formada para garantir a exigência. A ação direta de inconstitucionalidade questionando a lei maranhense foi aberta por três entidades: Aliança Nacional LGBTI+, Associação Brasileira de Famílias Homotransafetivas e Fórum Nacional de Travestis e Transsexuais Negras e Negros. Com informações da Agência Brasil, da Rádio Nacional em Brasília, Gésio Passos.

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1: Olá, meu amigo. Olá, minha amiga ouvinte. Eu sou o Padre Ezequiel. Desejo a você graça e paz. Estamos iniciando, neste momento, a oração do Ângelus. Uma oração para inspirar e para abençoar a sua vida. Segunda-feira. A frase que nos inspira é a seguinte: a vida é feliz quando partilhada. Meditemos a canção.

0: Rezemos juntos. O anjo do Senhor anunciou a Maria, e ela concebeu do Espírito Santo. Ave Maria, cheia de graça, o Senhor é convosco, bendita sois vós entre as mulheres, e bendito é o fruto do vosso ventre, Jesus. Santa Maria, Mãe de Deus, rogai por nós, pecadores, agora e na hora da nossa morte. Amém. Eis aqui a serva do Senhor, faça-se em mim segundo a vossa palavra. Ave Maria, cheia de graça, o Senhor é convosco, bendita sois vós entre as mulheres, e bendito é o fruto do vosso ventre, Jesus. Santa Maria, Mãe de Deus, rogai por nós, pecadores, agora e na hora de nossa morte. Amém. E o Verbo se fez carne e habitou entre nós. Ave Maria, cheia de graça, o Senhor é convosco, bendita sois vós entre as mulheres, e bendito é o fruto do vosso ventre, Jesus. Santa Maria, Mãe de Deus, rogai por nós, pecadores, agora e na hora de nossa morte. Amém. Rogai por nós, Santa Mãe de Deus, para que sejamos dignos das promessas de Cristo. Oremos. Derramai, ó Deus, a vossa graça em nossos corações, para que, conhecendo pela mensagem do anjo a encarnação do vosso Filho, cheguemos por sua paixão e cruz à glória da ressurreição. Por Cristo nosso Senhor. Amém. E agora sobre você, a bênção de Deus. O Senhor esteja convosco, Ele está no meio de nós. Por intercessão de Nossa Senhora, desça sobre você, sobre a tua casa, sobre a tua vida, sobre a tua saúde, sobre o teu trabalho, a bênção de Deus. Em nome do Pai, do Filho e do Espírito Santo. Amém. Obrigado por estar conosco, um forte abraço para você e até amanhã.
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3: 6:10.
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Copa de 2022 no Catar foi a primeira realizada no fim do ano, entre novembro e dezembro. Isso aconteceu por causa do calor extremo do verão no país. O torneio também apresentou estádios modernos e tecnologias avançadas para os torcedores.

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1: 6:12.
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3: E a temperatura?
4: 13 graus.
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8: Dezoito horas e 13 minutos.
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1: 6:14.
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0: 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E a temperatura?
1: 13 graus.
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0: Valeu.
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1: 6:31.
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3: E a temperatura?
4: 13 graus.
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2: Principal FM informa a hora certa.
3: 18 horas e 36 minutos.

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1: 6:46.
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3: E a temperatura?
4: 12 graus.
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1: Cumprimento e saúdo a todos que já estão a nos prestigiar, sintonizados nesta emissora parceira dos Serranos, nossa Rádio do Coração. É o Encontro com os Serranos que já está com vocês, sendo que hoje, final de mês, teremos a Tertúlia Serrana, um programa eminentemente musical, rodando obras dos serranos e de um artista ou de um grupo musical especialmente convidado para estar conosco. 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
1: Meus ouvintes, o grupo que escolhi para tocar e cantar conosco nesse palco imaginário da Tertúlia Serrana tem sua sede no Paraná. Chama-se Grupo Minuano, um conjunto musical de grande valor e de grande projeção em nosso meio musical do Sul. Abrindo a parte musical, o Grupo Minuano executa a música Ninguém Vê os Tombos Que Eu Caio, tendo a participação do colega Gaúcho da Fronteira. E depois os serranos interpretam Namoro de Sítio. Vai lá, Ganso!
5: Vai, che, bacudo velho! Eu que sou da fronteira, me lembro do grupo Minuano, do compadre Ié, quando estavam começando a ensaiar, rapaz!
6: Mas eram bem postes animados!
5: E sempre tem um bêbado pra achar um bem incomodar!
7: Então abre a gás, que é esse chorado de canhão, né?

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0: O bêbado vinha se segurando pela parede afora e a comadre tá limpando a sacada, né? 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Ah, seu bêbado, não tem vergonha, tu não é homem.
1: E o bêbado deu um olhar assim, já. A senhora também não é homem, não.

0: minha sogra, coisa engraçada.
1: Que houve? Não acredito, tá passando mal?
0: Não.
1: Vamos fazer o seguinte, a senhora flocha a guaiaca, lá no fundo, perto do pé da laranjeira, cuidado, mas o cachorro tá amarrado, não tem problema.
0: Não é nada disso. Eu só ia dizer pra senhora que seus doces estão melhor até que os da minha mãe.
1: Bobagem, isso antes do casamento.

Estamos com o grupo Minuano, Ninguém Vê os Tombos Que Eu Caio, obra composta por Criolo Batista e depois de minha autoria, Edson Dutra, com os Serranos, um de nossos sucessos, Namoro de Sítio. Breve intervalo e logo estaremos com vocês. Até já, meus prezados ouvintes.

A África do Sul anunciou os 26 jogadores convocados para a Copa do Mundo de 2026 e chega ao torneio embalada pelo retorno ao Mundial após 16 anos de ausência. O técnico Hugo Broos manteve a base da equipe que garantiu a classificação e apostou em nomes experientes, como o goleiro Rowan Williams, o volante Teboho Mokoena e o atacante Lyle Foster, do Burnley. A seleção sul-africana estreia no dia 11 de junho contra o México, pelo Grupo A, que também conta com Coreia do Sul e República Tcheca. A lista também chamou atenção pela presença de jovens promessas e de jogadores que atuam fora do país, como Ovetu Makanya, do Philadelphia Union, e Ime Okon, do Hannover 96. Entre os convocados, 19 atuam no futebol sul-africano, mostrando a confiança da comissão técnica na liga local. O experiente meia Temba Zwane, de 36 anos, também foi lembrado e deve ser uma das lideranças da equipe em busca de uma campanha histórica no torneio. 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
1: Principal FM informa a hora certa.
2: 7:14.
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Copa de 2022 no Catar foi a primeira realizada no fim do ano, entre novembro e dezembro. Isso aconteceu por causa do calor extremo do verão no país. O torneio também apresentou estádios modernos e tecnologias avançadas para os torcedores.

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1: 7:17.
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3: E a temperatura?
4: 11 graus.
5: 19 horas e 17 minutos.
6: De volta à agradável companhia de todos vocês, queridos ouvintes, com o programa Encontro com os Serranos. 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
6: 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Regressando com o programa na nossa tertúlia serrana, chamamos novamente o famoso grupo Minuano para cantar conosco. Eles interpretam Gritos do Gaiteiro, obra composta de Sidenor Bittencourt Ramos, o Cid, e depois os serranos executam o medley de Chão Batido e Rancho de Beira de Estrada, gravadas essas músicas ao vivo. Vai lá, Ganso!

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0: Rodamos com o grupo Minuano Gritos do Gaiteiro, composição de Sidnor Ramos, o Cid. E em seguida, os serranos interpretaram gravações ao vivo as músicas de Chão Batido, de João Alberto Preto, Agnoleto e do Pedro Neves, e Rancho de Beira de Estrada, de minha autoria, Edson Dutra. Pequena interrupção quando ouviremos as mensagens dos apoiadores do programa e logo voltaremos com todos vocês, com muita música em nossa tertúlia serrana. Hoje tendo como convidados para atuarem com os serranos os queridos talentosos colegas e amigos do Grupo Minuano do Paraná. Regressando com o nosso encontro, a agradabilíssima companhia dos nossos fãs e amigos, por essa que é a sua rádio favorita, sua rádio do coração. 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
0: Novamente com vocês, dando prosseguimento, rodaremos duas músicas do Grupo Minuano: O Casamento da Doralice, composta pelos irmãos Bertucci e também por Adenir Seifert, na parte da letra. E como segunda obra, Te Amo Guria, composição de Sidnor Ramos, o Cid. Para encerrar o bloco, os serranos interpretarão a milonga Esta Saudade, composta por Everson Maré. Vai lá, ganso!
3: Vamos pro fandango da Doralice, moçada!

0: Ouvimos com o grupo Minuano a clássica Casamento da Doralice e depois Te Amo Guria. Com os Serranos rodamos Esta Saudade. Breve pausa e logo voltaremos com o programa. Até já!
1: Dezenove horas e 47 minutos.
0: De volta com o nosso encontro sob o prestígio da companhia de todos os nossos queridos ouvintes. 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Meus amigos, retorno com o programa e o Grupo Minuano sobe mais uma vez nesse palco imaginário da nossa tertúlia serrana para cantar a música Vida de Peão, composição de Jefferson Gamin, o Bacudo, e ainda eles cantam outra, cujo título é O Garrafão, música composta por Antônio Marques e Carlos Marques. Encerrando o bloco, os serranos tocam e cantam

0: Caros ouvintes, rodamos com o grupo Minuano as músicas Vida de Peão e O Garrafão. Encerrando o bloco, os serranos tocaram e cantaram a vaneira Domador Apaixonado. Breve intervalo e logo estaremos de volta. E peço, com todo respeito, permaneçam conosco. É uma honra tê-los na audiência. O programa Encontro com os Serranos volta à audiência de todos que nos prestigiam com essa amável sintonia. 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
2: Senhoras e senhores, vocês estão acompanhando o programa Encontro com os Serranos, na faceta de final de mês, Tertúlia Serrana, quando nós convidamos um grupo ou um artista para que suba num palco imaginário e juntamente conosco brindarmos com músicas bonitas todos que nos prestigiam. Hoje, como já estamos fazendo, é o Grupo Minuano, famoso grupo do Paraná, que toca e canta agora o Tchamamê. É isso, Tchê, composição de Elton Saldanha. E depois os Serranos vêm com duas obras: Inverno Serrano, composta por mim, Edson Dutra e João Francisco Becker, e Bailes dos Serranos, igualmente composta por mim, Edson Dutra. Vai lá, Ganso!

0: Serrado, onde é que vai, mulher velha?
1: Eu vou pro baile do Serrano.
0: Ah, não, mãe velha, sozinho tu não vai.
1: Vou sim, me larga, me larga.
0: Ah, não, não, eu vou junto, mulher velha, para lá.
1: Te vira aí, te vira.
0: Onde é que tá minhas bombachas e minhas cuecas?
1: Já te falei, me larga, te vira aí e eu vou pra lá. E ó, vou te dizer uma coisa.
0: O quê?
1: Quando eu estiver lá na frente do palco olhando aqueles meninos lindos, ah, faz de conta que não me conhece.
0: Não mesmo, eu vou junto lá.
1: Não, eu quero ficar lá olhando aquele louro alto, Daniel Kaki.
0: Ah.
1: É. Eu quero olhar aquele, o cabeludo, aquele de olho azul, o Madruga.
0: Sim,
1: sabe? Sabia que eu sou amiga dele?
0: Tu é amiga dele?
1: É, eu sou amiga no Face.
0: Ah,
1: é, sim. Eu também gosto muito da voz do Pico, sabe? Do Alex, aquele catarina que adora camarão. Sabia?
0: Sim,
1: ele adora camarão.
0: Sim.
1: É. E também eu gosto muito desse gaiteiro novo que entrou, o William.
0: Ah.
1: É. E não esquecendo também do baterista, né? Do Candinho, Cândido.
0: Sim.
1: A mulher velha já foi boa em bater também.
0: É mesmo?
1: É, mas batia a roupa no tanque.
0: Roupa,
1: bastante.
0: Eu sei.
1: Sem falar, não esquecendo nunca dos dois irmãos, né?
0: Ah.
1: O Bigode, que é o Edson Dutra, e o irmão do Bigode.
0: Ah.
1: O irmão do Bigode é o Topo.
0: Ah, bom.
1: Então, é isso mesmo.
0: Eu vou.
1: Eu vou.

0: Rodamos a todos que nos acompanham com o Grupo Minuano a música É Isso, Tchê. E na sequência os serranos cantaram o bugio Inverno Serrano e o shot Bailes dos Serranos. Breve pausa e logo voltaremos.
1: Horas e 14 minutos.
0: Voltando à agradável companhia dos nossos fãs e amigos com o programa Encontro com os Serranos. 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
0: Regresso com a nossa tertúlia serrana para anunciar mais duas músicas de nossos convidados de hoje. O famoso grupo Minuano, que interpreta o lindo bugio Grongueiro, composto por Anomar Danúbio Vieira e Carlos Madruga. E como segunda música, Trancão de Livramento, obra de autoria de Iberê Martins, Leandro Sefrim e Márcio Correia, em gravação ao vivo. Em sequência, os serranos tocam e cantam Nos Varzedos da Fronteira, já um clássico do nosso cancioneiro, da nossa obra musical, regravação dos serranos. Música composta por Mano Missioneiro e Nilton Ferreira. Vai lá, Ganso!

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0: Rodamos com o grupo Minuano, o Bugio Grongueiro e ainda Trancão de Livramento. E depois com os Serranos, em recente sucesso em nossa carreira, Nos Varzedos da Fronteira. Com essas músicas estamos por encerrar nossa edição de hoje. Daí expressar minha gratidão a todos que nos acompanharam e também às empresas que anunciam localmente e às nossas parceiras por aqui. 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
0: 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Meus nobres e prestigiados ouvintes, ratifico minha gratidão a vocês. Agradeço ao amigo Ganso e a Deus, o grande arquiteto do universo, pelas bênçãos que nos tem dado ao longo da vida. Ele representa a maior segurança na minha vida pessoal e nas minhas profissões. Que ele igualmente os proteja e ilumine. Até a próxima semana, gauchada do meu Rio Grande, do meu Brasil e, por que não dizer, do meu mundo também. Baita abraço!
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7: Principal FM informa a hora certa.
8: 8:29.
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12: E a temperatura:
13: 12 graus.
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6: Principal FM informa a hora certa.
7: 8:32.
0: 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E a temperatura.
8: 12 graus.

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1: 20 horas e 32 minutos.
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3: 8h33.
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5: E a temperatura?
6: 12 graus.
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O Canadá divulgou a lista de convocados para a Copa do Mundo de 2026, apostando na força de sua geração mais talentosa da história. Entre os destaques estão o lateral Alphonso Davies, do Bayern de Munique, que foi chamado mesmo em recuperação de uma lesão muscular, além do atacante Jonathan David, um dos principais artilheiros da equipe. O técnico Jesse Marsh afirmou que este é o elenco mais forte que o país já teve e demonstrou confiança para fazer uma campanha histórica diante de sua torcida. A seleção canadense chega ao Mundial com uma base formada por jogadores que atuam em grandes ligas da Europa e da América do Norte, como Stephen Eustáquio, Tajon Buchanan e Sayo Larin. A principal dúvida está na posição de goleiro, disputada entre Maxime Crépeau e Denis Sinclair. Entre as ausências, chama atenção a não convocação do veterano Junior Hoilett, já que a comissão técnica optou por um grupo mais veloz para a competição. 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
1: 20 horas e 35 minutos.
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1: 8:46.
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3: E a temperatura?
4: 10 graus.
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8: Bora que isso aqui tá bom.